0: Poder do Criador com Gilberto e Gilmar, Pé de Cana com Nery Batista, Doces Palavras com Musical São Francisco e Chitãozinho e Chororó, Pombinha Branca. Confira a hora certa. 21 horas e 1 minuto.
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4: 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E esse é o nosso Oeste Show da Noite, a sua atração semanal de segunda a sexta-feira, das 20 até as 23 horas. Vamos atendendo aqui os áudios dos ouvintes. Boa noite, seu Paulo Bavaresco.
5: Boa noite, locutor. Chegou o final de semana. Esperamos que essa semana que vem seja melhor. Manda aquela próxima música. Uma boa trabalho até segunda-feira. Continua com esse programa maravilhoso.
4: Valeu, obrigado, seu Paulo Bavaresco. E também tem áudio do ouvinte de Maravilha.
6: Boa noite, Fernando. Nossa, que maravilha. Eu queria ver a música com Os Futuristas, Pirate Colono. Está para todo mundo que estiver vendo a tua programação. Boa noite.
4: Valeu, obrigado, seu Inácio Cláudio. Tudo de bom pra ti, bom fim de semana. Vida de Colono com Os Futuristas. Nós também teremos ainda No Embalo do Kerp com o Musical Catarinense. E ainda Como é a Linda Vida, em alemão, Wie schön ist das Leben, com o Musical Monte Carlo. Porque hoje, meus amigos, hoje, se ainda estivesse vivo, o seu Lucídio Behling, o diretor e fundador do Musical Monte Carlo, estaria completando seus 90 anos no dia de hoje. Ele nasceu no dia 17 de julho de 1936... e faleceu no dia 31 de agosto de 1991, em Doutor Maurício Cardoso, Rio Grande do Sul. Então, essa música é cantada por ele mesmo, seu Lucídio Behling, que hoje estaria completando seus 90 anos. Então, iremos fazer essa homenagem para ele, e daí, na sequência, Musical Catarinense e Os Futuristas. Então, agora com vocês, Monte Carlo. Música.

0: vai se dar bem.
1: Vida de colono com os futuristas, no embalo do Kerp com musical catarinense e também Como é a Linda a Vida Vichenis das Leban com musical Monte Carlo. 21 horas e 17 minutos, hora certa para a Loja Baques. 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
1: É isso mesmo, vai lá, dia 21 de agosto de 2026, anote na agenda, Parque Beer Bar com os amigos, pra você tomar aquele chopezinho, aquela cervejinha com seu grupo de amigos, não é mesmo? Então agora vamos lá, então vamos continuando aqui com as músicas. Nós vamos ter Os Atuais, O Fim de Semana, de 1984, musical Arco-Íris de Dois Irmãos, Festa na Serra, musical Emoção de Parobé, Taquara, essa região aí, Menina do Coração e ainda Clarins de Prata com o Potpourri James Last. Então agora com vocês, os reis do baile, Os Atuais. Música.

0: Amorí, James Last com os Clarins de Prata, Menina do Coração com o musical Emoção, Festa na Serra com o musical Arco-Íris e ainda o Fim de Semana com os Atuais. 21 horas e 45 minutos, hora certa para a Loja Baques. 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
0: Muito bem, eu tenho participação aqui do Ademar Roberto Trindade de Frederico Westphalen. Ele que está pedindo o shot puladinho, Adeus Mariana e o shot da Moreninha com a super banda Canecos. Também ele pediu os Serranos com o Baile da Mariquinha. E também teremos ainda a banda Brilha Som, Fernanda. E ainda Proud Mary com a orquestra La Montanara. Então agora com vocês para animar essa noite, super banda Canecos. Bora!

0: Proud Mary, com a Orquestra La Montanara, Fernanda com a banda Brilha Som, Baile da Mariquinha com os Serranos e o Shot Puladinho, Adeus Mariana e Shot da Moreninha com a super banda Canecos. Confira a hora certa. 22 horas e 1 minuto.
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0: Muito bem, agora são 22 horas e 4 minutos. Vamos continuando então com o nosso West Show da noite até as 23 horas. Fernando Kaiser fazendo companhia contigo nesta noite de sexta-feira, 17 de julho de 2026. Então, para você participar conosco, é só você ligar no 3634-1440 ou no 9188-1715. E eu tenho o áudio aqui do Antônio Terhorst, de São João do Oeste. Boa noite.
1: Boa noite. Uma música dos irmãos Schneider.
0: Beleza, então nós, daqui a pouco nós vamos rodar uma dos irmãos Schneider, porque agora nós vamos ter o musical Columbia com Pavão, aí na sequência Cosmo Express com Primeira Vez e ainda o musical Renovação com Vamos Dançar. Então agora é com vocês, musical Columbia. Música.

0: Vamos dançar com o musical Renovação, primeira vez com a banda Cosmic Express e ainda Pavão com o musical Colômbia. Eu também tenho mais um áudio aqui do Beto do bairro Santa Rita, São Miguel do Oeste. Boa noite mais uma vez.
1: Boa noite, meu amigo Fernando Caixa. Manda aí pra nós aí, só pra curtir. A música aí, Barquinho de Ouro. Valeu, um abraço.
0: Barquinha de Ouro com Vanderlei Rodrigo, ainda a pedido do Antônio Terhorst, também teremos os irmãos Schneider, então vou tocar de Schenesaiten, aí teremos ainda também Banda Chopão com Nelly e ainda Companhia do Baile Liga Pra Mim, então agora com vocês os irmãos Schneider.

0: companhia do baile de Panambi, liga pra mim, Nelly com banda Chopão, Vanderlei Rodrigo com a barquinha de ouro e os irmãos Schneider de Schenazeiten. Confira a hora certa. 22 horas e 29 minutos.
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Ok, agora são 22 horas e 32 minutos, ainda restam 28 minutos para o término do nosso programa, mas ainda dá tempo de você pedir a sua música no 3634-1440 ou no 91881715 pelo WhatsApp para você mandar a sua mensagem de texto ou voz. Então agora nós vamos continuando aqui com a música Tentei Te Esquecer, com a banda Passarela, regravação do sucesso nacional de Mato Grosso e Matias. Também vamos ter banda Alas Beer de Sapiranga, Até a Volta João, e o Terceira Dimensão com o Melô do Gago. Então agora com vocês, banda Passarela. Música

Melô do Gago com Terceira Dimensão, Até a Volta João com banda Alasbier e Tentei Te Esquecer com a banda Passarela. E é dessa maneira que nós vamos encerrando o nosso West Show da noite. Eu quero agradecer a todos os ouvintes que estiveram conosco nesta noite de sexta-feira, 17 de julho de 2026. E eu quero avisar que a participação do Amigo Ouvinte retorna amanhã às 5 horas com o programa Bom Dia Oeste, apresentado por Vilmar de Souza. Às 7 horas teremos o RPN Primeira Edição. Às 8 horas da manhã, o Momento Empresarial Oeste. E às 8h10 da manhã, Arley Silveira comandando o Sábado Alegre. Então agora vamos para as últimas do programa. Avião com a banda Eco Latino. Jean Giovanni, O Grande Amor da Minha Vida, Orquestra da Terra com o Rei do Gado e ainda a música internacional com a banda U2, Beautiful Day do ano 2000, tá certo? Valeu, gente, muito obrigado, tenham todos um ótimo final de semana e a gente se vê novamente na segunda que vem, dia 20 de julho, às 20 horas, logo após a Voz do Brasil. Tá certo? Então, mais uma vez, obrigado e fiquem com Deus. E até mais. Tchau, tchau.

0: 10:58.
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0: meia-noite e um.
1: Olá, muito boa noite para você que se liga na programação da Oeste FM. Começando agora o Madrugadão da Oeste. Hoje, sábado, mais um final de semana se iniciando e a 94 está contigo. Para você que por acaso tá no trabalho, tá por casa, né? Chegou agora do serviço, quem sabe, né? Ainda está com a 94,5 ligadinha. Para você que trabalha pela madrugada, você que aí está em viagem pela região, tá passando por aqui, sintonizou na 94,5 para curtir música boa, eu te prometo que vai continuar assim. É a programação variada, banda sertaneja, gaúcha, dando destaque sempre às bandas, tá certo? A nossa programação automática, né, do Madrugadão da Oeste vai até às 5 da manhã e depois vai ter aí a partir das 5 da manhã o Bom Dia Oeste com programação ao vivo e com a participação do ouvinte. Começou o Madrugadão da Oeste, confira a primeira da nossa madrugada que começa assim.

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isso daí, Oeste FM 94,5, 24 horas por dia no ar para levar sempre alegria para você. Estamos em mais um sábado, mais um final de semana começando e a programação da Oeste segue. É o Madrugadão da Oeste que segue até às 5 da manhã. Para você que está conosco, talvez aí não conseguiu pegar no sono, resolveu aí fazer algum serviço, até ligou o rádio, né, para fazer aquela companhia nessa madrugada. É muito bem, né? Siga com a gente. Para você, amigo caminhoneiro que sempre trabalha pela madrugada, sempre leva a gente na carona, siga com a gente. Se tiver neblina, vá mais devagar, com certeza. Não só para os caminhoneiros, para você que também tá de carro, tá pelas estradas aqui de nossa região, siga com a gente. Muita música boa sempre tem por aqui.

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É o Madrugadão da Oeste deste sábado. Vamos entrando no embalo do fim de semana com bastante sucesso, com bastante música boa, especialmente selecionada para você curtir, tá certo? Então, vamos que vamos!

está por casa, está pelo trabalho, para você que trabalha na madrugada dentro, você que está nas estradas, amigos caminhoneiros, para você que está a passeio, está viajando, passando pela região, está levando a Oeste FM de carona, a gente fica muito agradecido, ainda mais por ser sábado, ser final de semana e a programação da Oeste especial de final de semana para embalar mais um final de semana. Claro, aqui não tem tristeza, aqui sempre tem muita música boa e siga com a gente, Oeste FM em Iporã do Oeste, Santa Catarina, para

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É o Madrugadão da Oeste deste sábado, que segue em frente trazendo o melhor da música, marca registrada da Oeste, que são as bandas. Até às 5 da manhã segue muita música boa e a participação do ouvinte retorna às 5 da manhã no Bom Dia Oeste. Siga com a gente!

Você que tá ligado na programação da West FM, madrugada de sábado, e aqui a música não para, muita alegria, muita descontração, muita música boa pra você na madrugada do seu sabadão. É muita música especial, a música de banda, as músicas antigas, as músicas que fazem sucesso no momento, rodam por aqui na madrugada da Oeste.

Opa, bom dia pra você. Tá acordando agora, já tá acordado, tá fazendo café, tá cevando mate. Bom dia pra você, seja bem-vindo a 94. Tá iniciando mais uma edição do Bom Dia Oeste pra você nesse sábado. Gostosa de ouvir. É no dia 18 de julho. E você aqui na companhia da Oeste, lembrar pra você que o oferecimento aí do Bom Dia Oeste é da Feluma Materiais Elétricos e Energia Solar, também da Credilu Empréstimos, Grupo do Bem, Oeste Pneus, a 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entre 19 e 21 graus, que é a temperatura agora 22 graus, né. Então, temos um sábado aí bastante quente, pelo visto, né, segundo a previsão. E a gente, então, tá iniciando mais uma edição do Bom Dia Oeste para você. Eu sou o Vilmar de Souza e te acompanho até pelo menos aí às 6h30 da manhã com o teu pedido musical. Você que tá em casa aí no carro, tá trabalhando, tá no setor aí, né, na roça, vamos dizer assim, né. Então, obrigado pela companhia, seja bem-vindo, então. Iniciando aí para você o Bom Dia Oeste aqui na 94. Muito bem, então, muito bom dia para você. Não esquece, você liga, participa, fala comigo aí, 3634-1440, bota 49 na frente, não esquece, né? 94,5. E também pode mandar tua mensagem de voz aqui pelo Zap Zap da Oeste, é o 4999188-1715. Uma boa manhã do sábado para você, que o teu dia de descanso inicia aí. Gostosa de ouvir. É com essa gostosa aqui no teu FM, rodando música pra você e o teu pedido musical. Oeste é muito melhor. Vamos começar com Serranos? Então abre o fole, tio Bilia. Bom dia pra você.

0: você então, bom dia. E a música Zé da Viola e Moacir, homenagem a Passo Fundo. Como diz o Egon Maier, começamos o faceiro. Atendendo o ouvinte aí, Adãozinho. Menina, não corta o cabelo, então nem por aqui os serranos pra iniciar. Abre o fole, tio Bilia. Agora 5:13, bom dia.
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0: Pois é, então, Peperi, bom dia pra você, amanhã do sábado, dia 18 de julho, e você curtindo por aqui a mais uma edição do Bom Dia Oeste na 94.
1: 1,5
0: 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Pois bem, então, dado o recado, né? Quem tá na companhia, já vou rodar aqui o áudio, né? Do Otávio Vaz. Ô, Otávio, bom dia, tudo bem, Otávio?
2: Bom dia, bom dia. Aqui é o Otávio Vaz do Sabiá. Quero pedir a música do Adãozinho, Menina Não Corte o Cabelo.
0: Obrigado, Otávio.
2: E um ótimo sábado para todos nós.
0: Obrigado, Otávio. Já ouviu aí o Adãozinho, também aí o VR tá na companhia do Bom Dia Oeste.
3: Oi, bom dia. Vai mais curtir a Nelly de Noivado e mandar para o casal aqui de Catarina Petri e Eva Lisa João do Oeste, realmente estão completando 50 anos de casados. Um abraço no final de semana da VR.
0: Obrigado, VR, pela companhia. Também aí, bom dia. Tudo bem? Tudo bem. É o Eldo, né? Gostaria de ouvir a música Velha Porteira com Lourenço e Lorival. Ofereço a todos os ouvintes. É o Eldo Valmir, ali de Palu, né? Santa Helena. É isso, né? Valmir Palu? Não, é de Santa Helena, né? Eldo Valmir Palu, de Santa Helena, tá certo. Obrigado, Eldo, já tá aqui na ponta da agulha para rodar para você, tá certo? Já vou rodar em seguida e um abraço aí pro pessoal de Santa Helena, também na companhia da Rádio Oeste, né? A Selma também na companhia, bom dia, Vilmar, uma homenagem a Passo Fundo do Zé Viola e Moacir, já rodei, obrigado, Selma, e depois ela quer ouvir também o Caminhoneiro apaixonado e vou rodar na sequência também. Ainda deixa eu ver quem mais está por aqui. O Hilário Buesen, bom dia, toca para mim Neri Batista, Pé de Cana. Hilário Buesen, Henrique Itapiranga, né, Hilário? Abraço a você aí. E ainda a participação do Gilmar, né? Bom dia, quero pedir a música Violeta Monte Carlo. Aqui é o Gilmar de Cascata Horizontina, Rio Grande do Sul. Opa! E se for atendido, vai ser sim. Obrigado, Gilmar, pela companhia aí. E sempre aí você, né, ligando, participando, pelo também telefone 3634-1440. Quem ligou foi o Egon Mayhart, né, da linha Sertão lá de Cunha Porã, e tá na companhia aqui da Oeste. Bom dia pra você. Pois é, então, vão ter que correr agora, né? Bom dia pra você da manhã do sábado, 18 de julho. Tá por aqui na Oeste.
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0: E não esquece, você liga, participa, fala comigo, 3634-1440. E também manda tua mensagem por mensagem de voz aqui no Zap Zap da Oeste. É o 4999188-1715, na mais gostosa. Bom dia.

0: você mais uma boa do André Renner na West. Sinto muito em te dizer.
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0: Também teve terceira dimensão por aqui, o caminhoneiro apaixonado, ainda Lourenço Lorival, anel de noivado e o beijo... Lourenço e Lorival, velha porteira, pra você pedir do ouvinte aqui na 94. Agora 5:31.

0: Pois é, boa manhã do sábado pra você, dia 18 de julho, tá na boa, tá na oeste, tá aqui na 94. E você que tá acordando agora aí, tá cevando o teu chimarrão, fazendo café, passando café, cheirinho bom, né?
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0: É, tá por aqui na oeste. 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Vamos ver quem tá por aqui comigo. Tá aqui, ó. Olha só, o Francisco, né? Mandou, deixa eu até apagar aqui para não correr o risco de rodar também a mensagem, né? Então é o seguinte, o Francisco, ele mandou a mensagem de áudio. Vamos ver, bom dia.
2: Bom dia, Vilmar.
0: Bom dia, Francisco.
2: Roda a música, frentista do posto, pode ser?
0: Frentista do posto aqui, eu achei com Porto do Som, né? Então, na companhia também o meu amigo Edeu tá lá em Brusque e curtindo por aqui a Rádio Oeste. Obrigado, Edeu, pela companhia. Um abraço a você. Seja sempre bem-vindo aí à Rádio Oeste, né? E também, pedir aí qual é a música que você quer ouvir. Então me responde aí também. Deixa eu ver aqui quem mais. A Gabriela manda música pra Adriana, também pra Vanessa, Andressa, Regina pediu aí a música da banda 10, segunda divisão, né? E com certeza tô rodando pra você por aqui. Bom dia, bom sábado, hoje dia 18 de julho. Aí também teve por aqui, sabe quem? O João de Porã pediu aí a música Tropeiro Velho pro seu vizinho aí, o Orlando Tessem.
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0: Pois é, muito bom dia pra você, manhã do sábado, então, 18 de julho, tá na boa, tá na oeste, tá aqui na 94, pedindo também a tua música, teu recado, participa, fala comigo.

Pois é, e o Adão aqui de Porã ligou, né, e disse assim: Vilmar, manda uma música aí pro meu vizinho, meu amigo aí, o Orlando Tessen, que eu já fiz o meu chimarrão aqui, tô aqui chimarrendo, né, e o meu vizinho também tá lá cantando. Então tá, obrigado aí, João, e você não esquece, liga, participa, fala comigo, 3634-1440, e daqui a pouquinho mais aí vem a música. Ah, não, agora vem a música, deixa eu ver, é o Porto do Som, frentista de posto. Bom dia pra você.

e Batista Pé de Cana, ainda Monte Carlo Violeta e o pedido do ouvinte também Porto do Som e o frentista de posto para você aqui na 94 do Bom Dia Oeste deste sábado 18 de julho. Tá na boa, tá na

0: Agora 5h45.
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0: Pois é, bom dia pra você, amanhã do sábado, 18 de julho. Tá por aqui curtindo o Bom Dia Oeste pra você, tá em casa, no carro, tá trabalhando, tá na 94. Bom dia pra você.
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0: 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Vamos ver quem está na companhia por aqui. Deixa eu ver aqui o Luiz Anoto, né? Luiz Anoto chegou aqui para pedir música. Bom dia, Luiz Anoto.
4: Bom dia, Cristo. Tudo certo? Foi nada aí para mim.
0: Certo.
4: Cara, o Bar do Milagre.
0: Tá certo.
4: Valeu, bom final de semana e um abraço.
0: Obrigado, Luiz Anoto, aí, bom final de semana pra você. E também, deixa eu ver aqui, o Edeu, né, pediu a música Reino Encantado com Daniel. Eita, é música boa, né? O Edeu tá lá em Brusque, né, e tá na companhia aqui da Oeste. E você, não esquece, liga, participa, fala comigo, ó. Pois é, fala comigo sim, é só ligar o 4936-344-1440, mas também tu pode mandar aí a tua mensagem de voz aqui pelo Zap Zap da 94, o 4999188-1715.
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0: Pois é, 94,5, e você, tá em casa, no carro, tá trabalhando, tá se preparando pro trabalho aí? É, tá na lida do campo? Bom dia, bem-vindo você aqui na Oeste.

E depois da música do Daniel aqui, que eu vou rodar pro ele, eu tenho a música do João, né, que ofereceu pro vizinho Orlando aí, Orlando Tyson, né, e pediu o Tropeiro Velho, que é um pouquinho mais, tá bom, João? Um abraço a você e segue o baile com o Daniel. Pra você, música bacana aqui, Daniel, meu reino encantado, bom dia, boa manhã do sábado pra você.

0: Poemas de amor pra você, música linda do César Brasini, banda Enigma. Amor eterno pra você. Também Teixeirinha por aqui passou, o Tropeiro Velho. E o Daniel pra você aqui, o meu reino encantado na 94. Tá na boa, tá na oeste, tá na 94. Bom dia pra você. Agora 6 horas em ponto.
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0: Pois é, alô, você, bom dia da manhã do sábado 18 de julho. Tá por aqui curtindo a Bom Dia Oeste na 94 pra você. Não esquece, liga, participa, fala comigo.
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0: 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Vamos ver quem está na companhia por aqui, então, já que o recado foi dado. O meu amigo Carlos Henrique, né, chegou por aqui. Ô, Carlos, bom dia, tudo bem, Carlos?
8: Bom dia, bom dia.
0: Bom dia.
8: Sábado?
0: Sábado, né?
8: Aí tu manda passear no litoral, Vanderlei Rodrigo, pode ser?
0: Tá certo, pode ser, sim. Obrigado, Carlos. E daqui a pouquinho já vou rodar a música do Luiz Anoto também, que pediu aí o Bar do Milagre, né, com Fernando Girelli, né? E você, tá fazendo o quê que não ligou pra cá ainda, né? Já passou café? Tá passando café? É, tá cevando o chimarrão? Tá se arrumando pra sair, né, pro trabalho? Então tá, bom dia, liga pra cá, participa, fala comigo. Boa manhã do sábado pra você, 18 de julho, tá na boa, tá na 94 e curtindo por aqui. Bom dia, Oeste, pra você, muita música é tua. Homenagem para quem você mais gosta aqui pela 94.
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0: Pois é, 94,5. Na manhã do sábado, para você, muita música. E não esquece, você também participa por mensagem de voz. É o Zap Zap da Oeste. O 499-988-1715.
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0: 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Ah, tá, mas eu vou até trocar a sequência aqui. Porque na realidade, assim, o Luiz Anoto pediu a música, né? Então vou priorizar aqui a música do Luiz Anoto e depois, né, tô trocando aqui as músicas para ficar no lugar certinho, tá bom? Então tá, Fernando Girelli, Bar do Milagre, para você, bom dia.

0: É, pra você na Oeste, música do Flávio Cassol, pedido, né, Teodoro Sampaio, Bença Pai, Bença Mãe. Também a banda 10, segunda divisão, e ainda o Fernando Girelli, Bar do Milagre pra você, pedido do Luiz Anoto, bom dia pra você. Agora 6h14.
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0: Nota de falecimento. A família Niland, com profundo pesar, comunica o falecimento de Valdino Niland, aos 65 anos de idade, ocorrido ontem às 16h30 em sua residência na linha Fátima, em Cristo Rei. O velório está sendo realizado em Cristo Rei, na sala de catequese. Atos de encomendação e sepultamento dar-se-ão hoje às 16 horas, com celebração de corpo presente, rumando logo após para o cemitério da comunidade de Cristo Rei. Serviços fúnebres a cargo da funerária Iporã. A família Niland comunicou com um profundo pesar o falecimento de Valdino Niland, aos 65 anos, ocorrido ontem em sua residência.

0: Ok, então bom dia pra você da manhã do sábado. Lembrar você que.
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0: 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Quem tá mais na companhia aqui, ainda o meu amigo Lauro Schiffer, né? Mandou mensagem de áudio por aqui.
2: Olá, bom dia, meu doutor, amigo locutor.
0: Bom dia.
2: Eu quero pedir uma música. Estamos falando aqui de Beato Rock e São João do Oeste. A música é dos atuais, Valsa do Amor. Se for atendida, meu muito obrigado. E um bom final de semana e muitas festas para vocês esse final de semana. Um abraço.
0: Ok, perfeito, então, obrigado, Lauro Schiffer, tá na companhia, então eu vou me despedindo de você por aqui, né, com certeza, desejando que você tenha aí um ótimo sábado, um bom final de semana, daqui a pouquinho mais você vai ficar aqui curtindo aí o programa da Fecoagro, depois tem o RPN, depois chega aí o Arley Silveira, né, para te fazer companhia a partir das 8 da manhã, e você não esquece, liga, participa, fala com a gente aqui que a gente tem o maior prazer de atender você. Então tá dado o recado. Um abraço a você, bom final de semana. A gente se encontra na segunda-feira aí às 16h30 com mais uma edição lá do a segunda parte do Show da Tarde pra você. E não esquece, você liga, participa e também manda a tua mensagem de voz por aqui.
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0: No final de semana tem aí pra você muita música à sua disposição, tem também aí a rodada esportiva, né? Que a Oeste vai transmitir através das redes sociais pra você, não esquece.

Pois é, então na sequência tem para você aqui o pedido da Flávia, que tá em Frederico Westphalen, também aí o depois a Valsa do Amor, né? Dos atuais, o Vanderlei Rodrigo, que é a música do Carlos, né? Isso, e passear pro litoral, e aí a gente fecha a programação para você. Com Zezé de Camargo e Luciano, dois corações e uma história. Bom dia para você.

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3: Alô, amigos gaúchos e catarinenses, eu sou o René Roberto e essas são as principais manchetes da semana. Prêmio Somos Coop Melhores do Ano da OCB recebe 839 inscrições em 6 categorias. Paesc Senar fortalece atuação conjunta com sindicatos rurais. Petaesc diz que plano safra da agricultura familiar é insuficiente. Produção de grãos é estimada em 360,1 milhões de toneladas no ciclo 25-26. E ainda teremos o boletim do agronegócio direto de Brasília e o comentário da semana com Ivan Ramos. Este comentário na íntegra, estas e outras notícias logo após a nossa mensagem cooperativista.
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1: Sistema OCB encerrou a primeira etapa do prêmio Somos Coop Melhores do ano 2026, com participação expressiva. Ao todo, foram 839 cases inscritos nas seis categorias voltadas às cooperativas. As inscrições encerradas em 30 de junho reuniram iniciativas desenvolvidas por cooperativas de diferentes ramos e regiões do país. Os projetos agora seguem para as fases de habilitação e avaliação técnica, que antecede a divulgação dos finalistas, prevista para setembro. Entre as categorias, Coop Cidadã foi a que registrou o maior número de inscrições, com 210 cases. A sequência aparecem Cultura Cooperativista com 164, Comunicação Coop com 132, Inovação com 129, Desenvolvimento Ambiental com 126 e Intercooperação com 78 projetos inscritos. A categoria Imprensa segue com o período de inscrições aberto até o dia 20 de junho. Números mostram que as cooperativas brasileiras seguem investindo em soluções que transformam realidades e fortalecem nosso modelo de negócio. Cada case representa conhecimento, dedicação e resultados que podem inspirar outras cooperativas e ampliar ainda mais o impacto do nosso movimento no país, destacou o presidente do Conselho de Administração do Sistema OCB, Organização das Cooperativas Brasileiras, Márcio Lopes de Freitas. As iniciativas serão analisadas por especialistas, que avaliarão critérios como resultados alcançados, relevância para o público beneficiado, qualidade técnica, inovação, eficiência na utilização dos recursos e potencial de replicação. Na sequência, os projetos classificados seguem para a etapa de julgamento final. Criado para dar visibilidade às experiências que fortalecem o cooperativismo, o prêmio Somos Coop Melhores do Ano reconhece projetos capazes de gerar benefícios concretos para cooperados, colaboradores e comunidades. Além da premiação, os cases vencedores passam a integrar um importante banco de boas práticas do movimento, estimulando a troca de experiências entre cooperativas de todo o Brasil. Os finalistas serão anunciados no dia 24 de setembro e os vencedores conhecidos durante a cerimônia de premiação, marcada para o dia 8 de dezembro. Em Brasília. Plano Safra 26-27, anunciado recentemente pelo governo federal, prevê 610,3 bilhões de reais para o financiamento agropecuário brasileiro, com recursos destinados à agricultura empresarial e à agricultura familiar. Embora o volume anunciado seja o maior da história, representantes do cooperativismo avaliam que o cenário exige cautela, principalmente diante da diminuição do crédito para custeio e da ausência de uma política para a safra 2026 robusta para o seguro rural. Para a agricultura empresarial foram destinados 525,1 bilhões de reais, enquanto que para a agricultura familiar o plano contará com apenas 97,3 bilhões de reais. Para o presidente do sistema OSESC, Vanir Zanata, Plano Safra 26-27 cumpre seu papel como instrumento de crédito rural, mas deixa de enfrentar os principais desafios que comprometem a sustentabilidade da produção agropecuária brasileira, especialmente o elevado endividamento dos produtores, a insuficiência do seguro rural e a redução dos recursos com juros equalizados. Produtores fizeram sua parte, plantaram, investiram, enfrentaram diversidades climáticas e entregaram safras cada vez maiores. No entanto, custos de produção continuaram em alta, enquanto que os preços recebidos nem sempre acompanharam esse movimento, resultando em um setor cada vez mais endividado. Também entendemos que o plano safra da agricultura familiar será insuficiente para atender a demanda de um país com as dimensões e o potencial produtivo do Brasil. Entre as medidas positivas para o cooperativismo estão a redução das taxas de juros das linhas do Programa de Desenvolvimento Cooperativo para Agregação de Valor à Produção Agropecuária, PRODECOP, e Programa de Capitalização de Cooperativas Agropecuárias, PROCAP Agro. A diminuição dos juros dos recursos controlados destinados às cooperativas de 14% para 12,5% ao ano, a ampliação dos limites de financiamento para cooperativas singulares, centrais e federações e a autorização para a utilização de recursos do PRODECOP em projetos de geração e armazenamento de energia renovável para consumo próprio. No entanto, a análise técnica elaborada pelo sistema OCB destaca que os avanços convivem com pontos de atenção importantes. Entre eles estão a redução de aproximadamente 28,8% dos recursos destinados ao PRODECOP e ao PROCAP Agro, a diminuição do volume de recursos para custeio e comercialização e a dificuldade de comparação com safras anteriores em razão da inclusão de programas externos como o Move Agricultura e o Eco Invest na composição do montante total anunciado. E a seguir, depois da nossa mensagem cooperativista, as notícias da semana do Senar. Aguardem.
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1: O sistema Faesc Senar promoveu uma reunião online de alinhamento com equipes dos sindicatos rurais e supervisores regionais do Senar Santa Catarina. Esse encontro, que contou também com a presença de dirigentes sindicais, teve como foco a organização das ações desenvolvidas nos municípios, o aperfeiçoamento dos serviços destinados aos produtores rurais e o planejamento das atividades para os próximos meses. A programação abordou a reformulação do Programa Anual de Trabalho PAT 2026 e a programação para 2027. As avaliações mensais realizadas pelos sindicatos rurais no âmbito da assistência técnica gerencial ATEG, além de assuntos gerais relacionados à atuação das entidades. A reunião foi coordenada pela assessora jurídica sindical da FAESC, Andréia Barbieri Zanlucchi, e que contou com a participação dos profissionais do sistema FAESC Senar e da DOT, empresa responsável pela implantação do Senar nas nuvens em todo o país, para a apresentação das ações. A abertura, o presidente do sistema FAESC Senar, José Seferino Pedroso, ressaltou que a qualificação permanente das equipes dos sindicatos rurais é um dos principais pilares para o fortalecimento do sistema. Segundo ele, investir na capacitação dos colaboradores significa ampliar a capacidade das entidades de oferecer novos serviços, prestar um atendimento cada vez mais qualificado aos produtores rurais e consolidar seu papel como instituições essenciais para o desenvolvimento da agropecuária catarinense. Ele também conclamou os sindicatos rurais a intensificar a prestação de serviços, ampliar sua presença junto aos produtores e fortalecer o quadro social das entidades. Quanto maior for a oferta de serviços de qualidade, maior será a percepção de valor por parte dos produtores. Superintendente do Senar Santa Catarina, Gilmar Antônio Zanlucchi, também enfatizou que os sindicatos estruturados e atuantes ampliam a capacidade de atendimento de todo o sistema. Observou, fortalecer o sindicato significa fortalecer a federação e todo o sistema. O Senar Santa Catarina é um braço da FAESC e um parceiro permanente das entidades sindicais. A coordenadora da reunião e assessora jurídica sindical da FAESC, Andréia Barbieri Zanlucchi, avaliou o encontro de forma positiva e destacou a importância do alinhamento permanente entre a federação, o Senar Santa Catarina e os sindicatos rurais. A iniciativa integra o trabalho contínuo do sistema FAESC Senar de apoiar e fortalecer os sindicatos rurais, promovendo capacitação, integração e planejamento conjunto para que as entidades estejam cada vez mais preparadas para atender as demandas dos produtores rurais e contribuir para o desenvolvimento sustentável do agronegócio catarinense. Plano Safra da Agricultura Familiar 26-27, anunciado pelo governo federal, continua repercutindo nos meios agropecuários de Santa Catarina e do país. Destinado aos pequenos agricultores, o plano reúne medidas relacionadas ao crédito rural, seguro agrícola, assistência técnica e extensão rural, compras públicas e demais instrumentos voltados à agricultura familiar. Entre as ações previstas estão operações de custeio e investimento no âmbito do PRONAF, além de editais, chamadas públicas e outros atos administrativos relacionados às políticas públicas do setor. Para a safra 26-27, estão previstos 85,2 bilhões de reais para operações do PRONAF, além de recursos destinados a outras políticas e programas relacionados ao segmento. O presidente da Federação dos Trabalhadores da Agricultura Familiar de Santa Catarina, FETAESC, José Walter Drecha, avaliou o novo Plano Safra Familiar.
4: Atender pelo menos parte da demanda da agricultura, claro que a gente entende que poderia ser um pouco diferente, mas tivemos talvez alguns avanços, a diminuição dos juros, algumas definições em algumas políticas de linhas de crédito que podem beneficiar a agricultura familiar. Agora nós vamos continuar acompanhando, até porque esta redução de juros, ela não é uma redução tão significativa, e a agricultura vem trabalhando com uma certa dificuldade na questão dos preços dos produtos, enfim, tudo aquilo que envolve a produção de grãos, e às vezes essa diminuição não vai resolver o problema desses agricultores, ou pelo menos não vai amenizar as dificuldades que eles enfrentam. Uma outra questão é acompanharmos a questão do PROAGRO, até porque mudam algumas regras e isso pode trazer alguma preocupação, já está trazendo alguma preocupação para os nossos agricultores, porque temos regiões bastante afetadas por algumas intempéries ou coisas dessa ordem nos últimos anos. Então, qual é a avaliação no geral? Foi um plano safra, digamos assim, razoável, vai atender a demanda dos agricultores, se não na sua totalidade, em parte. Esperamos agora que tenha esse recurso de fato, com juros equalizados dentro daquilo que foi anunciado, e vamos aguardar que tenhamos clima, condições para que a gente possa fazer de fato a agricultura familiar de Santa Catarina dar resposta em termos de produção. Até porque temos também alguns problemas na questão de endividamento que precisam ser tratados, e ainda está se discutindo essas questões, porque temos alguns agricultores com situação complicada de pagamento. Então, vamos acompanhar, a FETAESC continua acompanhando, até porque nós somos um movimento sindical. Nós fizemos a representação da agricultura e precisamos continuar acompanhando o posicionamento do governo, do Ministério da Agricultura, do MDA, enfim, dos órgãos que acompanham a questão do Plano Safra 2026-2027.
1: Este foi o presidente da FETAESC, José Walter Dresch.
3: Agora, direto de Brasília, as informações do agro e do cooperativismo, com Catherine Heitz.
5: Olá, eu sou a Catherine Heitz e trago um resumo da política de Brasília que reflete no agronegócio. E a renegociação das dívidas rurais finalmente saiu do papel, mas o tema ainda não está completamente encerrado. Depois de 3 anos e meio de discussão, o governo federal publicou a medida provisória 1376, criando o programa de renegociação das dívidas. A medida atende principalmente produtores que foram afetados por perdas climáticas e também por perdas de renda e de mercado entre 2019 e 2025. E esse foi um avanço muito importante. A primeira mudança positiva é que a renegociação não vai mais ficar restrita apenas para os casos em que houve decreto de emergência ou calamidade no município. As perdas poderão ser comprovadas por laudos técnicos, o que reduz uma barreira burocrática que muitas vezes deixava o produtor de fora. Outro ponto relevante é que o texto permite a renegociação das operações bancárias e também as CPRs, que são as cédulas de produto rural. Isso é importante porque parte expressiva do endividamento do campo não está apenas nos bancos, está também em operações com cooperativas, fornecedores, tradings e empresas ligadas ao custeio da produção. A medida também prevê prazos maiores, carência e taxas com juros diferenciadas. Não é perdão, não é anistia, não é um benefício sem retorno. Isso é muito importante que a gente deixe claro. Até porque a dívida continua existindo. O que muda são as condições para que o produtor consiga reorganizar esse pagamento e seguir produzindo. Mas a gente também precisa dizer que essa MP não resolve tudo. O texto ainda precisará passar pelo Congresso Nacional e poderá receber emendas. E ele deve voltar ainda ao centro das negociações depois do recesso parlamentar. Além disso, o setor produtivo ainda vai acompanhar com muita atenção quem de fato conseguirá acessar essa renegociação e quais serão os critérios finais e principalmente como os bancos vão operacionalizar esse processo. Talvez o ponto mais positivo da medida seja a construção de um fundo garantidor para o crédito rural. E esse fundo sim pode receber o aporte de até 2 bilhões da União e tem uma função estratégica, a principal de ajudar os produtores que já comprometeram as suas garantias e por isso têm dificuldade de acessar novos financiamentos. Hoje muitos produtores enfrentam um ciclo difícil, estão endividados, não conseguem oferecer novas garantias e ainda ficam travados no banco, o que acaba aí com ainda mais dificuldade para acessar o crédito para a próxima safra. Se o fundo funcionar bem, ele pode ajudar a quebrar esse ciclo finalmente. E outra pauta importante da semana que a gente precisa destacar aqui, que está completamente associado a essa renegociação do endividamento rural, é o seguro. O novo marco legal do seguro rural ficou para depois do recesso de Brasília e deve ser votado só na próxima semana de esforço concentrado do Congresso em agosto. Essa é uma pauta tão estratégica quanto a renegociação das dívidas para o Sistema Fecoagro de Brasília, Catherine Heitz.
1: E a seguir, depois da nossa mensagem cooperativista, as notícias do mercado agrícola da semana. Aguardem!
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6: As notícias do mercado agropecuário.
1: produção de grãos da safra 25-26 está estimada em 360,1 milhões de toneladas, volume 2,2% superior ao registrado na temporada passada, o que representa um acréscimo de 7,8 milhões de toneladas de grãos a serem colhidos. O resultado reflete a maior área destinada para o cultivo de grãos no país, projetada em 83,5 milhões de hectares, enquanto a produtividade média nacional das lavouras deve se manter estável, prevista em 4.311 quilos por hectare. Os dados estão no 10º levantamento da safra de grãos 25-26 divulgado nesta semana pela Conab. A colheita das três safras de milho no atual ciclo está estimada em 141,7 milhões de toneladas, volume 0,4% superior ao ciclo passado. A primeira safra do cereal já está quase toda colhida e a produção está estimada em 29,6 milhões de toneladas. Já na segunda safra do grão, a colheita atinge 38,9% da área destinada para a cultura, índice inferior à média dos últimos 5 anos. A companhia Conab espera que sejam colhidas 109,43 milhões de toneladas na segunda safra do cereal. Para a terceira safra, espera-se uma produção de 2,7 milhões de toneladas. Com a colheita finalizada, soja alcança uma produção de 180,6 milhões de toneladas, num avanço de 5,3% em relação à safra passada, resultado do aumento de 2,7% na área cultivada, aliado ao bom pacote tecnológico utilizado pelos produtores e às condições climáticas favoráveis. O arroz também tem colheita encerrada e apresenta uma produção de 11,1 milhões de toneladas, 13,1% abaixo do volume produzido na safra passada, reflexo de uma menor área destinada ao produto. No caso do feijão, a produção total estimada é de 3 milhões de toneladas, 1,4% inferior ao ciclo anterior. Mesmo com a redução prevista para esses dois importantes produtos para o consumo dos brasileiros, o volume a ser colhido garante abastecimento no mercado doméstico. Trigo, produto de destaque entre as culturas de inverno, se encontra em fase final de plantio. A expectativa da companhia Conab é de uma redução de 23,5% no volume a ser colhido, estimado em 6 milhões de toneladas. Cooperativas agrícolas brasileiras emergem como uma das principais vencedoras do ciclo recente de aperto financeiro de algumas partes do agronegócio. Levantamento da LEK Consulting mostra que a participação dessas organizações no PIB do setor passou de 8,1% em 2019 para 15,4% em 2024, crescimento de cerca de 90% no período. O avanço ocorreu em um ambiente marcado pela reversão dos preços das commodities, aumento da inadimplência rural e dificuldades financeiras enfrentadas por parte das revendas de insumos. Segundo Eric Emiliano, sócio da LEK Consulting, responsável pelos setores do agronegócio e alimentos, o movimento reflete uma transformação mais ampla no sistema de financiamento do campo. Ele disse, Plano Safra vem perdendo representatividade ao longo dos anos, principalmente entre os grandes produtores. Durante muito tempo, a cadeia financiou o agro por meio de barter e crédito comercial. Nos últimos anos, esse modelo sofreu um choque importante com o aumento da inadimplência. A diferença de desempenho entre cooperativas e revendas ficou mais evidente após a queda dos preços da soja e do milho. Enquanto empresas como Agro Galaxy, Lavoro e Bela Agrícola entraram em processo de recuperação judicial ou extrajudicial, cooperativas preservaram o crescimento e ampliaram participação no mercado. Segundo a consultoria, a inadimplência do crédito ligado ao agronegócio, historicamente próxima de 3%, aproxima-se atualmente de 15%, patamar superior ao observado na crise 2016-2017. Nesse contexto, cooperativas passaram a ocupar parte do espaço deixado pelas revendas ao ampliar a oferta de crédito, barter, assistência técnica e serviços aos associados. A LEK Consulting também aponta que as cooperativas podem aproveitar empresas em recuperação judicial para expansão de território e capturar sinergias operacionais. O sul do Brasil lidera em crescimento absoluto o número de cooperativas do país, enquanto o centro-oeste e sudeste oferecem maior potencial de expansão, dado ao grande mercado e a baixa presença das cooperativas. E a seguir, o comentário da semana com Ivan Ramos. Aguardem.
3: Em destaque, o comentário da semana com Ivan Ramos.
6: O Plano Safra da Agricultura Familiar 2026-27, anunciado pelo governo federal, continua repercutindo nos meios agropecuários de Santa Catarina e do país. Destinado aos pequenos agricultores, o plano reúne medidas relacionadas ao crédito rural, seguro agrícola, assistência técnica e extensão rural, compras públicas e demais instrumentos voltados para a agricultura familiar. Entre as ações previstas, estão operações de custeio e investimento no âmbito do PRONAF, além de editais, chamadas públicas e outros atos administrativos relacionados às políticas públicas do setor. Para a safra 26-27, estão previstos 85,2 bilhões de reais para operações do PRONAF, além de recursos destinados a outras políticas e programas relacionados ao segmento. O plano estabelece as condições aplicáveis às diferentes modalidades de financiamentos, inclusive de crédito, taxas de juros, prazos e público atendido, observadas as regras específicas de cada linha. Entre as medidas voltadas ao custeio da produção, o plano estabelece taxas diferenciadas de juros de 2% ao ano para operações destinadas à produção de alimentos e 1% ao ano para sistemas agroecológicos, produção orgânica e produtos sociobiodiversidades. Também estão previstas condições específicas para operações de investimentos destinados à agroecologia, bioeconomia, mecanização agrícola, irrigação, habitação rural e demais modalidades contempladas pelo PRONAF. O plano ainda inclui condições aplicáveis às linhas destinadas a públicos específicos, como mulheres de agricultores, jovens rurais, beneficiários do PRONAF B, assentados da reforma agrária e demais agricultores familiares enquadrados nas modalidades previstas pelo programa. Também integram o conjunto de medidas, o simulador de crédito do PRONAF e novas funcionalidades aplicadas no Meu Imóvel Rural, destinado à consulta das modalidades de financiamentos e o acesso a informações relacionadas às políticas públicas voltadas à agricultura familiar. Todas as medidas contempladas no Plano Safra da Agricultura Familiar são importantes, necessárias e devem ser reconhecidas, desde que efetivamente viabilizadas. O problema está no enquadramento dos produtores. Além das dificuldades de acesso ao crédito por outros motivos, o principal entrave continua sendo o endividamento agrícola acumulado ao longo de várias safras, que impede muitos agricultores inadimplentes de contratar novos financiamentos junto aos bancos. Também é preciso considerar os critérios para enquadramento, como produtor rural. Se não houver mudança no teto de faturamento anual exigido para a classificação como agricultor familiar, um grande número de produtores ficará automaticamente fora do acesso ao plano. O limite de faturamento bruto anual de R$500 mil é muito baixo diante da realidade financeira atual nas propriedades rurais. Até mesmo o programa Terra Boa, o tradicional troca-troca do governo do estado, exclui muitos pequenos agricultores devido ao faturamento. Atividades como suinocultura, avicultura, produção leiteira, fruticultura e horticultura são típicas de pequenas propriedades, mas quando somadas, podem ultrapassar facilmente os R$500 mil anuais. Com isso, muitos produtores ficam fora do enquadramento como agricultor familiar. Os defensores desse plano precisam considerar que faturamento não significa necessariamente lucro. É preciso descontar os elevados custos de produção, os investimentos, a mão de obra e as despesas da propriedade. Esse critério de enquadramento precisa ser revisto para que os pequenos agricultores possam efetivamente acessar aos recursos do Plano Safra da Agricultura Familiar. Do contrário, ficará apenas no oba-oba, grande volume de recursos anunciados, taxas de juros privilegiadas, mas pouca efetividade na contratação. Enquanto isso, o agricultor continua exposto aos riscos do mercado e às intempéries, especialmente diante da insuficiência de recursos destinado ao seguro rural. Como afirmou o presidente da UCESC, Vanir Zanatto, o plano tem mais propaganda do que resultados concretos. Pense nisso.
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7: Agora 6:59.

0: Campoerê realiza hoje grande final nacional do Festerê 2026. São Bernardino tem programação especial que comemora 31 anos amanhã. A administração de Princesa iniciará obras de ampliação da nova creche municipal durante o recesso escolar. A administração de São José do Cedro projeta ampliação e reforma da Casa Familiar Rural. São João do Oeste terá visitas ou várias atrações do show de abertura da Semana Alemã neste sábado. Sidaski confirma caso de raiva bovina em Itapiranga. Primeira feira livre de Porã do Oeste acontecerá no dia do colono. E ainda a vereadora defende regulamentação de veículos elétricos para ampliar segurança no trânsito. São os destaques do RPN deste sábado, que começa agora. Muito bom dia, são 7h01, temperatura de 22 graus em São Miguel do Oeste. Tempo é bom, porém muito vento durante toda a madrugada e seguiu, na verdade, né, desde ontem esse tempo ruim com vento. Temperatura é mais amena para o início de manhã, se a gente for comparar com os dias anteriores. Está começando mais uma edição do RPN para você começar o seu sábado muito bem informado. Hoje é 18 de julho de 2026. São conosco as emissoras afiliadas à Rede Piperi de Comunicação, rádios Itapiranga de Itapiranga, Atalaia de Campoerê, Piperi de São Miguel, Centro de São José do Cedro e também a Rádio Oeste de Iporã do Oeste. 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Mas agora, a Climaterra, onde está Ronaldo Coutinho, e a previsão do tempo. Como é que o tempo vai se comportar nesse final de semana, Coutinho? Bom dia!
1: Bom dia. É, o tempo segue bom e quente na região, mínimas variando de 15 e 18 nas baixadas, com muita boa vontade, e entre 18 e 22 nas áreas de topo. Noites quentes, típicas de noites frias de verão. E à tarde, na faixa aí de 26 a 29, podendo até passar dos 30 na região de Itapiranga, ali Itapiranga, Caibi, Mundaí, entre a tarde de hoje e a tarde de amanhã e talvez na segunda. Fim de semana é um tempo bem parecido. Sol, céu azul, ventoso, rajadas. Ontem tivemos até alguns transtornos pontuais por causa das rajadas. Muito mais culpa nossa do que ação do vento. Rajadas aí de 50, 80, até um pouquinho mais. Isso afeta principalmente a rede elétrica, tem que ficar bem atento. Mantém a tendência de tempo bom até segunda. Na segunda tarde pode ter aí alguma coisa em termos de chuva. Está com cara de que vai passar em branco, ainda quente. Já na terça, chuva, trovada, alguma coisa mais forte, e começa a diminuir a temperatura. E lá na quarta, quinta e sexta também vai ter chuva, períodos melhor, a temperatura mais amena. Enfim, a segunda, vamos dizer assim, à medida que a gente vai ali para terça, quarta e em diante, vai ficando chato para quem tem que fazer alguma coisa ao ar livre. É aproveitar bem esse fim de semana, segunda e talvez manhã de terça. Da Climaterra, Ronaldo Coutinho.
0: 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Agora são 7 horas. 4 minutos. 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Vamos agora com os indicadores econômicos, oferecimento Clínica Dr. Hérnia. De acordo com o Banco Central, o dólar está cotado a R$5,09. O euro está valendo R$5,81. O peso argentino está cotado em 36 centavos. 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Sete horas com 7 minutos, temperatura de 22 graus em São Miguel do Oeste. 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Chegou o momento dos destaques do preço ou dos preços médios pagos ao produtor, os produtos agrícolas, um levantamento que é realizado pela Ipagre, que chega no oferecimento da Compoeste e SZ, que é especialista na coleta e destinação correta de carcaças bovinas. O serviço é 100% pago pela Prefeitura nos municípios de Itapiranga, São João do Oeste, Mondaí, São Miguel do Oeste, Bandeirante e Princesa. Em Guaraciaba, a Prefeitura paga 60% do produto, o serviço, e o produtor 40%, ou seja, R$244,59. Em São José do Cedro, 70% é pago pelo município e 30% pelo produtor, sendo o valor de R$183,44. Valores estes pagos para a prefeitura. Chame a Compoeste SC no WhatsApp 49-991-425391. Repetindo, 49-991-425391, e dê o destino correto às carcaças bovinas. E claro, o meio ambiente agradece. Segundo a Ipagre, o milho vale R$ 57,00 a saca. Soja industrial, R$ 120,00 a saca. Trigo superior, pH 78, R$ 73,00 a saca. Feijão preto, R$ 190,00 a saca. Feijão carioca, R$ 280,00 a saca. Preços da agropecuária, boi gordo, R$ 340,00 arroba. Vaca gorda, R$ 293,00 arroba. Suíno vivo, produtores integrados, R$ 5,05 o quilo. Leite produção de junho, pagamento em julho, R$ 2,64. São os preços do mercado agrícola, de acordo com o levantamento realizado pela Ipagre Regional de São Miguel do Oeste, que chegaram no oferecimento da Compoeste SC, que é especialista na coleta e destinação correta de carcaças bovinas. O serviço é 100% pago pelas prefeituras nos municípios de Itapiranga, São João do Oeste, Mondaí, São Miguel do Oeste, Bandeirante e Princesa. Em Guaraciaba, a prefeitura paga 60% do serviço e o produtor 40%, ou seja, R$244,59. Em São José do Cedro, 70% é pago pelo município e 30% pelo produtor, sendo o valor de R$183,44. Valores estes pagos para a prefeitura. Chame a Compoeste SC no WhatsApp 49-991-425391. Repetindo, 49-991-425391, e dê o destino correto das carcaças bovinas. E claro, o meio ambiente agradece.

0: Agora são 7h09, temperatura de 22 graus em São Miguel do Oeste. 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O portal da Peperi na internet, peperi.com.br, traz agora as seguintes informações em destaque. Motorista morre em colisão entre caminhão e caminhonete na SC-283 em Caibi. O acidente foi ontem à noite, por volta das 22h45. Na SC-283, em Caibi. Envolveu um caminhão e uma caminhonete Ford Ranger. Segundo a Polícia Militar Rodoviária, o condutor da caminhonete morreu ainda no local. Já o motorista do caminhão nada sofreu. A Ford Ranger saía de uma propriedade rural e acessava a rodovia quando teria cruzado na frente do caminhão. Em seguida, ou seguia sentido Riqueza Caibi. Corpo de Bombeiros de Mondaí atendeu a ocorrência e constatou o óbito ainda no local. A matéria completa, inclusive com fotos, acesse peperi.com.br. Motorista sai ileso após capotar veículo em ribanceira de cerca de 30 metros no interior de São Miguel do Oeste. Foi ontem, 3h20 da tarde, na linha 7 de setembro, interior de São Miguel do Oeste. O condutor do Honda Civic nada sofreu. Porém, o automóvel despencou em uma ribanceira de aproximadamente 30 metros, parando somente na parte inferior do barranco. Colisão entre carro e motocicleta deixa dois feridos no centro de Maravilha. Esse acidente foi ontem à noite, por volta das 22h15, na Avenida Maravilha, centro de Maravilha. Envolveu um VW Santana e uma Yamaha Lander. Segundo o Corpo de Bombeiros e o próprio SAMU, o condutor da motocicleta estava caído sobre a pista, juntamente com o caroneiro de 24 anos, que estavam com dores na perna esquerda. Receberam atendimento no local e foram conduzidos ao Hospital São José de Maravilha. Homem é atropelado por caminhão na BR-158 em Campo Herê. Esse acidente aconteceu ontem à noite, por volta das 23h30, no bairro Industrial, em Campo Herê. O homem apresentava traumatismo craniano suspeito, hemorragia, fratura exposta em um dos braços e suspeita de fratura no outro membro superior, ou seja, no braço também. Ele recebeu um atendimento do Corpo de Bombeiros e foi conduzido ao hospital. Também é destaque, adolescente fica ferido em acidente entre bicicleta e carro no município de Cunhaporã. Também prefeitura inaugura nova unidade de saúde do bairro São Jorge, em São Miguel do Oeste. Comarca de Itapiranga distribui R$ 300 mil para 31 entidades sociais. 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Agora são 7h14. A gente faz o primeiro intervalo comercial e daqui a pouco a gente volta com a reportagem da Peperi.
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Agora são 7:17, estamos de volta com o RPL, nessa manhã de sábado, 18 de julho de 2026. Manhã de tempo quente, temperatura neste momento de 22 graus em São Miguel, porém esse vento em todo o extremo oeste catarinense. 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

0: 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Vamos agora movimentar a reportagem da Peperi com as informações do Extremo Oeste Catarinense. Começando por Itapiranga, onde está o repórter Elias Teixeira. São João do Oeste terá várias atrações do show de abertura da Semana Alemã neste sábado. Elias.
1: Pois bem, o show de abertura da 16ª edição da Semana Alemã, a Deutsche Woche, em São João do Oeste, vai envolver aproximadamente 200 pessoas. São várias apresentações, a partir das 19h45, no ginásio municipal, com entrada gratuita para toda a comunidade. Conforme a diretora de cultura, Lisette Lotterman, o evento reúne as principais entidades culturais do município em uma apresentação preparada especialmente para celebrar a história, a cultura e as tradições germânicas. Ela menciona um espetáculo com música, dança, arte e emoção que prometem marcar o início da maior celebração da cultura alemã do inverno brasileiro. Subirão ao palco a Orquestra Clave de Sol, a banda de música José Helmut Kerbis, o grupo de danças de São João do Oeste e a patinação Rosas do Sul. As apresentações destacam o talento dos artistas locais e valorizam as raízes culturais de São João do Oeste. Vamos ouvir a diretora.
2: Em vários momentos vai enaltecer a questão dos 100 anos de Porto Novo, tema muito valorizado aqui no nosso município, e por que não dizer nos 3, 4 municípios que formam então a antiga Porto Novo, né? Esse roteiro foi criado, foi pensado para realmente celebrar cultura trazida pelos nossos pioneiros, enaltecendo principalmente a história e o espírito acolhedor. Na parte religiosa, na parte da educação, na parte cultural.
1: Segundo a diretora de cultura, o show de abertura representa o espírito da festa e reforça o compromisso do município com a preservação das tradições. Lisette Lotterman cita que a Semana Alemã será realizada de 18 a 25 de julho. Nesse domingo, destaque será para a missa no idioma alemão e o Festival da Cuca. Seriam estas as informações? Eu volto na segunda-feira trazendo mais notícias aqui de Itapiranga e região em mais uma edição do nosso RPN. Elias Teixeira, repórter Rádio Itapiranga.
0: Obrigado, Elias, pelas suas informações. Agora são 7h21. 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Vamos agora para a região de São José do Cedro, onde está o repórter Maicon Gabriel. A administração de Princesa iniciará obras de ampliação da nova creche municipal durante o recesso escolar. Maicon.
3: A administração de Princesa iniciará obras de ampliação da nova creche municipal durante o recesso escolar. A informação é da prefeita de Princesa, Diângeli Marmit. Segundo ela, a administração municipal dará início, durante o período de férias escolares do mês de julho, às obras de terraplanagem do terreno onde será construída a ampliação da nova creche municipal. A prefeita explica que a escolha desse período foi planejada para evitar transtornos à rotina escolar. Diângeli destaca que serviços de movimentação de terra exigem a circulação de máquinas e caminhões, o que poderia comprometer o funcionamento normal da escola caso fossem realizados durante o período letivo. A prefeita ressalta que a ampliação da creche faz parte dos investimentos da administração municipal para fortalecer a educação infantil e acompanhar o crescimento da demanda por vagas no município.
4: E a gente vai aproveitar o período de férias, que é a última semana ali de julho, para fazer a terraplanagem, justamente por conta do barulho, ruído, né, e transtorno que está de máquinas, deslocamento de maquinário. E vai ter que demolir o jardim antigo que tinha ali. O jardim, ele é uma construção antiga da década de 70, se eu não me engano, e ele já não oferecia segurança nem conforto, né? Então não valia a pena, digamos assim, reformar ele. Então, como ele é uma estrutura próxima da rua, é um local bom para construção ali por conta da logística e do atendimento às crianças, a gente vai demolir o jardim.
3: O projeto prevê a edificação de 5 novas salas, banheiros e demais espaços necessários para atender a crescente demanda da educação infantil.

0: Regional do Festerê 2026. Caroline.
1: A primeira noite do festival, realizada ontem, reuniu os talentos da etapa municipal e definiu os dois primeiros colocados da categoria adulta, que garantiram vaga na disputa nacional. O diretor de cultura e presidente da Comissão Central Organizadora, Netinho Noronha, destaca que a expectativa é de mais um grande espetáculo, com a participação de intérpretes de diferentes regiões do país. Segundo ele, o público pode esperar uma noite de muita música e emoção, encerrando um dos principais eventos das comemorações pelos 68 anos de emancipação político e administrativa de Campo Herê. A final nacional do Festerê 2026 hoje contará com 30 apresentações e acompanhamento da banda APK. Netinho Noronha explica que sobem ao palco hoje à noite 28 intérpretes classificados por meio da seleção de vídeos enviados à comissão organizadora, além de dois representantes de Campo Herê classificados ontem na etapa municipal.
2: Dizer assim da importância disso e dizer sempre que é um sonho que se realiza mais um festival. Então, parabenizar o nosso município pelos 68 anos e quem faz o show é as nossas crianças, jovens e adultos.
1: Conforme ele, os candidatos passam hoje ainda por ensaios e orientações ao longo do dia para garantir a organização do Festerê e a qualidade das apresentações. Netinho destaca ainda que o Festerê chega à 10ª edição da etapa nacional, consolidado como um dos principais festivais da canção da região e uma importante vitrine para novos talentos. De Campo Herê, Caroline Souza.
0: Obrigado, Caroline, pelas suas informações. Agora são 7 horas com 27 minutos. 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Vamos agora para a região de Porã do Oeste, onde está o repórter Vilmar de Souza. Primeira feira livre de Porã do Oeste acontece no dia do colono. Vilmar.
3: A administração municipal de Porã do Oeste promove no dia 25 de julho a primeira edição da Feira Livre do município. O evento integra a programação do Dia do Colono e do Motorista e será realizado na rua coberta após a celebração da missa e a bênção dos veículos na paróquia Nossa Senhora das Mercês. Conforme a assessora de gabinete da prefeitura, Lucimara Yulver, a iniciativa surgiu da intenção de criar um espaço permanente para valorizar a agricultura familiar e o empreendedorismo local. Segundo ela, a feira será realizada em parceria com o Sintraf, Sete, com o EPAG e também a paróquia Nossa Senhora das Mercês, unindo a programação tradicional do dia 25 de julho com a comercialização de produtos produzidos no município. Lucimara Yulver destaca que a feira reunirá produtores rurais, artesãos e alerta os produtores que ainda tenham interesse em participar podem procurar a EPAG ou a administração municipal para obter orientação sobre os requisitos para futuras edições. Ela discorre agora sobre esse assunto.
4: Nós teremos aí diversos produtos, desde nozes, geleias, filé de tilápia, hortaliças, frutas, né? Também teremos aí artesanato para quem quiser adquirir alguma peça de trabalho manual, né? Mas o foco sim está na produção dos produtores rurais, né? Todos os produtos, né? Que vão estar lá expostos para venda, então vão estar com tudo certo para poder fazer a comercialização. Mas caso algum produtor tenha algum item que tenha interesse em estar comercializando, ele pode fazer esse contato conosco da administração municipal ou então com a Alice para ver como funciona, se ele pode participar e caso não, também ele pode estar se adequando, né? Porque nós teremos com certeza aí mais edições dessa feira livre.
3: Conforme Lucimara Yulver, assessora de gabinete da prefeitura, a proposta é avaliar os resultados desta primeira experiência junto aos produtores e às entidades parceiras para definir um calendário de novas edições. A expectativa é consolidar a Feira Livre como um evento tradicional do município. Do jornalismo da Rádio Oeste, repórter Vilmar de Souza.
0: Obrigado, Vilmar, pelas suas informações. 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

0: 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Seminovo, com cara de novo e preço de usado. 7 horas, 30 minutos. A gente faz novamente outro intervalo comercial e daqui a pouco a gente volta com mais.
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0: Agora são 7h32, temperatura de 22 graus em São Miguel, tempo é bom, sol com algumas nuvens, porém esse vento forte. Desde quinta-feira, na verdade, aqui do Extremo Oeste Catarinense. 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

0: 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Vamos movimentar a reportagem da Peperi, retomando por Itapiranga, onde são repórter Delmar Cláudio. Sidansky confirma caso de raiva bovina em Itapiranga. Delmar Cláudio, bom dia.
1: Muito bom dia, Ricardo Orso. Bom dia, amigos ouvintes da programação do RPN deste sábado. O caso ocorreu em uma propriedade de linha Presidente Becker. O animal morreu no domingo passado. Foram coletadas amostras e realizados exames que confirmaram a presença da doença. Outra propriedade também conta com um animal com suspeita, apresentando sintomas neurológicos também em Presidente Becker. A companhia integrada, a Sidansky, aguarda a morte do animal para realizar os exames. Conforme a médica veterinária da Sidansky de Itapiranga, a Tamara Almeida, o animal confirmado se trata de uma vaca adulta, enquanto o caso suspeito também é de uma fêmea, que possui 8 meses. Ela comenta que a principal recomendação nesses casos de raiva bovina é para que os produtores não toquem nos animais vivos que apresentarem sintomas, por se tratar de uma doença fatal, sem cura e transmissível para seres humanos. A veterinária destaca que a maior preocupação agora é para o aumento de casos em propriedades próximas. Por ser uma região de fronteira com a Argentina, existe a possibilidade de um bando de morcegos infectados estarem nas proximidades, elevando o alerta da Sidansky. Tamara cita que a região possui baixa cobertura vacinal contra a raiva bovina, pois foram mais de 10 anos com somente um caso confirmado, sendo em 2022. Tamara Almeida ressalta que o caso não deve prejudicar a propriedade, mas gera alerta para vizinhos. Segundo ela, os produtores devem notificar os veterinários da Sidansky sobre os ataques e sintomas e realizar a vacinação do rebanho uma vez por ano, para evitar maiores problemas. O ICASA vai começar na próxima semana uma visita em todas as propriedades da comunidade de Presidente Becker para identificar sintomas nos animais. Tempo bom, surgindo sol já nesse início de manhã de sábado aqui em Itapiranga. Temperatura neste momento elevada em 23 graus. Um ótimo final de semana a todos e até segunda-feira.
0: Obrigado, Delmar Cláudio, pelas suas informações. Agora são 7 horas com 37 minutos, a reportagem da Peperinha. 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Vamos agora para a região de Camporé, onde está o repórter Estênio Aldo. São Bernardino tem programação especial para comemorar 31 anos amanhã. Estênio Aldo, bom dia.
2: Bom dia, Ricardo. Segundo Jair dos Santos, diretor de cultura da prefeitura, uma programação será desenvolvida após o meio-dia. Vai sair ônibus de todas as comunidades às 13 horas para transportar a população. 13 horas e 30 minutos começam os shows com Os Bertucci e às 15h30 haverá corte do bolo. Para as 16 horas subirá ao palco o grupo Nave Som. A organização do evento separou um espaço para lazer das crianças. Jair acrescenta que ninguém vai pagar nada para participar. A Praça da Cidade será o local principal das atrações e praticamente todos os servidores municipais estão envolvidos na organização e realização dos festejos. Além disso, ele diz que o Departamento de Cultura de São Bernardino organiza eventos. Conforme o diretor Jair dos Santos, um deles é o Rodeio Regional dia 23, quinta-feira da semana que vem, no Centro de Tradições Gaúchas. Outro será a Festa do Colono e Motorista, que vai acontecer na data da comemoração, 25 de julho. Haverá distribuição de camisetas e carreta que vai dirigir a linha Cruzeiro. Vai se dirigir até lá. O final de semana começa com tempo bom, céu azul em Campo Irê. Ventania, o que não falta. Temperatura marca 16 graus no centro da cidade. Bom sábado, bom domingo e até segunda.
0: Obrigado, Essênio Aldo, pelas suas informações. Agora são 7 horas, 39 minutos, temperatura de 22 graus em São Miguel. 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Mas agora, para a região de São José do Cedro, onde está o repórter André Talheimer. A administração de São José do Cedro projeta ampliação e reforma da Casa Familiar Rural. André Talheimer, bom dia.
3: Bom dia, Ricardo. Bom dia, ouvintes. A administração de São José do Cedro projeta ampliação e reforma da Casa Familiar Rural. A informação é do prefeito Fernando Vil. Segundo ele, a administração municipal está planejando um investimento superior a 300 mil para ampliar e modernizar a estrutura da Casa Familiar Rural. O projeto prevê a construção de um novo refeitório, além de melhorias na copa e na cozinha, troca do piso cerâmico, pinturas e outras adequações na estrutura. Fernando destaca que os recursos para a obra serão provenientes de emenda parlamentar, somando a contrapartida do município. O prefeito ressalta que os investimentos têm como objetivo oferecer melhores condições de atendimento aos estudantes, professores e demais usuários da instituição. Ele explica, no entanto, que devido ao período eleitoral, parte das emendas parlamentares previstas ainda não foi liberada. Viu afirma que assim que os recursos forem efetivamente liberados, o município dará andamento aos trâmites necessários para iniciar a execução do projeto. Novo centro comunitário do bairro Promorar também deve ser viabilizado com a contribuição de recursos parlamentares. A informação é do prefeito Fernando Vil. Segundo ele, a administração municipal também trabalha no planejamento de um novo centro comunitário para o bairro Promorar. Vil explica que equipes da administração e do setor de engenharia realizam uma visita técnica ao local para avaliar as possibilidades de implantação da obra. Fernando destaca que a proposta inicial é construir o novo espaço ao lado do ginásio da comunidade, formando um complexo que possa atender diferentes atividades desenvolvidas no bairro. O prefeito salienta que a construção trará benefícios, principalmente para o grupo de idosos, que atualmente utiliza uma sala da escola para realizar os seus encontros. Além disso, o centro comunitário deverá atender também os desportistas e toda a comunidade do bairro Promorar, servindo como espaço para reuniões, eventos e ações de integração social. De São José do Cedro, repórter André Luiz Talheimer, a temperatura na marca dos 20 graus. Tenham todos um bom dia, um bom final de semana a todos.
0: Obrigado, André, pelas suas informações. Agora são 7 horas com 42 minutos, temperatura de 22 graus em São Miguel. 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Vamos agora para a região de Iporã do Oeste, onde está o repórter Arley Silveira. Vereadora defende regulamentação de veículos elétricos para ampliar segurança no trânsito. Bom dia, Arley.
4: Bom dia, Ricardo. Bom dia, ouvintes do RPN deste sábado. Exato. A vereadora Cristiane Basso, do MDB de Ipora do Oeste, defendeu a criação de regras para o uso de veículos elétricos e autopropelidos no trânsito do município, após a repercussão de um caso envolvendo um triciclo elétrico que provocou congestionamento em uma via da cidade. Segundo a parlamentar, a regulamentação é necessária para aumentar a segurança e prevenir acidentes. Cristiane Basso afirmou que a circulação desses veículos já faz parte da realidade e que o poder público precisa discutir normas específicas para orientar a convivência entre motoristas, ciclistas e usuários de equipamentos elétricos. Para a vereadora, o objetivo não é aplicar punições, mas estabelecer critérios que garantam a segurança e acessibilidade. Ao comentar o caso do triciclo, que ganhou repercussão nas redes sociais, a parlamentar explicou que a condutora trafegava dentro da legalidade. Mesmo assim, observou que o bom senso poderia ter contribuído para melhorar o fluxo do trânsito com espaço para a passagem dos demais veículos. Ela ressaltou que a situação semelhante tende a se tornar mais frequente com o aumento desse tipo de transporte. A vereadora também destacou que a orientação da população é um dos principais caminhos para reduzir riscos. Segundo ela, motoristas, usuários de veículos elétricos, pais e responsáveis precisam conhecer as regras e adotar atitudes preventivas para evitar acidentes. Cristiane Basso afirmou que a adaptação a essa nova realidade exigirá diálogo entre poder público e comunidade. Na avaliação da vereadora, a regulamentação deve seguir o Código de Trânsito Brasileiro e ser construída de forma gradual, priorizando a conscientização e a segurança de todos que utilizam as vias de Iporã do Oeste. Ricardo, por aqui o tempo é bom, mas com muito vento. Mais uma vez o dia amanheceu com temperatura típica para esta época do ano. 21 graus marcam os termômetros no centro de Iporã do Oeste neste momento, em pleno inverno, Ricardo.
0: Obrigado, Arley, pelas suas informações. 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Aqui no estúdio, Vilmar Bigelmaier. O assunto é esporte. Ah, o Grêmio perdeu ontem, Chapecoense também, temos Copa do Mundo. Conta pra gente, Vilmar, bom dia!
5: Bom dia, Ricardo, bom dia, ouvintes do RPN. Teve sequência ontem o Campeonato Brasileiro, com mais 3 partidas. Em jogo atrasado, na 4ª rodada, a Chapecoense enfrentou o Bahia na Fonte Nova e perdeu pelo placar de 2-0. Chapecoense afundada na zona de rebaixamento, ocupando a lanterna da competição com apenas 9 pontos, 1 vitória somente até agora. Logo depois, o Grêmio perdeu para o Mirassol por 2-1 em São Paulo. O Grêmio está muito perto da zona de rebaixamento, apenas 1 ponto de vantagem sobre o Vasco, primeiro dentro do Z4. Também ontem o Fluminense empatou com o Bragantino em 1-1, Fluminense segue na terceira colocação. Final de semana não tem jogos pelo Campeonato Brasileiro. Competição volta só na próxima terça-feira. O Inter joga na quarta contra o Cruzeiro, às 21h30, no Beira-Rio. Isso porque no final de semana tem as finais da Copa do Mundo. Hoje tem a decisão do terceiro lugar entre França e Inglaterra, às 18 horas. E amanhã, às 16 horas, a decisão do título Argentina e Espanha. Pela Série B do Campeonato Brasileiro, ontem o Avaí empatou com o São Bernardo em 1-1, segue na zona de rebaixamento. Hoje tem o Criciúma, às 16 horas, contra o Vila Nova, no Heriberto Rios. É o confronto do líder contra o vice-líder. Campeonato Regional de Futebol Veterano tem hoje um confronto entre Guarani e Canarinho de Porã do Oeste. Jogo marcado para as 15h30 no estádio Padre Aurélio Canzi. E amanhã às 10 horas, CRM contra o Aliança de São João Deste. É a terceira rodada do Regional Veterano. Ricardo.
0: Obrigado, Vilmar, pelas suas informações que chegaram no oferecimento de Bolfo Empreendimentos. 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A gente faz o último intervalo comercial. Daqui a pouco a gente volta com a entrevista do dia. Um instante só.
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0: Estamos de volta com a RPN primeira edição para você começar o seu sábado muito bem informado. 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
15: 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A Receita Federal prorrogou para 1º de janeiro de 2027 a obrigatoriedade de inscrição do CNPJ para produtores rurais que atuam como pessoa física emitirem notas fiscais eletrônicas. A medida faz parte da implementação da reforma tributária. Eu converso nesta manhã com o presidente da Federação dos Trabalhadores da Agricultura do Estado de Santa Catarina, FETAESC, Walter José Walter Drench. A prorrogação do prazo atende às necessidades do setor agropecuário catarinense e por quê? Uma satisfação.
16: Estão nesse momento ligados conosco. Eu queria dizer que todas as mudanças causam um certo medo nas pessoas ou uma preocupação. E quando se tratou desta questão, é muito semelhante à questão da nota fiscal eletrônica, é uma mudança que chama a atenção do produtor que está lá preocupado com o tempo, com a compra da semente, do adubo, da colheita e assim por diante. Então, eu queria dizer aqui que a FETAESC sempre procurou dizer para as pessoas que nunca o desespero, o catastrofismo deve ser semeado no meio das pessoas. E a gente tem que usar da calma para tratarmos isso com as autoridades que são responsáveis para que as pessoas não venham a ter prejuízo. Então, tudo aquilo que tiver espaço para que a gente possa discutir, para que a gente possa dialogar com as pessoas num nível que todas as partes entendem, certamente se dá de uma forma melhor. E essa questão, nós já vínhamos alertando há bastante tempo de que nós precisamos de espaço, de tempo para que a gente possa discutir isso com o agricultor, implementar no momento certo e ele estar adequado ao mercado, às exigências tributárias, às leis, enfim, desse país. O agricultor precisa de espaço. Isso não vale só para essa questão que nós estamos falando. Vale para o meio ambiente, vale para o crédito, vale para a previdência, vale para todos os momentos em que envolve a vida de uma família do meio rural.
15: Na visão do senhor, hoje o produtor está preparado para essa mudança de chave, para se adaptar a essa nova realidade da reforma tributária, no caso, se adaptar ao CNPJ?
16: A CNPJ precisa deixar isso muito claro, ela é uma CNPJ física e não jurídica. Então é o CPF do agricultor que passa, digamos, para usar um termo para fazer comparativo, que passa a ser uma CNPJ do nome do determinado produtor com sua família. Eu acredito que ele já está consciente disso, ele precisa só de informações de que isso não vai atrapalhar a vida dele. Tem pessoas já dizendo por aí, mas ele vai deixar de ser um agricultor familiar, ele passa a ser empresário porque ele tem CNPJ, porque daí ele vai ser comparado com uma empresa urbana, não tem nada a ver uma questão com a outra. A CNPJ, pessoa física, ela é diferente da CNPJ, pessoa jurídica, daquele que tem um comércio, daquele que tem um mercado, enfim, não importa, uma padaria, uma farmácia, é diferente a CNPJ dele. A CNPJ desse agricultor é para constar lá toda a atividade de um grupo familiar do qual ele faz parte. E aí entra a nossa parte de documentarmos a mulher do agricultor, o jovem agricultor que está lá no meio rural, enfim, todos aqueles que compreendem essa unidade produtiva e que estarão ligadas a esta CNPJ pessoa física. Então eu acredito que o agricultor, ele sempre foi muito receptivo, ele será nesse momento também. Agora o que precisa são informações. E no Brasil está na hora mais do que nunca da gente parar com o tal de jeitinho brasileiro, dizer para as pessoas: não, mas a gente vai dar um jeito, vai ver como é que dá para fazer depois. Não, a gente precisa fazer agora, e por isso é importante Agora que eu digo, dentro dos prazos. Por isso que é importante o espaço de tempo para adequar, para orientar, para preparar esse agricultor para que ele possa estar ciente daquilo que ele está fazendo e ter muito claro, olha, eu continuo sendo segurado especial, eu vou continuar sendo um agricultor familiar, eu vou estar enquadrado no PRONAF se eu tiver um limite de renda até tal valor, se o meu limite de renda ultrapassar esse valor, eu vou ser PRONAMP ou outra linha de crédito. Então isso é extremamente interessante para dar esta segurança para o agricultor. Aí a gente pode dizer que ele está preparado.
15: Na visão do senhor, a criação desse novo modelo é bom para o agricultor?
16: Eu digo que seria, é importante para a sociedade. É aquilo que eu falei agora há pouco. Ninguém de nós, o agricultor, nunca esteve preparado para sonegar determinada informação. Ele não é preparado para isso e ele não é do feitio dele, não é da índole dele fazer isso. Então é importante que se dê essa oportunidade. E nós temos uma tremenda bronca com o Estado no sentido da oportunidade da nota para o produtor que não tem documento da sua terra. Nós defendemos uma posição e até o presente momento não foi atendida, que é garantir que este agricultor tenha nota para vender a oportunidade de confeccionar a nota eletrônica do produto que ele produziu. Se produziu em terra arrendada, em terra doada, em terra de comodato, ou em terra emprestada, não sei de quem, isso não, na nossa concepção, não tem nada a ver. Tem a ver que ele quer documentar o seu produto que ele está vendendo. Eu estou falando agora da nota, não estou falando nem da CNPJ, estou falando da nota. E isso é importante nossas autoridades compreenderem, porque o agricultor quer estar em dia e provar: eu sou agricultor com uma produção de X valor, me enquadro na política pública A, B ou C, ou não me enquadro, porque eu sou um agricultor documentado. Então isso pode contribuir, sim, com o agricultor, ao invés de atrapalhar, a CNPJ pessoa física pode contribuir para que ele seja documentado aquela unidade produtiva localizada na linha Caxias, na linha Emboaba, na linha Guamirim, não importa onde que está localizado essa unidade produtiva, mas ela está lá cadastrada como uma CNPJ física que declara a venda dos produtos e assim por diante. Por isso nós nunca lutamos contra a rastreabilidade de produtos, nós lutamos contra a burocracia que atrapalha a vida de quem está no campo produzindo.
15: Para a gente arrematar aqui a nossa entrevista, o senhor tem mais ou menos uma noção de quantos agricultores serão impactados diretamente com essa nova mudança que vai acontecer da reforma tributária na criação de CNPJ?
16: Nós temos aqui em Santa Catarina um número expressivo, nós temos 160 mil estabelecimentos da agricultura familiar. E depois tem os médios, os outros estabelecimentos maiores. Acredito que uma parte já das unidades produtivas tem a CNPJ. Alguns, inclusive, CNPJ jurídica, estão lá no meio rural, uma CNPJ jurídica fazendo atividade, produzindo determinados produtos para comercialização. Então, eu não diria que é um impacto, que será impactado em nada. Eu diria que serão enquadrados ou terão a oportunidade ou serão colocados como CNPJ física um número dessas cento e tantas mil propriedades que tem no meio rural. Gradativamente, isso vai acontecendo. Agora, precisamos deixar...
15: Ok, obrigado. Conversamos nessa manhã com Walter Dresch, presidente da FITAESC. 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Ponto final no RPN, a gente volta na segunda-feira, a partir das 7 horas. Um abraço e até lá.
17: 8:02. Muito bom dia. 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Alegria da nossa gente. Vem aí na sequência, já já em instantes, o nosso Sábado Alegre aqui pela Oeste FM. 94 Oeste FM. muito bom dia. No ar o informativo da Este deste sábado. A Associação Empresarial de Santa Helena e Tunápolis para Sicoob Crédito Itapiranga e Posto Valdir de Santa Helena. O Núcleo de Jovens Empreendedores da Associação Empresarial de Santa Helena e Tunápolis, a AESTE, promoverá no dia 14 de agosto a quarta edição do painel de sucessos. O evento será realizado às 19 horas no Lar do Idoso em Tunápolis. A programação terá palestras e um painel voltado à gestão de pessoas e à administração do tempo. O coordenador do Núcleo de Jovens Empreendedores da Este, Eduardo Fulman, explica que o tema foi definido a partir das principais demandas apresentadas pelos participantes nas edições anteriores. Segundo Eduardo, o assunto ganhou destaque após os debates sobre intraempreendedorismo realizados no ano passado. As perguntas feitas pelo público mostraram que muitos empreendedores enfrentam desafios para liderar equipes e organizar melhor o tempo nas empresas. Por isso, o núcleo decidiu concentrar a programação deste ano nesses dois temas. Eduardo Fulman destaca que os painelistas convidados são especialistas e estarão disponíveis para responder perguntas durante o evento. Após as palestras, haverá um momento de integração entre participantes e convidados, permitindo a troca de experiências e a discussão de situações enfrentadas no dia a dia das empresas. A expectativa é estimular o aprendizado e o compartilhamento de soluções entre empreendedores da região. Os ingressos para a quarta edição do painel de sucesso já estão à venda. O investimento garante o acesso completo ao circuito de palestras e a debates com os especialistas convidados. O bilhete também assegura a participação no Coffee Break especial de encerramento, programado para a noite. A iniciativa facilita o acesso de micro e pequenos empresários a conteúdos de alta qualidade técnica. As informações sobre o primeiro lote, os valores e os painelistas podem ser obtidas no perfil do Núcleo de Jovens Empreendedores da Este, nas redes sociais e também com os integrantes do núcleo. O público também pode efetuar a reserva dos convites com qualquer membro integrante da equipe organizadora. Foi o informativo Aeste, a Associação Empresarial de Santa Helena e Tunápolis. 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Gratos pela audiência de todos, excelente final de semana e até o próximo sábado.
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Fale comigo, bebê. Faz o teu pedido aqui pra gente no nosso WhatsApp. Arroba Rádio SFM 94.5 ou então pelo nosso telefone WhatsApp 49 99188 1715. 49 99188 1715 é o nosso WhatsApp. Também você procura pelo arroba aí, né? Rádio SFM 94.5, a mesma coisa como se você fosse procurar aí o contato de alguém no Instagram, no Facebook, arroba Rádio SFM 94.5, também no WhatsApp.

Rádio está no ar. 8:09, muito bom dia pra você que tá chegando por aqui. Eu sou Arley Silveira, tô te fazendo companhia nesta manhã de sábado, trazendo pra você o Sábado Alegre. 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Isso mesmo, vem com a gente, vem pra cá, vem curtir a boa música e entretenimento nesta manhã de sábado aqui pela USFM. Tá no ar o nosso

isso mesmo, e pra gente já começar o nosso programa, eu vou trazer música bacana pra você. Quero registrar aqui já a participação da Maria, tá ligado com a gente? Muito obrigado, Maria, bom dia pra você, viu?

Agora 8 horas e 11 minutos, vamos seguindo então. A Maria tá pedindo música, já eu atendo o pedido dela, mas a gente vai começar. Escuta, eu quero saber como tá o tempo aí, hein? Quente eu sei que tá, né? Mas e essa ventania? Afetou alguma coisa aí na tua região? Porque por aqui tem bastante vento, as rajadas são muito fortes, né? Que quando o vento vem mais forte... Tá bem intenso aí, né? E o Rio Grande do Sul está apreensivo com a chegada dessa instabilidade do tempo. Tem previsão, inclusive, para tornados, né? Em algumas regiões aí do Rio Grande do Sul. A gente tá acompanhando tudo isso, viu? Vamos começar o programa com música bacana, O Tempo e o Vento, por falar do tempo, né? Musical Mandala vem abrindo a programação de hoje.

0: Muito bem, tá aí Leandro e seus teclados, Marchinha dos Sax, atendendo o pedido da Maria, que pediu aqui pra gente uma música com Leandro e seus teclados, né? Maria, obrigado pela companhia. Olha, deixa eu mandar um alô aqui também pro Hilton. O Hilton Roberto tá... O pessoal tá trabalhando, né? O pessoal tá... tá onde? Em Mondaí. Tá em Mondaí. Diz que lá tem pouco vento, né? Céu azul e nada de vento por lá. É, tá dizendo aqui o Hilton. Estão trabalhando, pessoal, aí com retroescavadeira, com... Retroescavadeira não, né? Isso aqui é escavadeira hidráulica que eu tô vendo por aqui. É, o pessoal tá... trabalhando por lá e acompanhando aqui a programação da OSFM. Obrigado, viu? Um abraço aí para os amigos trabalhando. Você que está no teu trabalho aí também, né? Quer mandar para cá a tua mensagem de texto ou de áudio, manda aí o teu vídeo, enfim, né? Manda aqui para a gente, para o nosso WhatsApp. Manda lá, 9. Anota aí, viu? Porque agora você pode também fazer, procurar o nosso WhatsApp de duas formas. Pelo número 9. 9188-1715-49 é o código de área, ou então através do arroba Rádio OSFM 94.5, tá? Que é o mesmo nome, aquele que se tem aí. Instagram tem um nome, Facebook tem um nome, né? É, agora o nosso WhatsApp também tem nome, Rádio OSFM 94.5. Manda aí o teu recado, manda aí a tua mensagem de texto ou de áudio pra gente. Tá bom? Assim como o Ambrósio fez também pedindo música aqui pra gente, tá bom? Já eu tô trazendo, tô tocando na programação da West FM. 8:20, tá na boa, tá na West.
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Vamos seguindo por aqui, olha, bastante quente a temperatura no momento, em torno, né, em torno de 23 graus. Claro, tem lugares aí onde o sol já está com mais força, pegando já mais tempo, a temperatura tende também a aumentar um pouco mais, já deve estar em torno dos 24, 25 em algumas regiões, né, aonde o vento é mais forte, a temperatura tende a ser um pouquinho mais baixa, a sensação térmica também é um pouquinho mais baixa, né? E com essa ventania, irrita o olho, irrita as narinas, né? O nariz, a boca, a garganta, deixa a gente com a visão aí bem irritada também, né? Então, é preciso tomar bastante cuidado, viu? É preciso se cuidar e, claro, ingerir bastante água, muita água, né? Porque tá o calor, enfim, a sensação térmica é diferente, né? A atmosfera também tá diferente, a umidade relativa do ar também tá bem pode parecer, né? Mas tá bem baixa ainda. Daqui a pouco fica mais ameno. Olha, semana que vem tem previsão de muita chuva, viu? Chuvas intensas que inclusive já estão chegando lá no Rio Grande do Sul, pela parte sul e também oeste do estado, já estão

0: Aí o sucesso com a banda legal, a Dama do Vestido Longo. Pediram aqui pra gente, né? O Ambrósio pediu aqui a música Vestido Longo, a que eu encontrei, chamada Vestido Longo, como esse trecho foi essa aí, a Dama do Vestido Longo. Se é outra música, meu querido, pede aí de novo pra gente, tá bom? 8 horas e 32 minutos, hora certa da Oeste FM, você tá na boa, tá na Oeste e o Sábado Alegre.
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0: 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Olha, deixa eu mandar um abraço pro Celso aqui de Ipanema do Oeste. O Celso tá comprando carro, né? Tá dizendo aí que quem tiver um carro bom pra venda, né? Que esteja em bom estado e com a documentação em dia, ele paga até R$9.000, viu? Carrinho bom aí pra trabalhar, né? 49 991615710 é o telefone para contato aí do Celso. Vou repetir: 49 991615710. Que eu tenho por aqui, eu tenho o pedido da Erecilda pra trazer, né? Ela pede música aqui pra gente. Erecilda tá sempre ligada na programação 10 da USFM. Muito bom dia, minha querida.
1: Bom dia, Ale.
0: Diga.
1: Tudo bem?
0: Tudo tá tranquilo.
1: Tudo bem. Oi. Bastante vento, não dá pra deixar nada aberto, né?
0: É,
1: tudo,
0: né?
1: Fechado.
0: Que coisa, sério.
1: Herói da música, Shot do Sul.
0: Tá bom, vou trazer sim.
1: Erecilda aqui de Poranga, Ale.
0: Tá bom, minha querida,
1: que
0: obrigado.
1: Nós tenhamos um bom dia, um bom trabalho, um abraço. Fica
0: com... Obrigado, minha querida. Olha só, inclusive, essa ventania aí derrubou as estruturas, né? De uma feira aqui de uma cidade aqui da região oeste de Santa Catarina. Danificou, né, toda a estrutura aí, inclusive provavelmente hoje a feira vai estar complicado lá, né? 8h35, daqui a pouco eu trago mais informações sobre isso. Fone Boys, Shot do Sul.

0: tá chegando sucesso agora pra atender a Justina Pavan, tá ligada com a gente, tá pedindo música aqui com o Cleiton Borges. Tá bom, Justina, tá aí o teu sucesso, Folha Seca, canta.
1: Borges.
0: Cleiton Borges.

0: Nota de falecimento. 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Oito horas e 43 minutos.
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Olha, a Selma tá ligada com a gente, tá pedindo música aqui, né? Selma, bom dia, minha querida. Tá pedindo música aqui com a banda Enigma. Tá bom. César Brassini e banda Enigma, eles cantam Nosso Amor Eterno, como o céu e o mar. Ai, ai, ai. 8h47. Canta pra gente, César Brassini. César Brassini e banda Enigma. Amor Eterno. Pra Selma, que tá curtindo a nossa programação nesse sábado alegre.

0: Aí o sucesso com a banda Moinhos de Vento, A Carta, música que ficou aí eternizada na voz aí do milionário e José Rico, né? E o Moinhos de Vento cantando novamente aí pra gente. 5 minutos faltando para as 9 da manhã, tá na boa, tá na Oeste, esse é o nosso Sábado Alegre no oferecimento da S Silagem. 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Olha a hora certa agora, 5 minutos faltando para as 9 da manhã. Bom dia.
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Olha, olha, olha. Deixa eu mandar um alô aqui pra Lisane, tá ligado com a gente, acompanhando a nossa programação. Lisane, obrigado pela companhia, viu? Um beijo no coração. Daqui a pouquinho tem o teu sucesso aqui, tá bom? Ela pede música com a banda Real do Paraná. Nessa época aí, eu acredito que o Gralha, né, e o William, que hoje fazem parte da banda Gralha Azul, estavam, faziam parte da banda Real do Paraná. Ela pede música lá do ano, dos anos 2007, né? Tá bom, vou trazer pra ti já já, minha querida. Continua na audiência, continua na companhia aí da USFM.

Olha, daqui a pouco eu trago pra você também as principais informações do nosso portal da capa, né? Do portal Piperi, né? Daqui a pouquinho, então, eu vou trazer pra você. O pessoal que tá ligado com a gente aqui, né? Tá participando conosco, pode participar pelo telefone, pode participar pelo WhatsApp, enfim, interage conosco. Vou trazer agora um sucesso, então, lá pra Lisane que pediu. Deixa eu mandar um alô pra Renata. Renata tá em casa, tá de férias. Ô, oh, coisa boa, tá mandando música aqui, né? Toda a programação pra Prof. Alice. Tá curtindo a nossa programação. Obrigado, Renata. Boas férias pra você, viu? Olha o sucesso do Real do Paraná. Controladora de voo. Pedido da Lisane. Bom dia, 9 horas em ponto em Iporã do Oeste.

0: Nova Mulher 7Q, hein? Que coisa, que música bonita, né? Sorriso lindo a participação. Você curtiu aí o sucesso aqui pela USFM no nosso Sábado Alegre. 9:10, hora certa para a loja Baques. 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

0: Vamos que vamos! É música boa que toca na Oeste FM, no nosso Sábado Alegre, atendendo o pedido do ouvinte que chega também por aqui, pelo nosso WhatsApp, através do nosso telefone. Deixa eu registrar aqui a participação da Cris. Cris, obrigado pela audiência, pela companhia. Ela pede música aqui, uma música lindíssima do Mato Grosso e Matias. Eu vou trazer já, daqui a pouquinho a tua música, viu, minha querida? Daqui a pouquinho eu tô trazendo, nesse bloco ainda, né? Vou trazer agora, já em seguidinha, então, a música que ela pediu. É uma música que foge um pouquinho do nosso tema, né? Música mais alegres, mais pra cima, mais divertidas, pra dançar. Mas eu vou atender o pedido da Cris e vou trazer o sucesso que ela pede por aqui, tá bom? Já, eu tô trazendo o sucesso pra ela. 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Tem mais sucesso na sequência. A banda Amazônia vem trazer o sucesso Por um Triz.
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0: Depois tem Mato Grosso e Matias, Frente a Frente.

0: Mato Grosso e Matias, frente a frente, o sucesso que você curte, o sucesso que você gosta, atendendo o pedido do ouvinte aqui na Oeste FM. Sucesso bacana que a gente trouxe pra você conferir.
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0: 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A família enlutada, nossas condolências.
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0: Olha a hora agora, 9 horas e 23 minutos. Tá na boa, tá na Oeste. Esse é o Sábado Alegre.
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então, hein? E então, tô esperando aqui a tua participação. Agora 9 horas e 26 minutos. Você tá na boa, tá na Oeste, esse é o nosso Sábado Alegre, por aqui pela Oeste FM 94,5. Vamos trazendo para você aqui as principais informações do portal Peperi. A capa do portal Peperi traz as seguintes informações: motorista morre em colisão entre caminhão e caminhonete na SC-283. Motorista sai ileso após capotar veículo em ribanceira de cerca de 30 metros no interior de São Miguel do Oeste. Ainda, polícia militar apreende medicamentos contrabandeados durante a abordagem em Saltinho. Primeira noite do Festerê 2026 revela vencedores da etapa municipal e define representantes de Campo Herê na final nacional. Governo consulta setor produtivo antes de decidir sobre a reação a tarifas dos Estados Unidos. Senado aprova projeto que criminaliza a divulgação de imagens de vítimas de acidente. Chapecoense perde para o Bahia e segue na lanterna do Brasileirão. Grêmio perde para o Mirassol por 2-0, ou melhor, por 2-1, né? Grêmio perde para o Mirassol por 2-1 na volta do Campeonato Brasileiro. Brasil ativa banco de antígenos contra a febre aftosa na Argentina. Santa Catarina tem alerta de vendaval com rajadas de até 100 km por hora. Estes e outros destaques estão aí na capa do portal Peperi de hoje. Horas e 28 minutos, dando sequência à nossa programação, tem mais música. Quem tá pedindo aqui agora? Os amigos lá de São Miguel do Oeste. Então tá aí o sucesso. Olha, nessa aí eu vou trazer duas, viu? Essa aí que eu trago pra você, Como É Que Eu Faço. E depois tem a Fazendeira, né? A Fazendeira com o Rangel Dias.

0: 9 horas e 35 minutos. Você ouviu aí Rangel Dias, a Fazendeira, com a participação do Nando Moreno. E antes ainda teve Arley Silveira, Como É Que Eu Faço.
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4: A FIFA definiu os uniformes que serão utilizados nas partidas decisivas. Todas as seleções entrarão com seus uniformes tradicionais. A França entra em campo com o tradicional uniforme azul, enquanto a Inglaterra joga de branco. Já na grande final, as seleções também seguirão os seus modelos principais. Então, a Argentina jogará de azul claro com listras brancas e a seleção espanhola de vermelho. Essa decisão respeita o contraste que é exigido pela FIFA para facilitar a identificação em campo e pelas transmissões de televisão. A definição dos uniformes faz parte de um protocolo e considera critérios como visibilidade, arbitragem e os padrões internacionais da competição. Eu sou Melina Calduro, de Nova York, para o Acaerte em Campo.
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0: Muito bem, 9 horas e 39 minutos. Ó, Isoleide, Isoleide, tá? Tua música foi enviada aí pro nosso setor de gravação lá, né? Pra eles poderem deixar tudo certinho aqui pra gente poder rodar, tá bom? Tua música. Provavelmente aí nos próximos dias a gente vai poder tocar o teu sucesso. Vou trazer na sequência a música nova aí dos atuais, a música que não é tão nova assim, né? Lá dos anos 70, mas eu vou trazer igual pra você conferir por aqui, tá bom? Agora 9 horas e 39 minutos, lembrando você que produtor rural, né? 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Vamos ouvir então os atuais, os reis do baile cantam pra gente.
1: Thalita e Elisa.
0: Com Thalita e Elisa.
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0: Aí os atuais Mississippi.

Aí o sucesso com Os Atuais, Mississippi, claro que você curtiu aonde? Aqui na West FM, que traz mais sucesso pra você. Banda 0800, Kerb na Joaneta.

0: 13 minutos faltando para as 10 da manhã. 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

É, minha gente, é a música boa que toca por aqui, né? Agora são 10 minutos para as 10 da manhã, faltando 10 para as 10. Você na boa, você na companhia da Oeste FM. Quero lembrar você que está ligado com a gente, quem mais está por aqui, deixa eu mandar um alô, né? Para os amigos que estão ligados conosco em Tunápolis, né? Lá no bairro Progresso, estão sempre ligadinhos com a gente. Muito obrigado pela sintonia mesmo aí de todos vocês, viu? Vamos seguindo com o sucesso por aqui, né? O dia tá quente, cada vez mais quente a temperatura. Deixa eu trazer pra você a banda Castelos, é isso? O pessoal pediu? Então tá aí, pessoal lá de São Miguel do Oeste. Ligados conosco, banda Castelos canta. Depois

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1: É, peraí, viu? Deixa eu ver com a minha mulher se eu quero ir. É, muitos hoje estão assim, né?
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1: Tá aí então, sucesso com os Cometas. Peraí, você ouviu aqui na Oeste FM, sucesso que toca atendendo o pedido do ouvinte, claro, sempre.
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1: Nota de falecimento. A família Niland comunica com profundo pesar o falecimento de Valdino Niland, aos 65 anos de idade, ocorrido ontem, às 16 horas e 30 minutos, em sua residência. O corpo está sendo velado na sala da catequese em Cristo Rei, São João do Oeste. Atos de encomendação e sepultamento acontecerão hoje, às 16 horas, rumando logo após para o cemitério da comunidade de Cristo Rei. Serviços fúnebres a cargo da funerária Ipurã. A família Niland comunica com profundo pesar o falecimento de Valdino Niland, aos 65 anos de idade, ocorrido ontem. A família enlutada, nossas condolências.
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0: Muito bem, deixa eu mandar um alô aqui, um oi pra Alisa Brutcher, que tá ligada na OS FM também, tá ouvindo a nossa programação através do aplicativo, né? Muito obrigado a todos que estão conosco, ligados, conectados aí através da internet. Você pode também aí compartilhar esse link para que mais pessoas possam ter acesso, possam nos ouvir também, pedir a sua música. Eu tenho que rapidinho atender os pedidos dos ouvintes aqui, né? Porque daqui a pouco a gente tem a programação aí, a sequência da programação da USFM. Deixa eu ver aqui quem é que tá por aqui pedindo música pra gente. Deixa eu ver, eu acho que veio lá de São João, é isso?
1: Bom dia, Alex Soares. É o Vardinor de Sete Capela, aqui o sol tá brilhando, o vento tá pegando.
0: Ô, coisa boa.
1: Mas melhor com a música. Em frente era uma atriz contigo, tá bom?
0: Ô, meu querido, muito obrigado, viu? Diga aí.
2: Meu quem? Marido gosta muito dessa música.
0: Ah, que bacana.
2: É muito linda.
0: Vamos trazer então. Aí, Arley Silveira canta Em Frente da Matriz.

0: Aqui Nacional. Aí o destaque nacional, calamidade emocional. 10 horas agora, 7 minutos e meio da hora certa da Oeste FM.
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8: A presença do presidente dos Estados Unidos, Donald Trump, reforçou o esquema de segurança na reta final do Mundial. Na sexta-feira, a passagem da comitiva presidencial chegando a Nova York provocou bloqueios em ruas e reforço no policiamento. Eu acompanhei a chegada dele por aqui e gerou muito transtorno para moradores e turistas. No domingo, Trump confirmou presença na grande decisão que será disputada no MetLife Stadium, em Nova Jersey. Ele chegou aqui em Nova York na sexta-feira, participou de um evento oficial da FIFA e também, durante a final, deve acompanhar o jogo ao lado de autoridades e do presidente da entidade, Gianni Infantino. A expectativa é de um esquema de segurança ainda mais rigoroso dentro e no entorno do estádio. Eu sou Melina Calduro, de Nova York, para o Acaerte em Campo.
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Nota de agradecimento. A família Yuver agradece com profundo carinho todas as manifestações de solidariedade, fé e conforto recebidas pelo falecimento de nossa querida Marta Veltin Yuver. Nossa gratidão se estende a todos os familiares, amigos, vizinhos e à comunidade que estiveram ao nosso lado neste momento de dor. Agradecemos a presença de todos que participaram da despedida dos 3 dias de terço, que enviaram mensagens, fizeram orações, ofereceram palavras de conforto e demonstraram seu carinho e respeito por nossa mãe, avó, bisavó e esposa. Agradecemos de forma especial ao Corpo de Bombeiros, à equipe do Hospital Nossa Senhora das Mercês e da União da Saúde da Unidade de Saúde do município, aos ministros, lideranças da comunidade, aos cantores, aos que prepararam as celebrações e a todas as pessoas que de alguma maneira nos ajudaram e nos ampararam durante esses dias tão difíceis. Marta foi uma mulher de fé, de trabalho e de amor à família. Dedicou sua vida ao cuidado do lar, da comunidade e de todos que faziam parte da sua caminhada. Deixou como maior herança seus exemplos de simplicidade, generosidade, força, dedicação e amor à vida, seu sorriso, suas histórias, seu cuidado com as flores e sua confiança em Deus permanecerão vivos na lembrança de todos que tiveram o privilégio de conhecê-la. Embora a saudade seja imensa, encontramos conforto na certeza de que sua missão foi cumprida e de que o seu amor continuará presente em cada um de nós. Seu legado seguirá vivo em sua família e em todos aqueles que compartilharam a sua amizade e convivência. Convidamos parentes, amigos e toda a comunidade para participarem do culto de 7º dia, que será realizado neste domingo, às 9 horas, na comunidade de São Lourenço. A presença e as orações de todos serão um gesto de carinho em memória de Marta e de apoio à nossa família. Que Deus abençoe e recompense a cada pessoa que esteve ao nosso lado neste momento. Nossa eterna gratidão.

10:15, é o nosso Sábado Alegre. 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Olha, rapidinho eu vou trazer mais música aqui. Deixa eu ver quem é que eu tô devendo aqui. A Cris, eu já mandei um alô. Um alô pra todos lá de São Miguel do Oeste. Então tá bom. Vamos seguindo com o sucesso pra gente poder trazer todas as de hoje. Vem aí então o Dieguito e banda. Que lindo dia hoje. E depois tem o Rangel Dias. Já tem alguém no teu lugar.

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Muito bem, minha gente, já não tenho mais tempo pra nada, não sei agradecer você que esteve do outro lado, muito obrigado pela companhia, pela participação, por estar conosco aqui nesta manhã de sábado, ligados na programação 10 da Oeste FM. Tô ficando por aqui desejando a você um ótimo e maravilhoso final de semana quente, né? Vai estar quente aí, a previsão de chuva é só pra o final do domingo, se chover no domingo ainda, né? Ou então para a segunda-feira, mais precisamente, né? É o que apontam aí os institutos de meteorologia. No momento, 24 graus de temperatura em média aqui em Iporã do Oeste. É, no domingo aí a gente tem uma previsão, né, de chuva aí, uma possibilidade de chuva ainda para o domingo, né? Como eu falei, né? Mas a gente tá aguardando tudo isso ainda, né? No sábado, aí hoje o dia vai permanecer aí bom, com bastante sol durante todo o dia. Amanhã é que tem uma previsão de chuva, né? Provavelmente durante a tarde. 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A Oeste FM levou até você o Sábado Alegre, que volta no próximo sábado a partir das 8 da manhã. Um beijo no coração. Tô ficando por aqui então, desejando a você um ótimo final de semana. Vem aí na sequência, né, a nossa programação da manhã de sábado, e eu volto ao meio-dia com o Globo em Foco da Oeste FM. Tô deixando as duas últimas de hoje, Banda Encanto, Bebida Milagrosa, e depois o JM canta com Clayton Borges, O Barquinho Azul.

0: 10h30.
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0: Programa Fé e Vida da Paróquia de São João Berichmans. Aos radiovintes, nossa cordial saudação. Que a paz e a alegria de Jesus estejam conosco e com todos os nossos familiares.
1: A graça de nosso Senhor Jesus Cristo, o amor do Pai e a comunhão do Espírito Santo estejam com todos os ouvintes. A liturgia do final de semana versa sobre a parábola do trigo e do joio. O trigo é transformado

0: transformado em alimento que dá vida e nos fortalece. O joio é erva venenosa que sufoca a vida. Esta parábola do joio no meio do trigo é a continuação do tema da parábola do semeador, onde Jesus quer dar continuidade à sua catequese a respeito do reino de Deus. E o que nós entendemos por reino de Deus? O que passa em nossa cabeça quando escutamos a expressão reino de Deus? Reino de Deus é um jeito de agir de Deus em nossa vida, em nossa história. Significa criar relações de paz, justiça, amor, união e de perdão. Em outras palavras, significa humanizar o mundo. Vivemos numa sociedade onde o bem e o mal crescem juntos. Mas Deus não tem pressa de fazer justiça, pois Ele é um Deus misericordioso, cheio de compaixão. O bem e o mal convivem no mundo real, mas o mal às vezes parece triunfar. Como bons cristãos, gostaríamos de agir como os operários da parábola e fazer uma limpeza já, aqui e agora, sobretudo eliminar a sujeira em tantos órgãos públicos neste país, eliminar os maus para deixar os bons viver em paz. Gostaríamos de antecipar o julgamento final de Deus. É o nosso jeito humano de pensar e agir. Gostaríamos igualmente que todos os brasileiros e brasileiras pudessem viver com dignidade de filhos e filhas de Deus. Gostaríamos que os recursos públicos, resultado de nossos impostos, fossem bem aplicados, com critérios justos, seja na educação, na segurança pública, na infraestrutura, sobretudo na saúde. Normalmente, em época de eleição, homens públicos se apresentam como trigo de boa qualidade, mas depois de eleitos, alguns, pelo menos alguns, se tornam joio venenoso. Gostaríamos de ser reconhecidos como um povo que teme a Deus, onde temor não significa medo, mas respeito a Deus. E Deus é paciente e compassivo. Ele quer dar a todos a oportunidade de conversão e de salvação. Deus não usa a força de seu poder para dominar e condenar. A liturgia mostra que temos um Deus indulgente e misericordioso para com os seres humanos, mesmo quando eles praticam o mal. Pois Deus é tolerante e justo, e quer que a bondade e a misericórdia prevaleçam. E Deus nos convida a praticar a mesma atitude. Também o grande apóstolo São Paulo nos dá um destaque especial para a bondade e a misericórdia de Deus quando afirma que o Espírito Santo vem em nosso auxílio de nossa fraqueza, guiando-nos pelos caminhos da vida, iluminando-nos para que tenhamos uma inclinação natural para fazer o bem. A tranquilidade do semeador contrasta com a ansiedade de seus empregados que logo querem arrancar o joio. Certamente, os arrancadores do joio encontram simpatia entre nós. Sim, também nós gostaríamos de eliminar o joio em nossa sociedade. Mas a resposta do dono da colheita é clara. Só a Deus cabe a triagem. Essa triagem só acontece na época da colheita. E quando a Bíblia fala em colheita, refere-se ao juízo final. Jesus, ao longo de sua vida pública, também se misturou com os bons e com os maus. Até fez refeições com os pecadores. Ele não quer a morte das pessoas que se desviaram dos caminhos da vida, mas que elas se convertam e vivam. A paciência de Deus com o joio nos convida a rejeitar atitudes de rigidez, de intolerância, de incompreensão e de vingança. Trigo e joio estão em toda parte, mesmo em nossas famílias e comunidades cristãs, vemos que o joio está presente onde reina a desunião. E qual é nossa primeira atitude? Nossa história muitas vezes se torna história de arrancadores de joio, enquanto deveria ser história de perdão, de misericórdia, de amor, como Jesus nos ensinou e praticou. Também o falecido Papa Francisco nos ensinava com tanta ênfase de sermos misericordiosos. Não devemos esquecer que o reino de Deus é um mundo de trigo e de joio, de guerra e de paz, de calmaria e de tempestade. Esquecemos que o joio de hoje poderá se tornar trigo amanhã. E olhando para a vida de Jesus, constatamos que ele tinha um jeito especial de transformar joio em trigo de boa qualidade, isto é, transformar pecadores em grandes evangelizadores. Aqui eu poderia citar o apóstolo São Paulo, Santo Agostinho, Santo Inácio de Loyola e tantos outros que foram joio no seu tempo, mas após a conversão fizeram tanto bem para a igreja. Só com a vivência do evangelho pode-se mudar o mundo e o coração humano. O Espírito de Deus vem em nosso auxílio para sermos transformadores da sociedade onde vivemos. E no próximo sábado, dia 25 de julho, é o dia dedicado ao agricultor e ao motorista. Nossa prece e reconhecimento àqueles que cultivam a terra para produzir alimentos e aos que transportam os frutos e as riquezas desse país. Que São Cristóvão abençoe os motoristas e Santo Isidoro proteja nossos agricultores. Pensemos nisso e, para finalizar, vamos proceder à bênção sacerdotal. O Senhor vos abençoe e vos guarde. O Senhor faça resplandecer o seu rosto sobre vós e tenha misericórdia de vós. O Senhor sobre vós levante o seu rosto e vos dê a paz. Em nome do Pai, do Filho e do Espírito Santo. Amém. Louvado seja nosso Senhor Jesus Cristo e para sempre seja louvado.
1: Programa da Paróquia. Hoje, às 14 horas, missa em Alto Macuco. 15 horas, missa em Itacuruçu. 18 horas, a missa na Matriz, celebrada pelo Padre Mário. Às 19 horas e 45 minutos, no Ginásio Municipal, abertura da Semana Alemã. Amanhã, às 9 horas, na Matriz, missa no idioma alemão. 9 horas em Fortaleza, missa com o Padre Mário. 10 horas e 15 minutos, no Sítio dos Anjos, em Ervalzinho, missa e bodas de ouro de Guido e Catarina Petri. Quinta-feira, não haverá missa da saúde na Igreja Matriz. Próximo sábado, colono e motorista. 9 horas na Matriz, missa e homenagem aos 100 anos de Porto Novo e bênção de carros em frente à Casa Paroquial. Próximo domingo, 8 horas, a missa na Matriz. 9 horas e 30 minutos em Cristo Rei, missa e bênção de carros. Em virtude da Semana Alemã, nesta semana não haverá atendimento no brechó. Gratos pela compreensão. E agradecemos a vocês, radiovintes, que estiveram conosco neste momento de oração e reflexão. Pedimos a intercessão dos santos padroeiros de nossas comunidades que intercedem por nós junto de Deus Pai. e a exemplo de Santo Inácio de Loyola, queremos em tudo amar e servir. E até o próximo sábado, se Deus assim o permitir.

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2: Está começando o programa do informativo do Sindicato da Agricultura Familiar de Iporã do Oeste, com os acompanhamentos de Fernando Kaiser. 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
3: Informativo do Sindicato dos Trabalhadores Rurais, Agricultores e Agricultoras Familiares de Iporã do Oeste. Um bom dia aos nossos associados e ouvintes desse nosso informativo sindical. Estamos hoje, dia 18 de julho, em pleno inverno e com as temperaturas perto dos 30 graus. Tivemos uma semana de tempo bom, com um sol bonito para enxugar um pouco as lavouras e para parar com as umidades do ar. Estamos entrando na semana do Dia do Colono, então para nós comemorar a nossa data especial, vamos ter uma programação um pouco diferente no nosso ambiente de trabalho no sindicato, com alguns itens que fazem parte do nosso dia a dia, na lida de casa e na roça. Para aqueles que vierem até no sindicato durante a semana, vai sentir e ver a decoração diferente. E para o sábado que vem, dia 25, convida todos os associados e demais para fazer uma visita na rua coberta na praça, onde teremos uma feira livre com expositores dos produtos coloniais e artesanais no nosso município, aonde o sindicato está incentivando essa feira. Teremos uma mesa decorada com os símbolos da agricultura familiar, teremos um bom chimarrão e uma boa conversa. Venha participar dessa feira livre de Iporã do Oeste. É a realização do município de Iporã do Oeste com o apoio do Sintraf, Seticom, Paróquia Nossa Senhora das Mercês e da Ipagre. Estamos em plenas Plano Safra 2026-2027. As agências bancárias já estão fazendo os custeios, os financiamentos. Alguns estão passando por dificuldades de renovar os custeios. Devido aos atrasos dos pagamentos, está difícil de renegociar as dívidas vencidas. Então, cabe a cada um ver o que é possível de resolver essa questão. Foi aprovada pelo governo, mas cabe a comprovação das perdas das lavouras por seca ou qualquer intempérie climática, e houve perdas na produção por 2 anos de produção.

0: avisos. Estão convidados todos os sócios para chegarem no sindicato durante essa semana. Também para o próximo sábado, pela parte da manhã, na área coberta, na praça, participar da Feira Livre dos Produtos da Agricultura Familiar. Temos também alguns quilos de feijão preto para venda, feijão para consumo ou para plantar. Temos também pedidos de milho crioulo nas variedades de SC 154 Fortuna, temos o 155 Catarina e o 156 Colorado, milhos da genética da Ipagre. E assim encerramos mais um informativo sindical, agradecemos a sua companhia e convidamos para o próximo sábado, dia do colono motorista, no mesmo horário. A todos um excelente final de semana, fique com Deus e até lá. 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

Olá, bom dia! E é neste ritmo que iniciamos o programa de rádio de hoje. Isso porque hoje à noite ocorre a abertura oficial da Semana Alemã em São João do Oeste. Lembrando que toda a programação da Deutsche Woche está acessível nas redes sociais da própria Semana Alemã, além, é claro, nas redes sociais do município. Hoje é dia 18 de julho de 2026. E no programa de hoje temos a participação do coordenador da Semana Alemã, André Klunk, que vai repercutir a programação e informar todas as atrações da 16ª Deutsche Woche, trazendo, é claro, um convite especial aos munícipes e à população de toda a região. Mas antes da entrevista, vamos aos principais recados da administração municipal. Lembrando que São João do Oeste vai realizar, a partir desta segunda-feira, dia 20, até o dia 28 de julho, mais uma campanha de recolha de lixo reciclável nas comunidades. A orientação é para que os moradores levem os materiais até os pontos de coleta já definidos, um dia antes da data prevista no roteiro. Serão recolhidos papéis, plásticos, metais, pneus e vidros. Dia 20, Macuco, Alto Macuco e Itacuruçu. Dias 21 e 22, Medianeira, Palmeiras e São João Sede. Dia 23, Fortaleza e Jaboticaba. Dia 24, Ervalzinho e Beato Roque. E dias 27 e 28, Vale Pio e Cristo Rei. E o setor de identificação da Prefeitura comunica que não terá atendimento neste setor a partir do dia 22 de julho, retomando o atendimento normal no dia 3 de agosto. Motivo: período de férias da servidora responsável. E conforme a agenda de eventos, na noite de hoje, sábado, a partir das 19h30, teremos a abertura oficial da Deutsche Woche, junto ao Ginásio Municipal Valmei Hertha. Portanto, todos no convite.

0: E como já anunciado hoje no espaço de entrevista, temos a participação do coordenador da Semana Alemã, André Klunk. Seja bem-vindo, André. André, a Semana Alemã inicia na noite de hoje. O que está previsto para a noite de hoje, para este final de semana e também nos demais dias do evento? Bom dia.
1: Bom dia, Wando. Bom dia a todos os nossos ouvintes. Abraço especial ao município de São João do Oeste. De fato, hoje estamos começando a nossa programação da 16ª edição da Deutsche Woche, a Semana Alemã, que será o marco aí dos 8 dias que estão vindo pela frente de uma muito bonita programação. Vamos começar hoje de noite no ginásio, a partir das 19h30, o grande show de abertura, cujo tema esse ano vai retratar os 100 anos de Porto Novo. Vai ser um show emocionante que vai empolgar quem nos visita e quem vier nos prestigiar junto ao ginásio. Amanhã, domingo, vamos ter uma programação bem extensa, começando de manhã com a Santa Missa toda em alemão, ao meio-dia churrasco sendo servido, e à tarde o Festival da Cuca com atrações culturais, as nossas brincadeiras como Serote, Show em Metro e muitas outras. Na parte musical teremos várias atrações, a partir das 15 horas já com a banda Os Reis da Alegria, e depois às 17 horas culminando com o grande bailão com a banda Os Canecos. E não podemos esquecer, claramente, do destaque principal do dia, que é o grande concurso e festival da Cuca, para escolher a melhor Cuca aí de São João do Oeste para 2026. Na segunda-feira, seguimos programação, já com o bailão da terceira idade, esse ano lá no ginásio, com Irene Daria e Banda. E a programação diária aí do Biergarten, a partir das 14 horas, aberto na praça, com muita alegria, muita animação. E às 17 horas, o grande desfile, primeiro desfile de muitos, do Bierwagen, juntamente com a nossa querida bandinha do Bierwagen, que com certeza vão estar animando a nossa festa aí durante a semana toda. Terça-feira, seguimos nosso tradicionalíssimo e muito sempre prestigiado Café Colonial. Já temos, assim, todas as fichas esgotadas, o que nos alegra muito. Na quarta-feira, nosso Festival da Canção Alemã, com 21 calouros inscritos, que subirão ao palco a partir das 19h30. E terminado o nosso festival, grande bailão com a banda aí de Tunápolis, a banda Alvorecer, que vai estar então entretendo e animando a galera aí nesse bailão. Quinta-feira nós vamos ter a nossa Noite do Humor com o concurso das piadas, inicialmente, piadas em alemão, também a categoria piadas em língua portuguesa. E a atração também do dia com o Grupo Lagartixa, grupo humorístico que veio aí despontando nas últimas semanas nas redes sociais, um sucesso, e a gente conseguiu agenda com eles para estar então justamente na quinta-feira, já que eles são muito animados, trazem um humor muito bacana, veio para somar nessa nossa programação na quinta-feira. Na sexta-feira nós vamos ter nosso tradicional jantar típico alemão, com a atração musical da noite com Karine e Felipe, que com certeza estarão animando, e para quem é amante da boa música alemã, é o prato cheio para curtir nessa noite. E terminamos o dia 25, no sábado, com a programação de novo repleta, com a Kinderfest, a festa das crianças de manhã, e também a missa do colono motorista, bens nos caros. Ao meio-dia, a nossa galinhada tradicional. À tarde, o desfile cultural aí na rua da cidade, trazendo nossas entidades, nossas empresas, os municípios vizinhos para esse grande desfile. Na praça, vamos ter o trio Gelson, Ivan e Ayrton animando até altas horas da noite. Jantar com os grupos folclóricos, encontro de grupos à noite. E terminar com o super bailão de chope, animado pela banda 0800, para terminar a partir das 22 horas essa nossa programação da 16ª edição da Deutsche Woche.
0: André, uma questão importante e que interessa à população é a não cobrança de ingresso nos eventos. Explica um pouco mais sobre isso.
1: Exato, Evandro, bem lembrado, frisar que nossa programação ela não tem cobrança de ingressos durante os eventos. O único evento que vai ter cobrança de ingresso é o baile de encerramento. Os ingressos já estão sendo vendidos antecipadamente nos pontos de venda tradicionais nos nossos municípios aí da região. Os demais eventos todos têm entrada franca. Lembrar e reforçar outro ponto importante: todas as partes de almoço, janta e esse tipo de atrativo demandam de aquisição antecipada. Também todos os pontos de venda centralizados junto à loja Toque Sensual Então, para amanhã, quem quiser almoçar churrasco a R$45, garanta sua ficha antecipada. Quem quiser ir no Café Colonial, já esgotou a maioria dos horários, mas ainda tem alguma coisa disponível, compre antecipadamente. Da mesma forma, mesas para o baile aí do Festival da Canção Alemã também podem ser reservadas e adquiridas antecipadamente. Não tem cobrança de ingresso no baile aí da quarta-feira. Jantar típico, fichas sendo vendidas, também estamos já nas últimas unidades, mas ainda temos disponíveis. Então é importante, pessoal, quem tiver interesse, se programar com antecipação e garantir essas fichas. Reforçando, as atrações todas não têm cobrança de ingresso, com exceção do baile de encerramento, cujas fichas estão sendo antecipadamente vendidas ao valor de R$30.
0: André, andando um pouco pela cidade, é perceptível o aumento da movimentação de visitantes e turistas. A grande maioria está vindo em função da Semana Alemã. A maioria desses visitantes vem de onde?
1: É muito bom e satisfatório vermos já andando na cidade um clima diferente, decoração alusiva, por parte do setor do urbanismo, um grande abraço, muito obrigado, porque deixaram os ambientes públicos muito bonitos, muito festivos, que nos remetem à Baviera, a região da Oktoberfest da Alemanha. O comércio, as casas de família ornamentadas, traz um clima todo especial, um charme muito bacana para São João DS agora no mês de julho. E vemos já a movimentação de turistas aí, movimentando a cidade, é muito bom. A gente tem uma presença massiva, cada ano muito maior, de visitantes, familiares que nos vêm visitar, visitantes de outros estados, de outras cidades de todo o estado de Santa Catarina. Crescente, é muito nítida a presença grandiosa dos argentinos que nos honram com sua presença, povo do Paraguai que está aí, pousadas, hotéis aí sendo procurados com grande antecedência e com muita procura. Isso é fruto aí de todo o movimento aí que a Semana Alemã traz e que movimenta a cidade, movimenta nosso comércio, nossa indústria, movimenta os nossos prestadores de serviço e faz girar a economia aí de São João do Oeste e nos levar aí para o ponto principal, que é levar a cultura de São João do Oeste, destaque da nossa festa, para todo o sul do Brasil aí e também para os nossos países vizinhos de uma forma muito querida.
0: André, deixe seu convite à população.
1: Obrigado, agradeço a oportunidade. Renovar e estimar o convite de 18 a 25 de julho, 8 dias consecutivos de uma programação que vai agradar crianças, jovens, pessoal da terceira idade, enfim, a Semana Alemã é pensada para a família, então venham prestigiar, vale a pena em algum dos momentos aí dentro dos 8 dias encaixar dentro da nossa programação, vale a pena virem prestigiar. Obrigado novamente e um abraço aí para todos que vierem nos prestigiar na 16ª Deutsche Woche.
0: Está reforçado o convite. Agradecemos a participação do coordenador da Deutsche Woche, André Klunk. Muito obrigado pela sua audiência. Um grande abraço. Até o próximo programa. E encerrando ao som da banda municipal José Helmut Kerbes, a bandinha que vai estar presente hoje à noite na abertura oficial da Deutsche Woche. We'll be right back.

0: Muito bom dia, ouvintes! Está começando mais uma edição do programa informativo da Prefeitura Municipal de Santa Helena. Um espaço dedicado a levar até você as principais ações, projetos, investimentos e acontecimentos que movimentam o nosso município. No programa de hoje, vamos conversar com a diretora da Escola Municipal de Educação Básica Cinderela, Marli Nikoden Imisch, ela que vai nos falar sobre importantes ações da educação em nosso município. Diretora Marli, seja muito bem-vinda à nossa programação. Diretora, então, para começarmos, sabemos que Santa Helena iniciou a construção do novo Plano Municipal de Educação. Qual é a importância desse documento para o futuro da educação em nosso município?
1: Bom dia, Brenda, nossa assessora de imprensa. Bom dia também, de modo muito especial, aos munícipes do município de Santa Helena, neste sábado de manhã, onde nos encontramos para conversar e dialogar um pouco sobre os trabalhos realizados na educação do nosso município. O Plano Municipal de Educação é muito importante, porque ele vai definir, né, os caminhos que nós queremos seguir nos próximos anos. Ele é um planejamento que estabelece, na verdade, as metas, as prioridades para garantir uma educação cada vez melhor para as nossas crianças, nossos jovens, diante da sociedade em que nós vivemos. Então, esse planejamento, esta construção do Plano Municipal de Educação vai orientar as ações de educação, garantindo, assim, a continuidade das políticas públicas, a melhoria da qualidade do ensino, os investimentos que são necessários, de suma importância, que atendam às reais necessidades dos nossos estudantes, das nossas escolas, ou seja, dos nossos municípios. O Plano Municipal de Educação, ele, na verdade, é muito mais do que apenas um documento. Ele é um trabalho árduo, ele necessita de muito estudo também, de reflexão, de avaliação, de visualizar as reais necessidades, né, como eu já comentei, dos nossos municípios, para realmente construir um documento que representa um compromisso, né, de toda a comunidade com a educação. Então, ele é um movimento intenso, ele é de suma importância, e eu acho muito válido a forma como ele está sendo trazido para ser construído, né, em conjunto com assessoria, um trabalho, né, de certo modo, que se fortalece dentro da Associação dos Municípios da MEOSC, onde as comissões se reúnem, né, e vão tendo as orientações e vão discutindo e vamos refletindo para que esta construção do Plano Municipal de Educação realmente se efetive da melhor forma e nos mostre, nos aponte os caminhos que devemos seguir dentro deste plano.
0: Outro assunto muito importante é o ensino em tempo integral. Sabemos que ele vem sendo um importante diferencial da educação municipal. Como está organizado o funcionamento desse programa na EMEB Cinderela?
1: Sim, o ensino em tempo integral é um diferencial da educação, mas ele também não deixa de ser um grande desafio. No nosso município de Santa Helena, nós oferecemos ensino em tempo integral nas turmas de creche já há vários anos, e em 2024 ele vem se efetivando de forma mais tensa. Então, nós trabalhamos com uma turma de pré-escola e ele foi avançando gradativamente. Então, em 2025, nós trabalhamos também, além de creche, a pré-escola da turma do primeiro ano, e esse ano, em 2026, então, nós trabalhamos com ensino em tempo integral nas turmas de creche, uma turma da pré-escola do primeiro ano e do segundo ano. Nós, dentro da EMEB Cinderela, procuramos sempre oferecer esse ensino em tempo integral de forma organizada e muito bem planejada, proporcionando, assim, às crianças também um ambiente seguro, um ambiente acolhedor e, ao mesmo tempo, com diferentes oportunidades de aprendizagem. Então, além Este ano, especificamente, nós trabalhamos com a experiência de um turno com as atividades da base nacional comum curricular, onde, e no contraturno, pós-almoço e no momento de descanso, os estudantes participam, então, de oficinas, de outras experiências que, desta forma, né, vão ampliando também as possibilidades, os seus conhecimentos e favorecendo sempre, com maior objetivo, o desenvolvimento integral dos nossos estudantes.
0: Quais são as principais atividades oferecidas aos alunos durante o período integral e também quais são os benefícios que elas proporcionam para o desenvolvimento das crianças?
1: As atividades oferecidas em tempo integral, elas são inúmeras, como comentei anteriormente. Em um turno, os estudantes estudam então as habilidades da BNCC. Ao meio-dia nós temos o momento do almoço, onde as, de forma integrada, onde as turmas se encontram no refeitório. Na sequência temos um momento de higiene e também um momento de descanso dentro das salas ambiente. E aí no contraturno são oferecidos diferentes oportunidades e experiências através das oficinas, né? E dentro das oficinas então nós temos a educação ambiental, nós temos a culinária, a meditação, temos também jogos de tabuleiro, que são oficinas oferecidas pelos profissionais e a pedagoga da escola. Temos também outros profissionais nas oficinas, então, trabalhando futsal, jiu-jitsu, dança, patinação e, em parceria com o SESI, então, maker robótica. Assim, as oficinas oferecidas, ela tem esse objetivo de ampliar as oportunidades de aprendizagem, né? E sempre procurando o desenvolvimento físico, o emocional, o social, o cognitivo dos nossos estudantes. Então, cada atividade dessas, ela contribui de uma maneira específica para a formação integral. Mas juntas, essas experiências estimulam a criatividade, a autonomia, a convivência de grupo, o trabalho de equipe, muitos valores como a responsabilidade, hábitos saudáveis, a disciplina, a superação de desafios, né, tudo isso para fortalecer, na verdade, a aprendizagem e contribuir, né, para a formação de cidadãos preparados para a vida, diante dos desafios diários que vivemos.
0: Além do ensino integral, as demais turmas da escola também participam de atividades diversificadas que visam o desenvolvimento integral do estudante. Poderia falar um pouquinho para nós como funcionam essas atividades diversificadas?
1: Com certeza, a escola é um espaço sempre em movimento, né? Então, como conversamos sobre as atividades integral, as demais turmas também têm um diferencial no decorrer do ano. Então, na turma do terceiro ano, nós trabalhamos com o programa Pequenos Escritores, onde os alunos, né, em conjunto com os seus professores, desenvolvem a escrita do seu primeiro livro. E esse livro, então, em uma noite, vai ter a noite dos autógrafos, onde é a parte culminante desse projeto. Já o quarto ano, então, trabalha também com o programa, né, Bombeiro Mirim, que traz aprendizagens fundamentais para, né, a vivência da prática do dia a dia. Então, há poucos dias nós tivemos já a formatura dos alunos do quarto ano dentro do programa Bombeiro Mirim. A turma do quinto ano trabalha também com o programa ProERD, no qual nós fizemos a formatura também já na semana passada. Então, também é um programa já há mais anos, em parceria com o município e com a polícia. Então, é um programa fundamental para essa fase do desenvolvimento também, trazendo atividades muito e aprendizagens significativas para estes alunos. No pré também teremos ainda o Bombeiro Kids, que também é um programa que já vem há mais tempo sendo trabalhado. E assim, ao longo do ano também, dessas atividades de estudo, de vivências, nós também temos eventos, né, envolvendo a comunidade e a escola, né, as famílias e escola nesta parceria. E dentro deste ano todos também existe o planejamento de cada turma faz, em conjunto com seu professor, seus professores, sua professora, uma viagem de estudo, né, de interação, para conhecer algum outro lugar próximo na nossa região e assim poder viver uma vivência, né, de diferente experiência, né? Então, dentro desse programa de viagens, a gente pode destacar também que as turmas do quinto ano já realizaram a sua, as demais ainda estão para serem realizadas. O quinto ano, então, fez a viagem ao município de Pinhalzinho, onde então a gente visitou o planetário, visitamos o museu, visitamos também um parque com os bichos empalhados. Então foi um dia bem intenso, assim, de grandes vivências e aprendizagens.
0: Diretora, para finalizar então, qual mensagem você deixa às famílias sobre a importância da participação dos pais na vida escolar e também sobre as ações que estão sendo desenvolvidas pela educação do nosso município?
1: Sempre digo, a família precisa da escola, mas a escola precisa da família, porque a participação da família faz toda a diferença no aprendizado e no desenvolvimento das nossas crianças. Quando escola e família estão juntas, os resultados são muito melhores. E a educação de Santa Helena, ela tem buscado investir na formação continuada dos nossos profissionais, na melhoria dos espaços, em projetos pedagógicos que enriquecem a aprendizagem, também na ampliação de oportunidades para os nossos estudantes. Assim, o nosso compromisso é, de fato, continuar trabalhando com dedicação e responsabilidade para oferecer uma educação pública de qualidade. E assim eu convido as famílias a continuarem participando da vida escolar dos seus filhos, dialogando sempre com a escola, que está de portas abertas, sendo assim parceiras na construção de uma educação cada vez mais humana. Mas quero também agradecer a confiança das famílias no trabalho desenvolvido por todos os profissionais da nossa grande equipe da educação. E dizer mais uma vez que nenhuma escola consegue alcançar bons resultados sozinha. Quando família e escola são parceiras, caminham juntas, com certeza as crianças aprendem mais, sentem-se mais seguras e se desenvolve muito melhor. E para finalizar, eu sempre costumo dizer para a equipe, e quero destacar aqui também, juntos construímos a escola que queremos. Muito obrigada.
0: Marli, queremos agradecer a sua presença na nossa programação. Muito obrigada por compartilhar essas informações importantes sobre o trabalho que vem sendo realizado com a educação do nosso município. Atenção aos informativos. A Prefeitura de Santa Helena reforça o cronograma da coleta de resíduos no perímetro urbano e pede a colaboração de toda a população para manter a cidade mais limpa, organizada e sustentável. Fique atento aos dias de coleta. Segundas e sextas-feiras, coleta de lixo orgânico, que é destinado aos resíduos de alimentos, restos de comida e demais materiais orgânicos. Nas quartas-feiras, é a coleta de lixo seco, destinado a papéis, plásticos e outros materiais recicláveis. Coloque o lixo para fora apenas nos dias programados e faça a separação correta dos resíduos. A colaboração de cada morador contribui para uma coleta mais eficiente e para uma cidade cada vez mais limpa. Este foi o programa semanal da Prefeitura Municipal de Santa Helena. Continue ligado à nossa programação aos sábados e fique por dentro das informações e ações que fazem a diferença em nosso município. Pedimos que nos acompanhe nas redes sociais e desejamos a todos um ótimo final de semana. 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

amigos ouvintes, está começando mais uma edição do programa Tunápolis em Sintonia, o espaço que aproxima você das ações, projetos e acontecimentos do nosso município. Todos os sábados, trazemos as principais notícias, entrevistas, avisos e informações às secretarias e setores da administração municipal, levando até você conteúdos relevantes sobre as ações e os acontecimentos do nosso município. Eu sou Isabel Hanauer Bordin, responsável pela assessoria de imprensa e comunicação, e é uma grande alegria.

0: edição da 4ª Stern Fest, promovida pelo grupo Heller Stern e pela FAT, Associação Folclórica Alemã de Tunápolis. O evento reuniu um expressivo público, proporcionando uma noite de confraternização, alegria e valorização das raízes culturais que fazem parte da história do município. A programação teve início com a recepção dos participantes e jantar, seguida da abertura oficial da festa. Um dos grandes destaques da noite foram as apresentações dos grupos de dança folclórica alemã, que encantaram o público com coreografias, trajes típicos e a preservação das tradições trazidas pelos imigrantes. As apresentações reforçaram a importância da cultura como patrimônio vivo e símbolo da identidade local, evidenciando o trabalho desenvolvido pela FAT e pelo grupo Heller Stern na manutenção das tradições germânicas em Tunápolis. Na sequência, o baile animado com o trio Gelson, Ivan e Ayrton garantiu a diversão dos presentes, reunindo famílias, amigos e visitantes em um ambiente de integração, cultura e celebração. Eventos como esse fortalecem a cultura, incentivam o turismo, preservam as tradições herdadas dos colonizadores e promovem a integração entre as gerações, mantendo viva a identidade cultural de Tunápolis. A administração municipal parabeniza todos que prestigiaram a festa e contribuíram para o sucesso de mais uma edição desse importante evento no calendário cultural do município. Segundo encontro de fortalecimento agropecuário reúne jovens produtores e beneficiários de PNCF, promovendo troca de conhecimento. A administração municipal de Tunápolis, por meio da Secretaria de Agricultura e Pecuária, realizou nesta terça-feira, dia 14, o segundo encontro de fortalecimento agropecuário de Tunápolis, reunindo produtores rurais, lideranças, técnicos e representantes de entidades parceiras no auditório da Sicoob. O evento teve como objetivo fortalecer o setor agropecuário por meio da disseminação de conhecimento, da apresentação de novas tecnologias e da troca de experiências entre os participantes. Ao longo da programação, foram abordados temas estratégicos e de alta relevância para o setor. O painel sobre planejamento e gestão das propriedades rurais foi conduzido pelo Sr. Nilton Fulman, gerente comercial do Sicoob. Na sequência, o debate acerca das ferramentas de melhoramento genético foi ministrado pelo médico veterinário Felipe Prestes, representante da CRV Lagoa. As discussões sobre saúde e bem-estar no campo contaram com a abordagem técnica da psicóloga e secretária municipal da saúde, Graciela. Por fim, o painel voltado à sanidade animal foi apresentado pelo médico veterinário Matias, representante da Ourofino Saúde Animal. A abordagem integrada desses temas proporcionou às participantes informações técnicas altamente relevantes para o contínuo crescimento e fortalecimento das atividades agropecuárias desenvolvidas no município. Além das palestras e momentos de capacitação, o encontro também favoreceu o networking entre produtores e instituições, fortalecendo parcerias e incentivando a adoção de práticas que contribuam para uma produção cada vez mais eficiente, sustentável e competitiva. A realização do evento contou com a promoção da Prefeitura de Tunápolis por meio da Secretaria Municipal da Agricultura e Pecuária, com o apoio da Coopera 1, Comilpe, Epagre, Sicredi, Banco do Brasil, Sicoob e Sindicato dos Trabalhadores Rurais de Itapiranga, São João do Oeste e Tunápolis, entidades que desempenharam um importante papel no desenvolvimento do agronegócio regional. A administração municipal agradece a presença de todos os produtores, palestrantes, parceiros e colaboradores que contribuíram para o sucesso do encontro, reafirmando seu compromisso em incentivar ações que valorizem o campo, fortaleçam a agricultura e impulsionem o desenvolvimento econômico de Tunápolis.
1: O município conquista excelentes resultados na fase microrregional do Campeonato Catarinense Escolar de Futebol. A Associação Atlética Desportiva de Tunápolis, em parceria com a Escola de Educação Básica Padre Balduino Rambo, conquistou excelentes resultados na fase microrregional do Campeonato Catarinense Escolar de Futebol, categoria 15 a 17 anos, realizada na última segunda e terça-feira. Representando o município de Tunápolis, com muita dedicação, talento e espírito esportivo, a equipe feminina sagrou-se campeã da competição, conquistando o primeiro lugar. Já a equipe masculina também realizou uma grande campanha e garantiu o segundo lugar, confirmando o excelente nível do futebol escolar do município. As conquistas refletem o trabalho conjunto desenvolvido pela Associação Atlética Desportiva de Tunápolis, pela Escola de Educação Básica Padre Balduino Rambo, pela Comissão Municipal de Esportes, além do empenho dos atletas, professores,

treinadores e familiares, que incentivam diariamente o desenvolvimento dos jovens por meio do esporte. A administração municipal de Tunápolis parabeniza todos os envolvidos pelos resultados conquistados, destacando o comprometimento, a disciplina e o espírito de equipe demonstrados durante toda a competição. As expressivas colocações reforçam o potencial do esporte escolar de Tunápolis e servem de incentivo para cada vez mais jovens participarem das atividades esportivas, levando o nome do município com orgulho em competições regionais e estaduais. Secretaria de Agricultura de Tunápolis reforça a importância da rotulagem e da inspeção sanitária em carnes. A Secretaria de Agricultura de Tunápolis, por meio do Serviço de Inspeção Municipal, está promovendo uma ação de educação sanitária para conscientizar a população sobre a importância da rotulagem correta em carnes de bovino, suíno e frango. Mais do que uma exigência local, a rotulagem é uma importante ferramenta de proteção ao consumidor, pois reúne informações essenciais sobre a origem do produto, a qualidade, o prazo de validade, as condições de conservação e as orientações para o preparo seguro dos alimentos. Ao adquirir carnes inspecionadas e devidamente rotuladas, o consumidor tem a garantia de que o produto passou por fiscalização, atende às normas sanitárias e oferece mais segurança para toda a família. Além disso, a identificação correta auxilia no combate ao comércio clandestino e fortalece a valorização dos produtores que trabalham dentro da legalidade. A campanha também orienta sobre os cuidados indispensáveis durante a manipulação dos alimentos, como manter as carnes refrigeradas, higienizar corretamente as mãos, utensílios e superfícies, evitar a contaminação cruzada e cozinhar completamente os alimentos. O preparo adequado é fundamental para eliminar micro-organismos que podem causar doenças, sendo recomendado que carnes de bovino, suíno e frango atinjam temperatura interna mínima de 70 graus. Outro ponto de destaque é a importância de verificar, antes da compra, informações como o nome do produto, data de fabricação, prazo de validade, modo de conservação, identificação do fabricante e, principalmente, selo do Serviço de Inspeção Municipal. A Secretaria de Agricultura reforça que consumir produtos inspecionados é uma atitude que contribui para a saúde pública, promove a segurança alimentar e incentiva a produção responsável no nosso município. Prefira sempre produtos com inspeção, mais segurança, mais qualidade e mais confiança para a mesa da sua família. Chegamos ao final de mais uma edição do Tunápolis em Sintonia. Agradecemos a sua audiência e a companhia neste sábado. Lembramos que você pode acompanhar as notícias, ações, programas e investimentos da administração municipal por meio do site oficial do município. 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Eu sou Isabel Ranaio Bordim, responsável pela assessoria de imprensa e comunicação, e agradeço pela sua companhia. Desejo a você e a sua família um excelente final de semana. Nos encontramos no próximo sábado, nessa mesma emissora e neste mesmo horário, com mais informações e novidades do nosso município. Um grande abraço e até a próxima!

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1: Muito bom dia, Descanso. Bom dia, região. Está no ar mais uma edição do programa semanal da Prefeitura de Descanso. A partir de agora, acompanhe as principais notícias e avisos da municipalidade. A Secretaria da Agricultura e Meio Ambiente segue com as inscrições abertas para mais uma etapa do programa de castração e microchipagem de cães e gatos. Os interessados podem realizar o cadastro até o dia 30 de julho diretamente na Secretaria, no período da manhã, das 7:30 às 11:00. A iniciativa tem como objetivo promover o bem-estar animal e incentivar a guarda responsável e contribuir para o controle populacional de cães e gatos, além de prevenir doenças e reduzir o abandono de animais no município. Podem ser inscritos animais a partir de 4 meses de idade e terão prioridade as fêmeas, as famílias inscritas no cadastro único, animais em situação de rua, animais resgatados por grupos de protetores, cães da raça pitbull e suas cruzas, além de machos considerados agressivos. Para efetuar a inscrição, é necessário apresentar o CPF, comprovante de residência, e, quando for o caso, comprovante da inscrição no cadastro único. Cada CPF poderá cadastrar até 3 animais. A Secretaria reforça que a inscrição não garante a vaga, uma vez que a seleção obedecerá aos critérios estabelecidos pelo programa e a disponibilidade de vagas. Todos os animais atendidos pelo programa serão microchipados, proporcionando mais segurança aos tutores e facilitando a identificação dos pets. Para os proprietários que não se enquadram nos critérios de prioridade, o procedimento poderá ser realizado mediante o pagamento de uma taxa única de R$250 por animal. Casos que necessitarem de anestesia inalatória terão um custo adicional de R$80, enquanto a microchipagem avulsa poderá ser realizada pelo valor de R$50. Em caso de dúvidas ou para obter mais informações, o atendimento também pode ser realizado pelo WhatsApp 92000-3919. A Secretaria de Esportes convida toda a comunidade para prestigiar os próximos jogos de futsal pelo Jades no ginásio municipal. Hoje, sábado, os jogos iniciam às 14h, com partidas pelas categorias sub-12, sub-14, sub-16, sub-18, feminino, master livre e masculino livre. Na quarta-feira, dia 22, a rodada inicia às 19h, com jogos pela categoria veterano, masculino livre e master. E na sexta-feira, dia 24, as partidas começam às 19h pelas categorias sub-14, sub-10, sub-16 e veterano. A Administração Municipal de Descanso convida os moradores da comunidade Linha Jorge Lacerda para participar do encontro da segunda edição do Fala Descanso. Será no dia 23 de julho, quinta-feira, às 19h, no ginásio da comunidade. Este será um importante momento de conversa entre a Administração Municipal e os moradores, com espaço para ouvir as necessidades, receber sugestões, trocar ideias e conversar sobre os assuntos de interesse da população. A Secretaria da Educação e Cultura informa o período de férias escolares da Rede Municipal de Ensino. Para os alunos do ensino fundamental e pré-escolar, as férias serão de 24 a 31 de julho. Já nas creches municipais, o período de férias será do dia 20 ao dia 31 de julho. Desejamos a todas as crianças e suas famílias um ótimo período de descanso, alegria e muita diversão. A Administração Municipal de Descanso informa que a ponte localizada nas proximidades do Camping Zapani continua interditada devido ao início das obras da construção de uma nova ponte no local. Durante o período de execução dos trabalhos, os motoristas e demais usuários da via deverão utilizar uma rota alternativa pelo ginásio da linha Pratinha. E hoje voltamos a conversar com o secretário de Desenvolvimento Econômico e Turismo, Jones Ortea, que traz as informações sobre o Liquida Descanso. Bom dia, Johnny, fique à vontade.
2: Bom dia, ouvintes. Falar um pouquinho do Café com Empresários, né, que teve seu maior objetivo o lançamento do Liquida Descanso, que vai acontecer nos dias 6, 7 e 8 de agosto, né? Aonde foi passado todo o regulamento, a programação do Liquida Descanso e ao nosso comércio local, os nossos empresários que tiverem interesse de estar participando desse evento. E a gente vem na manhã desse sábado aqui também, para quem não teve a oportunidade de estar no Café com Empresários, passar um pouquinho da programação, de como vai ser feito a escolha dos espaços, né? Quem tem direito e a ordem de cronograma de quem pode estar adquirindo seu espaço. Então, nessa semana, a gente iniciou com os patrocinadores da Expo Descanso. Ouro, Prata e Bronze, né? Se iniciou lá na segunda-feira, dia 13, e veio até na sexta-feira, dia 17, então, com o direito de escolha de espaço dos patrocinadores da Expo Descanso. Nessa segunda-feira, dia 20, a gente abre aos expositores da Expo Descanso. Então, quem quiser está adquirindo seu espaço que esteve na Expo Descanso, abre nessa segunda-feira, dia 20 de julho, né? No dia 23 de julho, abre a reserva de espaço de stand aos associados da CID-CDL, né? Então, e depois a partir do dia 28 até o dia 31, para todo o comércio em geral, para todo empresário que tenha CNPJ no município de Descanso. Não vai ser cobrado aluguel, somente vai ser cobrado uma taxa, que essa taxa é para limpeza e manutenção do evento, né? No valor de R$250 por um espaço de 3x3. O número máximo de espaços são de 2, né? Então, para quem estiver adquirindo 2 espaços, o valor dessa taxa vai ser de R$600. Para um espaço de 3x3, 250. Para 2 espaços que vai ficar de 6x3, R$600. Como que vai funcionar o cronograma nos dias do evento? Dia 6, 7 e 8. No dia 4 no dia 5, a parte da organização dos espaços para colocar mercadoria e cada um organizar o seu espaço vai ser liberado a partir das 8 horas da manhã até as 21 horas. No dia 6, quinta-feira, que é a abertura, então a programação começa às 14 horas até as 22. Na sexta-feira, dia 7, abertura dos portões às 9 horas e a programação vai até às 22 horas. E no sábado, dia do encerramento, dia 8, abertura dos portões às 9 horas da manhã até às 19 horas. Além do espaço interno, né, que seria para o nosso comércio, o Liquida Descanso nessa edição ele vem com a praça de alimentação. Então a gente vai incluir a gastronomia do município, né, vai dar oportunidade. Além disso também a gente vai montar um parque de brinquedo infláveis para as crianças também. Vai ter música ao vivo, shows regionais com bastante artistas aqui do município de Descanso, né? Pra gente contentar toda a população, para que todo mundo desse meio artístico também, da parte da gastronomia, da parte do comércio, enfim, para que todo o município de Descanso tenha sua participação e também o público em geral que vai, que leve a sua família e que aproveitem ao máximo esse evento do Liquida Descanso que vai acontecer nos dias 6, 7 e 8, data que antecede o Dia dos Pais, né? Que é no domingo, dia 9. Então a gente já pensou nesse sentido para ter uma comemoração. A gente sabe que é final de semana passar com a família, comemorando com os pais. Então pode estar levando a família lá para o Liquida Descanso também, que vai ter diversas atividades lá para contentar toda a população. E falando de todas essas atrações que vai ter no Liquida Descanso e a coordenação sempre pensando no melhor atender o evento e a gente olhando a logística do local, que a princípio era para ser no bairro Jarosesc. Questões de saneamento, questões de hidráulica, questões da energia elétrica, que a gente não sabe se vai suportar um evento desse porte. Então, como a gente já havia feito a edição da Expo Descanso no ginásio municipal, a coordenação achou por bem manter o evento no ginásio municipal de esportes, trocar o local, né, que seria no bairro Jarosesc, passar para o ginásio municipal de esportes, por todas essas questões, questões logísticas, questões de saneamento, questão hidráulica, de energia elétrica e também pelo conforto que se dá do espaço que a gente tem aqui no ginásio municipal. E vai ser mais um evento, né, em parceria governo municipal com a CDL sempre engajado com a Secretaria de Desenvolvimento Econômico dentro das ações do município de desenvolvimento, né, e esses eventos que conseguem movimentar todo o nosso comércio, não somente de quem vai participar no Liquida Descanso, mas também postos de combustível, os mercados, as farmácias, o setor hoteleiro, e a gente espera também a visita de toda a região, né? Não somente dos munícipes descansenses, mas as cidades vizinhas que venham também prestigiar esse evento do Liquida Descanso. Convido a toda a população que participe, convido a todo o nosso comércio que aproveitem essa oportunidade de estar lá expondo a sua mercadoria, de estar lá participando, vendendo a sua mercadoria e também na parte da gastronomia. Mais uma vez, reforço o convite nos dias 6, 7 e 8 de agosto, que venham que participem do Liquida Descanso. Meu muito obrigado a todos os ouvintes e um bom final de semana.
1: Agradeço a participação do secretário Johnny e assim encerro a edição de hoje do programa semanal da Prefeitura de Descanso. Muito obrigada pela sua sintonia, tenham todos um ótimo final de semana. Até mais.
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3: Está no ar mais uma edição do informativo do município de Iporã do Oeste, trazendo para você as principais informações, ações e novidades da nossa administração. Eu sou Letícia Segala e acompanho você em mais um programa. No informativo municipal desta semana, vamos falar sobre uma novidade que promete aproximar produtores e consumidores, valorizar a agricultura familiar e fortalecer a economia local. No próximo dia 25 de julho, durante as comemorações do Dia de Colono e Motorista, acontece a primeira edição da Feira Livre de Iporã do Oeste. Para falar sobre essa iniciativa, conversamos com a assessora de gabinete, Lucy Uber. Assessora, como surgiu a ideia de realizar a primeira Feira Livre em Iporã do Oeste?
4: Bom dia, Letícia. Bom dia aos ouvintes, em especial aos munícipes de Iporã do Oeste. Então, Letícia, hoje em Iporã do Oeste nós já temos um espaço em que todos os sábados pela manhã os nossos produtores locais comercializam frutas, verduras, né? Mas a ideia da Feira Livre em si, ela surgiu da vontade de criar um espaço, então, para valorizar ainda mais quem produz em Iporã do Oeste, né? Nós temos aí muitos agricultores, também artesãos locais, né? Que fazem produtos de excelente qualidade e nós temos percebido essa importância de aproximar esses produtores da comunidade e principalmente da população que vem aí buscando uma alimentação cada vez mais saudável. Então a feira ela nasce com esse objetivo, incentivar familiar, fortalecer, né, ainda mais esse comércio local e também então oferecer à população esses produtos frescos, coloniais e também artesanais que a gente sabe que o nosso produtor rural aí produz com tanto carinho.
3: Lúcia, quem está envolvido na organização deste evento e como foi construída a parceria com as instituições?
4: Então, Letícia, essa primeira edição ela é resultado de uma parceria entre o município, o Sindicato dos Trabalhadores Rurais, também o SETCOM, né, que é o Sindicato das Empresas de Transporte de Cargas do Oeste e Meio Oeste de Santa Catarina, e também a Paróquia Nossa Senhora das Mercês, assim como a IPAGRE. E por que essas entidades neste momento? Porque no dia 25, então, celebramos aí o Dia do Colono Motorista, então nós temos pensado numa programação especial também para homenagear essas classes, né? A Paróquia Nossa Senhora das Mercês, às 8:30 da manhã, estará fazendo a celebração com a tradicional bênção dos veículos, né? O SETCOM e o Sintraf também entram nessa parceria e também a IPAGRE, que tem buscado nos auxiliar em diversas frentes, principalmente aí no que diz respeito a fazer o contato com os produtores, né, que vão estar no dia participando da feira.
3: Lucy, quando e onde acontecerá a primeira edição da Feira Livre? Qual será a programação e que tipos de produtos a população poderá encontrar na feira?
4: Então, Letícia, a feira, então, como já comentamos, ela será no dia do Colono Motorista, no dia 25 de julho, que será no sábado, na rua Balduino Vantir, que é a tradicional rua coberta. Os consumidores, então, vão encontrar diversos produtos, desde frutas, hortaliças, conservas, geleia, mandioca. Teremos também filé de tilápia, nozes. Além disso, também a Casa Familiar Rural de Iporã do Oeste estará com as mudas de flores no espaço. E a programação ela inicia às 8:30 da manhã com a missa na Paróquia Nossa Senhora das Mercês. Em seguida, a tradicional bênção dos veículos. Então, às 9:30, inicia a Feira Livre na Rua Coberta, onde também teremos música ao vivo e a exposição dos produtores. A população pode estar vindo prestigiar, conhecer os nossos produtores locais, também os artesãos, né? Nós teremos a Associação do Artesanato, vão estar expondo e vendendo seus produtos, então os consumidores podem estar vindo fazer suas compras, também conhecer os produtos para que no momento que necessitam, eles conheçam quais que são os fornecedores locais que nós temos aqui no nosso município.
3: E Lucy, quem quer participar da Feira Livre, ainda pode se inscrever ou as inscrições já estão encerradas?
4: Sim, ainda dá tempo de participar, Letícia. Quem tiver interesse em expor, então, na Feira Livre pode entrar em contato ou com a Secretaria de Agricultura, através do secretário Adriano Klein, ou através da Epagre, através da Alice. Todos os empreendedores e produtores locais, né, que se enquadram na proposta da Feira Livre, com certeza serão muito bem-vindos.
3: A intenção é que a Feira Livre continue acontecendo após esta primeira edição? Existe a expectativa de torná-la um evento permanente no município?
4: Sim, Letícia, essa é a nossa intenção, essa será a primeira edição, né, que marca aí o início de um novo projeto da administração municipal de Porã do Oeste, e nós queremos sim tornar este evento permanente. A expectativa é realizar novas edições ao longo do ano para fortalecer a agricultura familiar, também o artesanato local, né, incentivando sempre os empreendedores locais e criando um espaço aí para a comercialização dos produtos do nosso município. E tudo isso será após o evento avaliado, junto com os expositores, também os parceiros do evento, para que a feira cresça e ela também se consolide cada vez mais no nosso município.
3: Para encerrarmos, deixe um convite especial para que a população prestigie a primeira Feira Livre no dia 25 de julho e celebre conosco o Dia do Colono e Motorista.
4: Quero então deixar aqui um convite especial em nome da administração municipal para toda a comunidade de Porã do Oeste e também da nossa região, para que no dia 25 de julho venha prestigiar a primeira edição da Feira Livre de Porã do Oeste, que será na Rua Balduim Lantier, a Rua Coberta. Será uma excelente oportunidade para os produtores, né, assim como para os consumidores, conhecer e também valorizar os nossos produtores, adquirir produtos frescos, né, Letícia, coloniais e artesanais de qualidade. Tragam a sua família e venham fazer parte deste momento que é histórico para o nosso município, a tão esperada Feira Livre do município de Porã do Oeste. Esperamos vocês para juntos celebrarmos o início de mais um projeto da administração municipal. Muito obrigada, Letícia, e um grande abraço e ótimo final de semana a toda a população de Porã do Oeste.
3: Dando continuidade ao nosso informativo, conversamos agora com o secretário municipal de Educação, senhor Nereu Barto. Secretário, nas últimas semanas, a educação de Porã do Oeste teve uma série de ações importantes, como a formação das equipes responsáveis para conduzir a elaboração do Plano Municipal de Educação. Como o senhor avalia esse momento?
5: Então, inicialmente, saúdo a população de Porã do Oeste, de forma especial, a todos os ouvintes. Então, sobre esse momento, nós tivemos em duas etapas. No dia 9 de julho, Porã do Oeste sediou o encontro de todos os representantes dos municípios da MEOS, que teve 19 municípios estavam representados, onde a equipe responsável pela coordenação e condução dos trabalhos da construção do novo plano esteve reunido. O primeiro dia foi no dia 9 e na última semana, agora no dia 15, onde continuaram os estudos, os trabalhos para a organização e daí a partir para a construção do Plano Municipal de Educação, onde teve representantes, às vezes até 9, 10, alguns municípios, mas ao todo nós tivemos mais de 100 pessoas participando desse evento.
3: A obra da nova pré-escola segue avançando e recentemente foi realizada a concretagem do Radier. Em que etapa o projeto se encontra e o que essa unidade vai representar para as famílias do município?
5: Então, na última semana, a concretagem foi efetivada. São quase 1.800 metros quadrados de concreto, com 12 centímetros de espessura, o dia inteiro, caminhões e muitas pessoas trabalhando para a concretagem, então, do radier, que na verdade é a base da construção da nova escola do pré-escolar. É uma área muito grande e a próxima etapa, então, para edificação já será edificação das paredes e outros ajustes ainda que serão feitos. Isso será os próximos passos agora nessa construção do pré-escolar Os Peixinhos.
3: Secretário Nereu, outra obra guardada pela comunidade é a nova creche. Como está o andamento deste projeto e quais serão os benefícios para a educação infantil?
5: Nova creche é um sonho antigo de Porã do Oeste. Muitas administrações já tinham nos seus planos, faltou executar. Infelizmente, agora, então, com a ajuda de diversos recursos, os nossos deputados, conseguimos fazer e colocar na prática, então, a construção, já iniciar o trabalho. O aterro já foi concluído, já foi declarado como início da obra. É a mesma empresa que executa a construção do pré-escolar Os Peixinhos, irá também efetuar a construção da nova creche. Daqui a uns dias já darão início aos serviços nessa obra e nós temos uma previsão. O pré-escolar Os Peixinhos acreditamos que até o final do ano esteja concluído. A nova creche depende também do andamento, dependemos muito das condições do tempo, mas também a princípio até o início do ano que vem pode estar já concluído e quem sabe já podemos atender nossas crianças lá. E o que que isso representa para a nossa população? Como já falei há pouco, é um sonho antigo. Muitas famílias aguardam por esse momento. Com a mais essa creche, com certeza poderemos ir aumentando o atendimento de forma integral, que hoje não é possível pelo espaço que temos. Então, algumas turmas do integral já vamos poder ir implantando a partir do ano que vem. E com certeza será um grande avanço para o nosso município, para as famílias que têm crianças em idade de creche.
3: Nesta semana também aconteceu a formatura de 110 alunos no PROERJ. Qual a importância de programas como esse na formação das nossas crianças em parceria com a Polícia Militar e as famílias?
5: Eu vejo como importantíssimo esse programa PROERJ. Como foi falado no dia da formatura, em Ipuranda Oeste, praticamente um terço da população já passou pelo PROERJ. Desde 2001, essa formação está acontecendo em nosso município. Então, são praticamente um pouco mais de 3 mil ipuranestinos que já tiveram a formação do PROERJ. É um número significativo e a gente sabe da importância do trabalho. Preparar os nossos adolescentes, que ali são os alunos do quinto ano, pré-adolescentes, que para enfrentar o dia a dia na vida, para ficar longe das drogas, da violência, é muito forte esse trabalho feito no PROERJ para que as pessoas saibam dizer não para esses riscos que estão hoje presentes muito na nossa sociedade.
3: Secretário Nereu, também estão abertas inscrições para as bolsas de estudos do segundo semestre de 2026. Conte um pouquinho para nós como funciona.
5: Então, o edital número 001-2026, que está disponível no portal do município e também nas mídias, prevê então a organização do programa Bolsa de Estudo, cujo edital está aberto para as inscrições do dia 14 de julho até o dia 7 de agosto. Poderão se inscrever estudantes do nível superior e também do ensino médio profissionalizante para a primeira graduação. É importante reforçar, quem já tem alguma graduação e está fazendo a segunda graduação, não estaria habilitado para participar desse programa Bolsa de Estudo. Então, só reforçar, quem tiver dúvidas, procurem, está disponível no portal e também na Secretaria da Educação. Quem tiver interesses, considere enquadrado para receber essa ajuda, poderá nos procurar.
3: Agradecemos ao secretário Nereu Bar pela sua disponibilidade em participar do nosso informativo.
5: Agradeço, Letícia, mais uma vez por essa oportunidade e um abraço a toda a população de Ipuranda do Oeste.
3: E assim, encerramos mais um informativo do município de Ipuranda do Oeste. A você, ouvinte, o nosso muito obrigado pela companhia. Um ótimo final de semana e uma excelente semana de trabalho. Até o próximo sábado.
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0: Bom dia em Iporã do Oeste, meio-dia em ponto, 12 horas. Você confere hoje no Globo em Foco da Oeste FM. Senado inicia recesso e fim da escala 6x1. Um pode ficar para depois das eleições. Volume de vendas do comércio de Santa Catarina cresce 4,6% em 2026. Vereadora defende regulamentação de veículos elétricos para ampliar segurança no trânsito. Primeira-feira livre de Iporã do Oeste acontecerá no dia do colono. Azanil orienta tutores a regularizarem a castração de animais diretamente nas clínicas locais. Sidasque confirma caso de raiva bovina e reforça alerta na região. Semana Alemã começa hoje com show e cerca de 200 participantes em São João do Oeste. Residência é alvo de furto na madrugada de hoje em Iporã do Oeste. Idoso morre em colisão entre caminhonete e caminhão na SC-283 em Caibi. Estes e outros destaques a partir de agora no Globo em Foco da Oeste FM. Doze horas, 2 minutos, o tempo na região do extremo oeste é de tempo bom, com nebulosidade. A previsão para as próximas horas é de sol com algumas nuvens e muitas rajadas de vento. A mínima nas últimas horas foi de 21 graus, a temperatura pode chegar durante a tarde aos 27, 28 graus. Agora, nos estúdios da Rádio Oeste FM, 26 graus. A umidade relativa do ar está na faixa dos 77%. De acordo com o Banco Central, o dólar começou o dia cotado em R$ 5,10. O euro está valendo R$ 5,84. Já o peso argentino está cotado em 0,0034. Um deslizamento de terra no sudoeste da China deixou 8 mortos e 34 desaparecidos. O desabamento da montanha ocorreu após fortes chuvas nesta sexta-feira. O governo chinês apontou que o incidente foi na encosta de um rio. 10 pessoas foram resgatadas e as operações de busca e de resgate seguem em andamento. O deslizamento soterrou mais de 10 prédios residenciais e deixou moradores presos aos destroços, segundo a agência de notícias Reuters. Além das forças de resgate local, mais de 680 socorristas foram enviados ao local sob coordenação do Ministério da Gestão de Emergência e de órgãos competentes da localidade atingida. O número de mortos em decorrência das tempestades no Chile subiu para pelo menos 4 pessoas. A informação foi divulgada ontem pelo subsecretário do Interior, Máximo Paves. A quarta vítima é da região central do país, de Valparaíso, onde o governo declarou alerta vermelho por alto risco de enxurradas e deslizamentos de terra. O número de casas afetadas chegou a 1.595. O governo informou que as fortes chuvas, ressacas e ventos atingiram 10 das 16 regiões do país. O temporal começou na tarde de quarta-feira passada e se estenderá pelo menos até amanhã. E a Venezuela confirmou ontem a morte de mais de 5 mil pessoas em decorrência do terremoto que atingiu o país há 3 semanas. Segundo o presidente da Assembleia Nacional, Jorge Rodrigues, 5.069 pessoas morreram nos tremores de 24 de junho. O número de feridos permaneceu inalterado em 16.740, enquanto 17.907 pessoas continuam desabrigadas. De acordo com o governo, mais de 850 edifícios foram danificados e 190 ruíram por completo. Equipes de resgate venezuelana e estrangeira continuam a tentar recuperar corpos soterrados sob os escombros. A Venezuela segue em estado de emergência humanitária devido aos desabrigados e ao colapso da infraestrutura em parte do país. E ontem também ocorreu um outro terremoto, porém o terremoto de ontem ocorreu no México, né? Quase na divisa com a Guatemala. Até o momento, Até o momento não há informações de feridos, enfim, né, também de pessoas desabrigadas. Esse forte terremoto no México atingiu a magnitude de 7,3 na escala Richter e atingiu o sul do México na tarde de ontem, segundo informações preliminares do Serviço Geológico dos Estados Unidos. O epicentro foi registrado próximo à costa do Pacífico, na região de Puerto Madero, no estado de Chiapas. O tremor também foi sentido em países vizinhos, como El Salvador e Guatemala. Até o momento não há registros oficiais de mortes ou feridos, mas autoridades seguem avaliando os impactos. O forte abalo levou moradores a deixarem casas e prédios às pressas, enquanto equipes de emergência monitoram possíveis danos estruturais. Também foi emitido um alerta para o risco de variação no nível do mar em áreas do litoral do Pacífico, que segue sob observação das autoridades. 12 horas 5 minutos. Na sequência do Globo em Foco da UFSM, você confere. Senado inicia recesso e fim da escala 6x1 pode ficar para depois das eleições. É agora. 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
0: Doze horas 8 minutos e meio. A Conferência da Agricultura e Pecuária do Brasil afirmou que cerca de 36,5% das exportações do agronegócio brasileiro para os Estados Unidos deverão ser atingidas pela tarifa adicional de 25% anunciada pelo governo americano, prevista para entrar em vigor na próxima quarta-feira. Segundo a entidade, a ampliação da lista de produtos isentos reduziu o alcance da medida sobre o setor, mas parte das vendas brasileiras para o mercado americano continuará sujeita à cobrança. A diretora de Relações Internacionais da entidade, Suemi Mori, disse em vídeo divulgado pela entidade que 63% do valor exportado pelo agronegócio brasileiro aos Estados Unidos ficará fora da tarifa adicional após a inclusão de novos produtos na lista de exceções. O ministro do Supremo Tribunal Federal, Alexandre de Moraes, manteve a prisão domiciliar de Jair Bolsonaro, do PL, em decisão nesta sexta-feira. Além disso, Moraes determinou que o ex-presidente não poderá receber visitas com finalidade político-eleitoral até o fim das eleições de 2026. O ministro do STF também suspendeu visitas gerais a Bolsonaro por 30 dias, com exceção de visitas permanentes da equipe médica, fisioterapêutica e dos advogados. Moraes manteve a suspensão por 90 dias das visitas de Flávio ao pai. O filho do ex-presidente consta como advogado de Bolsonaro, mas foi impedido de fazer visitas após divulgar a carta intitulada Carta aos Brasileiros, escrita pelo pai Jair Bolsonaro. O Congresso Nacional entrou de recesso neste sábado e a proposta de emenda à Constituição do fim da escala 6x1 ainda não começou a tramitar no Senado. O texto, que reduz a jornada de trabalho de 44 horas para 40 horas por semana em até 14 meses, foi aprovado pela Câmara há quase 2 meses e, desde então, o projeto não passou por nenhuma fase necessária de tramitação no Senado. A primeira etapa é o envio do texto para ser analisado pela principal comissão da Casa, a de Constituição e Justiça. Esse encaminhamento só ocorrerá agora, após o recesso, que oficialmente terminará no dia 31 de julho. Contudo, por ser ano de eleição, a análise da proposta ainda pode ficar para depois das eleições deste ano. 12 horas 11 minutos. Na sequência do Globo em Foco, volume de vendas do comércio de Santa Catarina cresce 4,6% em 2026. Este e outros assuntos já já na volta do Globo em Foco da Oeste FM.
2: A Compoeste SC é especializada em coleta e destinação correta de carcaças bovinas. O serviço é 100% pago pela Prefeitura nos municípios de Itapiranga, São João do Oeste, Mondaí, São Miguel do Oeste, Bandeirante e Princesa. Em Guaraciaba, a Prefeitura paga 60% do serviço e o produtor 40%, ou seja, R$244,59. Em São José do Cedro, 70% é pago pelo município e 30% pelo produtor, ou seja, R$183,44. Valores esses pagos para a prefeitura. 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
0: Doze horas 15 minutos. Olha, a partir de hoje a Assembleia Legislativa de Santa Catarina entra em recesso parlamentar. Durante o período estarão suspensas as atividades legislativas, como reuniões das comissões, sessão ordinária, audiência pública, entre outras. A pausa nos trabalhos legislativos vai até o dia 31 de julho. A próxima sessão plenária da ALESC está marcada para o dia 4 de agosto, uma terça-feira, às 14h. Nesta semana, diversos projetos começaram a tramitar na casa, entre eles a proposta para ampliar o atendimento à pessoa com transtorno do espectro autista, fortalecer a infraestrutura das escolas estaduais, incentivar a prática esportiva como ferramenta de inclusão social e promover campanhas de conscientização em saúde. O volume de vendas no comércio de Santa Catarina cresceu 5% no acumulado dos últimos 12 meses, enquanto o Brasil teve alta de apenas 1,4%. Os dados são da Pesquisa Mensal do Comércio. Em maio de 2026, o desempenho também foi expressivo. Na comparação com o mesmo mês do ano anterior, o comércio varejista catarinense avançou 7%, bem acima da variação de 0,4% observada nacionalmente. O resultado coloca Santa Catarina entre os estados com o maior crescimento no período, além de representar o melhor desempenho desde dezembro de 2025. No acumulado do ano, Santa Catarina também mantém crescimento consistente, com alta de 4,6%, quase 3 vezes superior à média nacional, que ficou em 1,7%. As mulheres presidem apenas 5 dos 28 partidos com um diretório estadual ativo em Santa Catarina e ocupam, em média, somente 30% dos cargos de direção partidária nessas legendas. O levantamento foi feito pelo site NSC Total, com base nos nomes informados pelas legendas ao Tribunal Superior Eleitoral. Somente o Podemos, Republicanos, PSOL, Avante e UP são presididos por mulheres. Entre os 10 partidos com mais filiados de Santa Catarina, nenhum deles atinge a chamada paridade de cargos, com divisão igual entre homens e mulheres nas nominatas estaduais. Quem mais chega perto disso, entre as maiores legendas, são justamente os dois partidos que rivalizam a política dos últimos anos no cenário nacional. O PT, com 48% dos cargos ativos ocupados por mulheres, e o PL, com 44%. 12h18. Na sequência do Globo em Foco, vereadora defende regulamentação de veículos elétricos para ampliar segurança no trânsito. Primeira Feira Livre de Ipanema do Oeste acontecerá no Dia do Colono. A Zanil orienta tutores a realizarem a castração de animais diretamente nas clínicas locais. Sidask confirma caso de raiva bovina e reforça alerta na região. Semana Alemã começa hoje com shows e cerca de 200 participações em São João do Oeste. É agora. 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
0: Doze horas 21 minutos. São João do Oeste abre hoje a programação da 16ª Semana Alemã com o tradicional show de abertura. O espetáculo começará às 19h45 no ginásio municipal com entrada gratuita. Segundo a diretora municipal de cultura, Lisette Lotterman, cerca de 200 pessoas estarão envolvidas na apresentação, que reúne música, dança e outras manifestações culturais para celebrar as tradições germânicas do município. O show contará com a participação da Orquestra Clave de Sol, da banda de música José Helmut Korbes, do grupo folclórico Lieben zum Tanz e da patinação Rosas do Sul. De acordo com Lisette Lotterman, foram várias semanas de ensaios com profissionais das escolinhas, alunos e voluntários para preparar o espetáculo. A expectativa da organização é de ginásio lotado na abertura da festa. A programação da Semana Alemã seguirá até o dia 25 de julho e, neste domingo, as atividades começam às 9 horas da manhã com missa em alemão na Igreja Matriz São João Bertmann. Ao meio-dia, haverá churrasco no Salão Paroquial e, durante a tarde, será realizado o Festival da Cuca, que vai premiar as melhores receitas e comercializar produtos preparados por participantes e entidades locais. A partir das 2h30 da tarde, a animação será por conta da banda Os Reis da Alegria. Também estão previstos os tradicionais concurso do Chopin Metro e do Serrote. O domingo termina com matinê da Superbanda Canecos, a partir das 17 horas. Conforme a diretora de cultura, a programação foi organizada para envolver toda a família e manter vivas as tradições que fazem parte da história de São João do Oeste. A Companhia Integrada de Desenvolvimento Agrícola de Santa Catarina, a SIDASC, confirmou um caso de raiva bovina em uma propriedade na linha Presidente Becker, no interior de Itapiranga. O animal, uma vaca adulta, morreu no último domingo. Exames laboratoriais confirmaram a doença. A médica veterinária da SIDASC de Itapiranga, Tamara Almeida, informa que outro bovino da mesma comunidade apresenta sintomas neurológicos e é considerado suspeito. O diagnóstico dependerá de exames após a morte do animal. Segundo Tamara Almeida, a principal preocupação é evitar novos casos em propriedades próximas. Ele explica que a região faz divisa com a Argentina e existe a possibilidade de circulação de morcegos infectados, principais transmissores da doença aos bovinos. A veterinária também alerta que a cobertura vacinal contra a raiva na região é baixa, já que nos últimos anos houve poucos registros de enfermidade. O caso confirmado anterior ocorreu em 2022. A orientação da SEDASC é para que os produtores não toquem em animais vivos que apresentem sintomas neurológicos. A raiva é uma doença fatal, não tem cura e pode ser transmitida também aos seres humanos. A recomendação é comunicar imediatamente a SEDASC ou um médico veterinário sempre que houver ataques de morcegos ou suspeita da doença no rebanho. Como medida de prevenção, a SEDASC reforça a importância da vacinação anual dos bovinos. Conforme Tamara Almeida, equipes da ICASA iniciarão, na próxima semana, visitas às propriedades de linha Presidente Becker para verificar a situação dos animais e identificar possíveis novos casos. A ONG Asanil de Ipueira do Oeste orienta os tutores a realizarem a castração de animais diretamente nas clínicas locais, sem esperar pelo castramóvel. A nova presidente da associação, Luísa Vancher, esclarece que o procedimento realizado na cidade possui a mesma eficácia e segurança das campanhas itinerantes. Conforme Luísa, não há previsão para a vinda de uma nova edição do castramóvel ao município e ela ressalta que o serviço móvel também exige pagamento e funciona como um evento isolado. Segundo a presidente da Asanil, a associação oferece suporte por meio de descontos especiais para famílias que não possuem condições de arcar com o valor integral. Luísa também faz um alerta grave contra o uso da vacina anti-cio em cadelas e gatas. O medicamento de baixo custo traz riscos severos e podem provocar infecções ou tumores graves nos animais a longo prazo. A cirurgia definitiva continua como a única alternativa recomendada para o controle populacional. De acordo com Luísa Vancher, presidente da ONG Asanil, os proprietários de cães e gatos devem agendar as consultas diretamente com os pet shops e clínicas veterinárias credenciadas em Ipueira do Oeste. Em épocas de baixas

0: Ubers, a iniciativa surgiu da intenção de criar um espaço permanente para valorizar a agricultura familiar e o empreendedorismo local. Segundo ela, a feira será realizada em parceria com o Sintraf, Setcom, Epagre e a paróquia Nossa Senhora das Mercês, unindo a programação tradicional do dia 25 de julho com a comercialização de produtos produzidos no município. Lucimara destaca que a feira reunirá produtores rurais e artesãos e alerta os produtores que ainda tenham interesse em participar que eles podem procurar a Epagre ou a administração municipal para obter orientações sobre os requisitos para futuras edições.
1: Nós teremos aí diversos produtos, desde nozes, geleias, filé de tilápia, hortaliças, frutas, né? Também teremos aí artesanato para quem quiser adquirir alguma peça de trabalho manual, né? Mas o foco, sim, está na produção dos produtores rurais, né? Todos os produtos, né, que vão estar lá expostos para venda, então vão estar com tudo certinho para poder fazer a comercialização. Mas caso algum produtor tenha algum item que tenha interesse em estar comercializando, ele pode fazer esse contato conosco da administração municipal ou então com a Alice para ver como funciona, se ele pode participar, e caso não, também ele pode estar se adequando, né? Porque nós teremos com certeza aí mais edições dessa feira livre.
0: Conforme Lucimara, assessor de gabinete da prefeitura, a proposta é avaliar os resultados desta primeira experiência junto aos produtores e às entidades parceiras para definir um calendário de novas edições. A expectativa é consolidar a Feira Livre como um evento tradicional no município. A vereadora Cristiane Basso, do MDB de Ipora do Oeste, que recentemente assumiu a vaga deixada pelo vereador e atual secretário municipal de educação, professor Nereu Bart, defendeu a criação de regras para o uso de veículos elétricos e autopropelidos no trânsito do município. O posicionamento foi apresentado durante entrevista à Rádio Oeste após a repercussão de um caso envolvendo um triciclo elétrico que provocou congestionamento em uma via da cidade. Segundo a parlamentar, a regulamentação é necessária para aumentar a segurança e prevenir acidentes. Cristiane afirmou que a circulação desses veículos já faz parte da realidade e que o poder público precisa discutir normas específicas para orientar a convivência entre motoristas, ciclistas e usuários de equipamentos elétricos. Para a vereadora, o objetivo não é aplicar punições, mas estabelecer critérios que garantam segurança e acessibilidade. Ao comentar o caso do triciclo, que ganhou repercussão nas redes sociais, inclusive fora do estado, a parlamentar explicou que a condutora trafegava dentro da legalidade. Mesmo assim, observou que o bom senso poderia ter contribuído para melhorar o fluxo de trânsito com espaço para a passagem dos demais veículos. Ela ressaltou que situações semelhantes tendem a se tornar mais frequentes com o aumento deste tipo de transporte. A vereadora também destacou que a orientação da população é um dos principais caminhos para reduzir riscos. Segundo ela, motoristas, usuários de veículos elétricos, pais e responsáveis precisam conhecer as regras e adotar atitudes preventivas para evitar acidentes.
2: É uma situação que temos que encarar como realidade daqui para frente. Então, acredito que o poder público precisa regulamentar o uso desses veículos para evitar acidentes e também preservar vidas. Precisamos, então, unir esforços entre poder público e sociedade para conscientizar e promover a acessibilidade desses veículos. O caso recente que gerou muitos comentários, então, é a realidade de inúmeros casos que passam despercebidos. A solução mesmo, eu acredito que seja regulamentar conforme o Código Brasileiro de Trânsito. Porém, isso tudo não é resolvido da noite para o dia. Para isso, precisa criar uma norma sem efeito. Ou seja, o objetivo não é punir, e sim regulamentar. Mas é uma situação que vamos ter que nos adequar.
0: Cristiane Basso afirmou que a adaptação a essa nova realidade exigirá diálogo entre poder público e comunidade. Na avaliação da vereadora, a regulamentação deve seguir o Código de Trânsito Brasileiro e ser construída de forma gradual, priorizando, claro, a conscientização e a segurança de todos que utilizam as vias em Ipuã do Oeste. 12 horas 32 minutos, na sequência do Globo em Foco, você confere, entre outros assuntos, residência é alvo de furto na madrugada.

0: Desse sábado aqui em Ipurú do Oeste. Idoso morre em colisão entre caminhonete e caminhão na SC-283 em Caibi. Em instantes, na sequência do Globo em Foco da Oeste FM.
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0: Doze horas 35 minutos. A Polícia Militar cumpriu um mandado de prisão e recapturou um foragido da justiça nos municípios de Anchieta e Riqueza no fim da tarde de ontem. Um homem de 27 anos foi preso no bairro Cantu, em Anchieta, durante uma ação de policiamento preventivo. Após a abordagem, os policiais constataram a existência de um mandado de prisão expedido pela comarca de Anchieta pelo crime de estupro de vulnerável. O homem recebeu voz de prisão e foi encaminhado à unidade prisional de São José do Cedro. Ainda durante a tarde de ontem, um homem de 28 anos foi recapturado pela Polícia Militar em Riqueza. Em consulta ao sistema, os policiais verificaram que ele não havia retornado de uma saída temporária no prazo estabelecido que terminou no dia 12 de julho. Desde então, ele era considerado foragido da justiça. Após a prisão, o homem foi conduzido à unidade prisional em São Miguel do Oeste. Um motorista escapou sem ferimentos graves após um acidente na tarde de ontem na Estrada Geral de Acesso à Linha 7 de Setembro, no interior de São Miguel do Oeste. O veículo Honda Civic saiu da pista, capotou e caiu em uma ribanceira de aproximadamente 30 metros. Segundo o relato do próprio condutor, ele seguia em direção à comunidade de Linha 7 de Setembro quando perdeu o controle da direção ao passar por uma curva acentuada. Depois de sair da pista, o automóvel despencou pelo barranco e só parou na parte inferior da ribanceira. Apesar da altura da queda e dos danos provocados pelo acidente, o motorista não sofreu ferimentos graves. As circunstâncias da saída de pista ainda serão apuradas. Não há informações sobre a participação de outros veículos na ocorrência. Um homem de 43 anos ficou gravemente ferido após ser atropelado por um caminhão no final da noite de ontem na BR-158, no bairro Industrial, em Cunha Porã. Segundo o Corpo de Bombeiros, o homem apresentava traumatismo craniano, hemorragia, fratura exposta em um dos braços e suspeita de fratura no outro braço. Após o atendimento pré-hospitalar, a vítima foi encaminhada ao Hospital de Cunha Porã para atendimento médico. A Polícia Militar prestou apoio durante a ocorrência. As circunstâncias do atropelamento não foram informadas. Uma mulher ficou ferida após ser atropelada por um caminhão também, né, carregado com ração, enquanto atravessava a faixa de pedestres na manhã de hoje, no cruzamento das ruas Marcílio Dias e Itaberaba, no centro de São Miguel do Oeste. De acordo com o Corpo de Bombeiros, a mulher apresentava suspeita de fratura em uma das pernas e também no quadril. Ela foi encaminhada ao pronto-socorro do Hospital Regional Terezinha Gaio Basso para avaliação médica. O caso chama a atenção por ser o segundo atropelamento registrado no mesmo cruzamento durante a manhã de hoje. Moradores e comerciantes da região voltam a cobrar mais atenção dos motoristas e medidas que aumentem a segurança viária no local onde acidentes são registrados com frequência. As circunstâncias do atropelamento serão apuradas pelas autoridades competentes. Também na manhã de hoje, um motorista de um Chevette ficou ferido após perder o controle do carro e capotar na SC-163 em linha Chácara, próximo à cidade de Itapiranga. O motorista, um homem de 45 anos, único ocupante do carro, sofreu escoriações e um corte no rosto e relatava dores no peito. O homem foi encaminhado ao Hospital Sagrada Família, em Itapiranga, pela equipe do Corpo de Bombeiros. Devido ao acidente, o trânsito foi interrompido nas duas pistas, formando longas filas. Uma residência localizada na Rua dos Pinheiros, nas proximidades da Madeireira Russell, foi alvo de um furto na madrugada de hoje aqui em Iporã do Oeste. De acordo com informações da vítima e análise de câmeras de segurança, o criminoso acessou o imóvel vindo da direção da madeireira, invadindo o local e subtraindo diversas peças de vestuário, incluindo roupas de trabalho e camisetas de empresa que estavam em um varal. Após a ação, o suspeito fugiu em direção à rua Monte Alverne, dobrando em seguida no sentido ao centro da cidade. Conforme a Polícia Militar, foi feito um boletim de ocorrência e a Polícia Civil investigará o fato. Quem tiver qualquer informação que possa ajudar na identificação do autor ou na recuperação dos bens, deverá entrar em contato imediatamente com as autoridades locais. E um homem de 69 anos morreu em um acidente de trânsito na noite de ontem na SC-283 em Caibi. A colisão envolveu um caminhão Volkswagen e uma caminhonete Ford Ranger. O motorista da caminhonete morreu ainda no local do acidente. Já o condutor do caminhão saiu ileso. Segundo a Polícia Militar Rodoviária, a caminhonete acessava a rodovia quando ocorreu a colisão transversal. Conforme os vestígios encontrados e o relato do motorista do caminhão, a Ford Ranger cruzou a pista e entrou na frente do veículo de carga que seguia no sentido Riqueza Caibi. Com a força do impacto, a caminhonete foi arremessada para fora da pista às margens da rodovia. O Corpo de Bombeiros Militar de Mondaí foi acionado e confirmou o óbito da vítima ainda no local. O motorista do caminhão realizou o teste do etilômetro, que apresentou resultado negativo para o consumo de álcool. As circunstâncias do acidente serão apuradas pelas autoridades. Doze horas 41 minutos. O Globo em Foco deste sábado encerra aqui e volta na próxima segunda-feira ao meio-dia, aqui pela Rádio Oeste FM, emissora afiliada à rede Peperi de Comunicação, feita para você a alegria da nossa gente. Vem aí na sequência as nossas comunicações e também o informativo hospitalar. Boa tarde.
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8: A disputa pelo terceiro lugar também vale um prêmio individual muito importante: a artilharia do Mundial. O inglês Harry Kane e o francês Kylian Mbappé entram em campo com chances de terminar a competição como goleadores. Mas, claro, além de todos esses nomes, nós temos o argentino Lionel Messi, que já é o líder na artilharia até então. Além da medalha de bronze, França e Inglaterra jogam de olho nas marcas pessoais de seus principais atacantes. A corrida pela artilharia costuma ser um dos destaques das fases finais e pode ser decisiva justamente neste fim de semana, nos últimos dois jogos do torneio. Eu sou Melina Calduro, de Nova York, para o Acaerte em Campo.
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17: Nota de falecimento. A família Niland comunica com profundo pesar o falecimento de Valdino Niland, aos 65 anos de idade, ocorrido ontem, às 16h30, em sua residência. O corpo está sendo velado na sala de catequese em Cristo Rei, São João do Oeste. Atos de encomendação e sepultamento acontecerão hoje, às 16 horas, rumando logo após para o cemitério da comunidade de Cristo Rei. Serviços fúnebres a cargo da funerária Iporã. A família Niland comunica com profundo pesar o falecimento de Valdino Niland, aos 65 anos de idade, ocorrido ontem. A família enlutada, nossas condolências.
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17: Informativo Hospitalar em Iporã do Oeste, internados 7, uma alta. Em descanso, internados 7, nenhuma alta. E na ala da saúde mental, 20 pacientes. Em Mondaí, internados 4, uma alta, e na ala da saúde mental, 20 pacientes. 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
20: Olá, muito boa tarde, tá começando o Show de Bola a partir de agora. Hoje vamos trazendo definições, né? Hoje tem finais aí do Municipal de Futsal aqui de Iporã do Oeste, vai ter transmissão da Oeste. A gente também aí traz detalhes aí do futsal de Santa Helena, os jogos que acontecem hoje. Também aí a rodada dos Jogos de Inverno em Tunápolis. Amanhã teremos Municipal de Campo, categoria sênior aqui em Iporã. Vamos detalhando o Regional de Veteranos. E claro, né? O retorno veio essa semana novamente à tona, o Brasileirão. Coisa boa demais. A partir de agora, o Show de Bola recheado de informações. A começar, vamos falando do Municipal de Futsal aqui de Iporã do Oeste. Ontem, no Arthur Friedrich, foram realizados as definições, os jogos aí do terceiro lugar, categoria feminino, masculino e também sênior. Pelo sênior, então, Café Esporte Clube ficou na terceira colocação após vencer a Grazio Engenharia por 3-0. Pelo feminino, ficou em terceiro lugar o Saturno, após vencer por 4-0 Amigas da Quadra. E ontem também teve ainda, na definição da categoria principal, o terceiro colocado, o Canarinho B, de Macucuzinho. Venceu por 3-2 a equipe do Fluminense. E hoje, então, tem jogos, né? Aliás, vários. A partir das 13h30, no Arthur Friedrich, primeiramente a definição do terceiro e quarto no handebol masculino, às 13h30, handebol Iporã contra Grazio Engenharia. Depois tem a definição do terceiro lugar no handebol feminino, 14h30, Iporã handebol contra Macucuzinho. Depois, às 15h30, final do handebol masculino, Gunners contra MP Team. E às 16h30, handebol feminino, a final entre handebol Iporã contra Masters. E aí haverá a premiação do handebol feminino e masculino. E aí depois, com transmissão da Oeste, terá as finais do futsal. Às 17h30, está programado a final entre Fênix e Cometa de Jacutinga, né? A final aí da categoria feminino, com transmissão da Oeste.
1: às 18h30, a final do Sênior, com transmissão da Oeste. 18h30, turma do 48 Legends contra Star Proteção Veicular. 19h30, a final do Principal. Às 19h30, Grazel Engenharia contra Engetop Mecânica Lorenzetti. Os três jogos do futsal terão transmissão da Oeste somente por YouTube e Facebook, tá bom? Exclusivo por live. E para finalizar a noite de hoje, ainda tem voleibol feminino, a final, às 20h30, entre Grazel Engenharia contra Corações na Quadra. Aqui por Iporando Oeste, também amanhã teremos os jogos da quarta rodada do Municipal de Futebol de Campo, categoria Sênior. Amanhã, três jogos sendo realizados no Pinhal, aqui na cidade. Pela manhã, às 10 horas, vai ter o Cruzeiro enfrentando União da Serra. Às 13h30, Saturno contra Canarinho de Macucuzinho. E às 15h30, o time da casa, o Pinhal, recebe o Palmeiras da Barra Grande. Lembrando que foram realizados já duas rodadas no total de dois jogos. Saturno e Canarinho já tem, né? Ambos têm 3 pontos. Palmeiras da Barra Grande e Cruzeiro tem 3 pontos, porém um jogo apenas realizado. União da Serra e Pinhal sem nenhum ponto conquistado ainda, porém só jogaram um jogo até o momento do Municipal de Campo Sênior aqui de Iporã do Oeste, amanhã rodada no Pinhal. Hoje por Santa Helena segue a rodada do Municipal de Futsal. Vamos aos jogos que acontecem hoje no ginásio municipal aí de Santa Helena, na cidade. Às 18 horas teremos Harmonia contra Chapecoense FC. Às 18h50, Inter Santanense contra Palmeiras. Às 19h40, Brondes Balada contra Esporte Clube 20 Colônias. E fechando a noite de hoje, às 20h30, Amigos do Pombo Bela Vista contra Brondes. Seguem hoje a segunda rodada dos Jogos de Inverno em Tunápolis. Vamos então aos Jogos do Futsal. Pelo Feminino, Real contra Profit Treinamentos. Esse jogo abre então a rodada de hoje, a partir das 15h30, no ginásio de Linha Fátima. Depois tem Galinhada no Tacho contra Panela Futsal, pelo masculino. Os demais jogos pelo masculino: Construtora Borba contra Recanto do Sossego. Depois tem 13 de Maio contra JP Pictanga. Depois tem Área de Lazer Baumgrads contra Sheldon e Amigos. Ainda tem Real contra Campinzos, pelo masculino. Pelo feminino tem mais um jogo: Flamengo contra Pitangueira. E finalizando no masculino, Atlético contra Resenha Futsal. Hoje, então, a partir das 15h30, no ginásio de Linha Fátima, segunda rodada dos Jogos de Inverno em Tunápolis. E amanhã tem a rodada do handebol, né? Os jogos serão realizados aí no ginásio municipal Cacildo Freilich, na cidade. Amanhã, início às 19 horas. Vamos falando de Belmonte. Hoje tem jogos do Municipal de Futsal Comunitário, categoria masculino livre, quinta rodada. Hoje, no ginásio de Linha Bela União, às 16 horas, baile de Monique B contra Esporte Clube Peperi. Depois, às 16h50, Santo Isidoro contra Lajinha. 17h40, Nacional A contra Cerro Azul. E finalizando às 18h30, baile de Monique contra o Nacional B. Jogos que acontecem hoje no ginásio de Linha Bela União Belmonte. E para finalizar a parte local do esporte, a gente destaca o Campeonato Regional de Veterano. Na quinta-feira, pela terça rodada que abriu, né, a terceira rodada, tivemos o Harmonia vencendo por 2-1 o Ouro Verde. Vamos ter hoje, às 15h30, no Padre Aurélio Canz, em São Miguel, Guarani contra o Canarinho de Iporã do Oeste. Ainda teremos o Aliança jogando fora de casa amanhã contra o CRM. Esse jogo será às 10 da manhã.
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2: Beleza, show de bola de volta e a gente vai destacando amanhã a final da Copa do Mundo, às 16 horas, Espanha contra a seleção da Argentina. Espanha que até então tem apenas um título conquistado, a Argentina tem mais, e a Argentina de Lionel Messi entra em campo para ver se vai ser campeão novamente, né? Tanto que a Argentina é a atual campeã da competição. A Copa do Mundo então que se encerra, né? Primeira edição com mais seleções jogando, né? Uma Copa do Mundo diferente e em três países sendo realizado, né? Estados Unidos, Canadá e México. E amanhã, então, a grande final, 16 horas. A transmissão dessa partida será em todos os canais aí que têm os direitos de transmissão adquiridos da competição. E lembrando que hoje tem a definição do terceiro lugar, né? Entre França e Inglaterra. Esse jogo, então, passa na Cazé TV, também na Globo, e você vai poder assistir se assim quiser. E a gente fala do Brasileirão, né? Brasileirão que retornou. Ontem tivemos jogos já, né? E, inclusive, um deles foi pela quarta rodada, né? Jogo atrasado que foi realizado ontem entre Bahia e Chapecoense. Deu a melhor pro Bahia, né? Chapecoense, nessa volta, nessa retomada do campeonato, não tá indo bem, assim como não foi na primeira parte, né? Bahia, então, ontem venceu por 2-0 o Chapecoense. Mais um time que ontem não se deu bem, novamente, o Grêmio. Depois da parada da Copa, voltou a jogar contra o Mirassol, lá em São Paulo, e novamente o Mirassol venceu o Grêmio, dessa vez por 2-1. Mirassol vence com 2 gols no primeiro tempo, inclusive. Ontem teve ainda Fluminense e Bragantino empatando em 1-1, teve bastante confusão, foi jogo pegado. A sequência da 19ª rodada do Brasileirão continua no meio de semana, né? Terça-feira vamos ter Atlético Mineiro contra Bahia às 19h30. Quarta-feira teremos às 19h30 no Couto Pereira, Coritiba e Palmeiras. Quarta, 21h30, São Paulo e Atlético Paranaense em campo. Mesmo horário, quarta, 21h30, Internacional em casa recebe o Cruzeiro. Chapecoense, quarta, 21h30, na Arena Condá recebe o Flamengo. E na quinta-feira, o Corinthians recebe o Remo. Neste domingo, não teremos jogos da Série A em virtude da final da Copa do Mundo. A Série B não, a Série B continua neste final de semana com vários jogos. Ontem, inclusive, a gente teve 18ª rodada sendo realizada. Juventude voltou aí a vencer, 2-0 para cima do Cuiabá, jogo lá em Caxias. O Avaí fora de casa pegou o São Bernardo e ficou no 1-1. Empate também em 1-1 entre América Mineiro e Ceará. Fortaleza venceu em casa ontem o Novo Horizontino por 1-0. Londrina e Botafogo de São Paulo, jogo em Londrina, não saiu do 0-0. Hoje tem Ponte Preta contra Goiás às 16 horas, mesmo horário para Criciúma e Vila Nova. 16 horas hoje tem Sport contra Operário e hoje tem também ainda Atlético Goianense contra o Atletique. O Show de Bola de hoje fica por aqui, lembrando que depois mais tem as finais então do Municipal de Futsal aqui de Iporã do Oeste, e você vai ficar sabendo de tudo aqui na Oeste FM através da live no YouTube e também Facebook. Bom fim de semana.
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6: Está no ar mais um programa da Paróquia Nossa Senhora das Mercês. Saúdo a todos vocês, lideranças, e todo o povo das comunidades da paróquia que está em sintonia conosco. Meus irmãos e minhas irmãs, em comunhão com toda a Igreja, celebramos neste final de semana em nossas comunidades o 16º Domingo do Tempo Comum, recordando de todas as famílias dizimistas de nossas comunidades, que fielmente oferecem seu dízimo na comunidade como gesto de doação em favor da missão evangelizadora. Que Deus abençoe a todos vocês por esse gesto de partilha, no objetivo de continuarmos a missão de Jesus junto do povo das comunidades, que é anunciar o reino de Deus. Quero nesse programa partilhar com vocês o trecho do Evangelho de Mateus, capítulo 13, versículos 24 a 43, a qual vamos celebrar neste final de semana em nossas comunidades. Naquele tempo, Jesus contou outra parábola à multidão. O reino dos céus é como um homem que semeou a boa semente no seu campo. Enquanto todos dormiam, veio seu inimigo, semeou joio no meio do trigo e foi embora. Quando o trigo cresceu e as espigas começaram a se formar, apareceu também o joio. Os empregados foram procurar o dono e lhe disseram: Senhor, não semeaste boa semente no teu campo? De onde veio então o joio? O dono respondeu: foi algum inimigo que fez isso. Os empregados lhe perguntaram: queres que vamos arrancar o joio? O dono respondeu: não, pode acontecer que, arrancando o joio, arranqueis também o trigo. Deixai crescer um e outro até a colheita. E no tempo da colheita, direi aos que cortam o trigo: arrancai primeiro o joio e amarai-o em feixes para ser queimado. Recolhei, porém, o trigo no meu celeiro. Jesus contou-lhes outra parábola. O reino dos céus é como a semente de mostarda que um homem pega e semeia no seu campo. Embora ela seja a menor de todas as sementes, quando cresce, fica maior do que as outras plantas e torna-se uma árvore, de modo que os pássaros vêm e fazem ninhos em seus ramos. Jesus contou-lhes ainda uma outra parábola. O reino dos céus é como o fermento que uma mulher pega e mistura com 3 porções de farinha, até que tudo fique fermentado. Tudo isso Jesus falava em parábolas às multidões. Nada lhes falava sem usar parábolas, para se cumprir o que foi dito pelo profeta: abrirei a boca para falar em parábolas. Vou proclamar coisas escondidas desde a criação do mundo. Então Jesus deixou as multidões e foi para casa. Seus discípulos aproximaram-se dele e disseram: explica-nos a parábola do joio. Jesus respondeu: aquele que semeia a boa semente é o filho do homem. O campo é o mundo. A boa semente são os que pertencem ao reino. O joio são os que pertencem ao maligno. O inimigo que semeou o joio é o diabo. A colheita é o fim dos tempos. Os ceifeiros são os anjos. Como o joio é recolhido e queimado ao fogo, assim também acontecerá no fim dos tempos. o Filho do Homem enviará os seus anjos e eles retirarão do seu reino todos que fazem outros pecar e os que praticam o mal. E depois os lançarão na fornalha de fogo. Aí haverá choro e ranger de dentes. Então os justos brilharão como o sol no reino de seu Pai. Quem tem ouvidos, ouça. Irmãos e irmãs, o reino de Deus cresce em meio aos conflitos. Basta olharmos a realidade que nos cerca: guerras, injustiças, corrupção, violência, miséria, fome, doença, morte, para perceber os desafios que a vida nos apresenta. Mesmo que nós joguemos as sementes com todo esforço e generosidade, não são muitos os frutos colhidos. A palavra de Deus desse domingo poderá ajudar-nos a ver, julgar e agir melhor, fortalecendo nossas opções em favor da liberdade e da vida. Percebemos um Deus paciente e cheio de misericórdia que cuida e separa para si os que são dignos do seu reino. No Evangelho, a parábola do joio e do trigo nos mostra os inimigos do reino simbolizado no joio e no trigo cultivados juntos. O semeador semeia a boa semente. É o discípulo de Jesus que continua firme na prática da justiça. Contudo, no mesmo terreno cresce também o joio, as injustiças. O justo semeia a boa semente e o seu inimigo, pessoas, estruturas injustas, crescem junto com a semente do reino. Os justos se preocupam em arrancar o joio. O dono da colheita responde que só acontecerá no momento da colheita, pois as espigas são bem diferentes. O critério é o tipo de frutos produzidos pelo trigo e pelo joio. O reino de Deus cresce a olhos vistos. Os inimigos do reino se infiltram entre os justos para confundi-los. Não podemos desanimar. Vale a pena continuar semeando. Jesus apresenta a semente de mostarda como a menor de todas as sementes, mas torna-se a maior de todas as plantas, a ponto de abrigar em seus ramos os pássaros com seus ninhos. Mesmo contra a força dos dominadores, os pequenos sinais do reino de Deus vão nascendo, crescendo e tornando-se grandes entre nós. Agora vamos ouvir uma bonita música que fala sobre o dízimo com o título: É o Dízimo, Senhor. Cantemos!

0: para as celebrações nas comunidades da paróquia. Hoje, sábado, nós teremos logo mais, 14 horas e 30 minutos, celebração eucarística na comunidade de São Vendelino. 19 horas, celebração eucarística na matriz. 8 horas e 30 minutos, celebração da palavra na matriz. 9 horas, celebração eucarística com primeira eucaristia na comunidade Macucuzinho. Quarta-feira, dia 22, 19 horas e 30 minutos, celebração eucarística na comunidade Jacutinga. Sexta-feira, dia 24, 19 horas e 30 minutos, celebração eucarística na comunidade Preferido Alto. Sábado, dia 25, 8 horas e 30 minutos, celebração eucarística do colono motorista na matriz. Logo em seguida, nós teremos a bênção dos veículos. 10 horas, celebração eucarística com bodas de ouro de Ervino Rauber na matriz. 19 horas, celebração eucarística na comunidade Esperança. Domingo, dia 26, 8 horas e 30 minutos, celebração eucarística na matriz. 19 horas, celebração eucarística com a presença especial da catequese na matriz. Atenção para outros comunicados importantes de nossa paróquia. Escolha dos novos conselheiros das comunidades da paróquia. Conforme definimos no último encontro do CEP, junto dos membros dos conselhos das comunidades, lembramos da importância da escolha dos novos membros dos conselhos nos meses de julho e agosto e a entrega das folhas preenchidas na secretaria paroquial até o dia 30 de agosto deste ano. Lembramos que os conselhos são o coração das comunidades. Por isso, peçam ao Espírito Santo que os ilumine na missão. Obrigado pela compreensão e colaboração. Qualquer dúvida, nos procurem. Atenção, casais e namorados que querem firmar sua aliança matrimonial na nossa paróquia. No mês de agosto, terá início a última preparação do curso de casais para o matrimônio este ano. Os encontros formativos acontecerão a cada 15 dias, com início em agosto e término no mês de novembro deste ano. As inscrições deverão ser feitas na Secretaria Paroquial até o dia 31 de julho deste ano. E lembramos que se alguma família quer ou precisa da presença do padre, dos ministros das comunidades da paróquia, para visita aos doentes, bênçãos nas casas, atendimento, procurem a Secretaria Paroquial ou as lideranças de sua comunidade para o agendamento e combinação. Aos poucos e conforme necessidade, vamos visitar todos vocês. E rezemos juntos a oração que o próprio Cristo nos ensinou. Pai nosso que estais no céu, santificado seja o vosso nome. Venha a nós o vosso reino, seja feita a vossa vontade, assim na terra como no céu. O pão nosso de cada dia nos dai hoje, perdoai as nossas ofensas, assim como nós perdoamos a quem nos tem ofendido. E não nos deixeis cair em tentação, mas livrai-nos do mal. Amém. Rezemos também uma Ave Maria, pedindo a intercessão de Nossa Senhora das Mercês por nós, pelas famílias e por todos os dizimistas. Ave Maria, cheia de graça, o Senhor é convosco. Bendita sois vós entre as mulheres, e bendito é o fruto do vosso ventre, Jesus. Santa Maria, Mãe de Deus, rogai por nós, pecadores, agora e na hora de nossa morte. Amém. Maria, Mãe das vocações, rogai por nós. O Senhor esteja convosco, Ele está no meio de nós. Através da intercessão de todos os santos e santas, abençoe-vos, ó Deus Todo-Poderoso, Ele que é Pai, Filho e Espírito Santo. Amém. Abençoadas celebrações em vossas comunidades. Um abraço e até o próximo sábado.
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3: Se guardares o mandamento que hoje te ordeno, que ames o Senhor teu Deus, andes nos seus caminhos e guardes os seus mandamentos e os seus estatutos e os seus juízos, então viverás e te multiplicarás, e o Senhor teu Deus te abençoará. Com essas palavras bíblicas escritas em Deuteronômio, capítulo 30, versículo 16, saúdo a você que nos acompanha em mais um programa da Paróquia Evangélica. Sou o diácono Dirceu Kinnott e me alegro em poder levar até você canções e mensagens evangélicas. A você de perto e de longe, um grande e fraterno abraço. E o desejo que esse programa seja uma bênção para você, sua família e comunidade. Amém. Deus é meu.

Estimado e estimado ouvinte, certamente você já brincou, ouviu alguém brincar ou conhece o brinquedo chamado de João Bobo, que é um boneco inflável que você pode bater, socar e derrubar e ele sempre de novo se levanta. O funcionamento desse brinquedo é absolutamente simples. Um corpo leve com uma base maciça, pesada e arredondada. É justamente essa base que faz com que o boneco sempre de novo se coloque de pé, independentemente da quantidade de pancadas que leva. Tem gente que gosta de brincar com o João Bobo, ou sugere ele para as crianças mais agitadas, que precisam descarregar a sua energia e sua força em algum lugar. Pensando bem, é um brinquedo que nos faz refletir sobre a vida,

no desânimo e desesperançado após longos anos de cativeiro na Babilônia. Assim chegam a questionar a presença de Deus. Eles bem sabem que o cativeiro que estão sofrendo é uma consequência de sua desobediência e rebeldia contra Deus. Por isso sentem a agonia de ficarem longe de Deus e longe de tudo o que lhes é precioso. Levantem os olhos para o alto e vejam, diz o Senhor. Desanimados e sem esperança, ficamos cabisbaixos e olhamos apenas para baixo, para os nossos próprios problemas, para os nossos tropeços. Então Deus nos chama a olhar para cima, pois é dele que vem as forças que precisamos para continuar. É ele quem fortalece ao cansado, é ele quem renova a força aos fracos. Enquanto o mundo nos faz tropeçar e cair, nos nocauteia como um João bobo, Deus nos eleva o pensamento e nos faz reagir, levantar e seguir em pé. O que está te derrubando? O cansaço, o desânimo, a perda de um familiar, problemas de saúde, apertos financeiros? Há muitas coisas que podem nos golpear. Realmente não sei a situação em que você se encontra, mas eu sei que para que você possa se levantar, é necessário que tenhas uma base firme, sólida, segura, e esta base é, e somente pode ser Deus, somente Deus. Ele é o único que pode nos colocar de pé novamente, mesmo que problemas e dificuldades venham a nos derrubar. Nem sempre conseguimos nos levantar imediatamente como João Bobo. Às vezes levamos algum tempo para nos recuperarmos. Precisamos de palavras como as escritas no livro do profeta Isaías, capítulo 40, versículo 31, que nos diz: "Mas os que esperam no Senhor renovam as suas forças." Esperar no Senhor é o que nós precisamos, principalmente em tempos em que todos esperam respostas e auxílio imediatos. Pode ser que Deus resolva os nossos problemas, mas também pode ser que não. Porém, o que é certo é que Ele sempre de novo nos dá forças para nos colocar de pé. Diferente de nós, Deus não se cansa, nem fica exausto. Ele está pronto para nos socorrer, até mesmo ofereceu o seu Filho Jesus Cristo, que veio ao mundo, foi golpeado até a morte na cruz, mas no terceiro dia foi levantado dentre os mortos e vive para todos sempre. Este Deus, que nos deu a salvação em Cristo, também nos renova as forças para que possamos nos colocar de pé e ajudar os caídos a se levantar também. Deixe Deus ser a base firme de sua vida. Ele te fortalecerá, te levantará sempre que o mundo tentar ou te derrubar. Pensemos nisso e fiquemos com a graça, paz e ajuda do nosso bom Deus. Amém.

0: compartilho contigo a programação de nossas comunidades para este final de semana e os próximos dias. Hoje, sábado, dia 18, teremos culto na comunidade de Linha Mondaizinho, às 14 horas, com festa da colheita. Culto na comunidade de Mondaí, às 19 horas. Amanhã, domingo, dia 19, teremos culto na comunidade de Vila Laju, às 10 horas, com festa da colheita. Encontro dos casais reencontristas na comunidade de Iporã do Oeste, às 19 horas. Na próxima segunda-feira, dia 20, o plantão ministerial na paróquia será com o diácono Dirceu. Na terça-feira, dia 21, ensaio do grupo de canto na comunidade de Iporã do Oeste, às 18h45. Na quarta-feira, dia 22, encontro das mulheres da Oase na comunidade de Iporã do Oeste, às 14 horas. Na quinta-feira, dia 23, ensaio do grupo de canto na comunidade de Mondaí, às 19 horas. No sábado, dia 25, culto na comunidade de Itapiranga, às 14 horas. E no domingo, dia 26, culto na comunidade de Linha Piraju, às 9 horas, com Santa Ceia. E culto na comunidade de Mondaí, às 18 horas. Também comunicamos que a partir da segunda-feira, dia 20 de julho, até o dia 31 de julho, a pastora Sandra estará de férias e a secretária Ângela estará de férias a partir da quarta-feira, dia 22 de julho, até o dia 31 de julho. E ao chegarmos ao final de mais um programa Mensagem em Seu Lar, quero agradecer de uma forma bem especial a tua sintonia e desejar as mais ricas bênçãos de Deus sobre ti e sobre toda a família. Que o bondoso Deus te console, te anime, te fortaleça, enfim, te abençoe. E a bênção vem do nosso bom Deus, que é Pai, Filho e Espírito Santo. Gratidão pela tua companhia. Um forte e fraterno abraço e até o próximo programa Mensagem em Seu Lar.
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2: 13:39, 13 horas mais 39 minutos.

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Olá, muito boa tarde pra você, ouvinte da Oeste FM. Estamos ao vivo, estamos no ar pra você com o Sábado em Festa, sabadão, 18 de julho de 2026. Mais uma vez, a gente vem por aqui nas ondas da Oeste FM pra trazer muita alegria e muita música boa pra você. 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

Sábado em festa, Paulo Simes nas ondas da Oeste, mais uma vez, com alegria, alto astral, música de bandinha, a tarde toda, hein? 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

fica de bem com a vida mesmo. Entra nessa 13 com 46, dia 18 de julho. Calor na região, 27 graus a temperatura. Muito vento norte na região e a gente vai no embalo aqui pra vocês. Começando o Crente da Arimba na Festão, lembrando que hoje tem bailão lá no CTG em Tunápolis, tá? Depois trago as informações, é, bailão, música lá do Rio Grande do Sul. Hoje o músico vai estar por aí. Aqui vem bailão de Arastal, pé a noite toda, muito chopi. Vamos lá, Irene da Arimba na Festão, a Enxenebal e ainda a Banda Alegre de Itapiranga, Valsa Monte Carlo. Boa tarde, sábado em festa, tá no ar.

Essa é a Banda Alegre de Itapiranga, Valsa Monte Carlo. Antes ainda você conferiu o sucesso de Arena Dari, Banda Festão, mas eu quero agora, eu falei antes do baile, hoje à noite do CTG, Eito Nápoles, né? Então hoje às 20 horas em diante vai ter aquele fandango, aquele bailão, deras tal pé a noite toda, com Daniel Correia e banda, artista lá do Rio Grande do Sul. Um bailão grande, é a formatura do Corpo de Danças, inclusive no qual eu e o Suave também estamos se formando, né? Depois de 35 anos eu tomei vergonha e aprendi a dançar um pouco, né? Ai, ai, não é fácil, diz o alemão, né? Não é fácil, ava con e schochlim, né? Também não é tão difícil assim, né? É, gente boa, hoje bailão então, 21 horas começa a festa por lá, vai até madrugada, tá? Tem ingressos da hora, tem ingressos da hora, vem aí, pega essa turma, vai dar bailão, vai dar casa cheia, tá quente, vai ter chope à vontade também, chope à vontade pra vocês. Hoje, 21 horas, começa bailão de formatura de curso de danças no CTG Eito Nápoles, com animação Daniel Correia e banda. Você está convidado a prestigiar esse grande evento lá em Eito Nápoles, no CTG Última Porteira, tá bom, meus amigos? E a gente por aqui... A gente por aqui vem com as participações da tarde, as primeiras, né? Hilário Bezen, às 13h20, já mandou mensagem aqui, antes que a gente tava no ar, já pra garantir o pedido dele, né? O Dançando em Porto Lucena. E a gente vai tocar, então, agora, Dançando em Porto Lucena, pro Hilário Bezen, que mora na linha Ríquia, interior de Itapiranga, né? Abraço pra ti, tá, Hilário? Quem também tá conosco aqui na programação, sempre curtindo o Sábado em Festa, é o nosso amigo, o Sérgio Strack. É, o Sérgio Strack mora na Praia Inglesas, lá em Florianópolis, capital de Santa Catarina. Esse programa vindo, começando bem o final de semana, com esse programa vindo. Boa tarde pra vocês, todo o povo que tá na audiência. Valeu, Sérgio. Ele diz assim, outro final de semana vou estar por aí. É, vou sábado na Semana Alemã, em São João do Oeste. Afinal de contas, é por lá que eu nasci. Olha que legal, é matar a saudade do povo daqui. É, seja bem-vindo aqui na nossa região. É, sempre bem-vindo, com certeza. Abraço, Sérgio Strack. Obrigado pela companhia, pela audiência. A Lourdes Calai, boa tarde. A Lourdes Calai, que mora em Sinop, do Mato Grosso, né? E ela diz assim, boa tarde, Paulo. Quero mandar os parabéns para meu cunhado Aldori da Silva, que ontem, dia 17, estava de aniversário. E amanhã, dia 19, também quem estará aniversariando é minha irmã Ana Perin, de pessoal que mora em Derubadas, Rio Grande do Sul. Parabéns, então, para o Aldori da Silva. E também parabéns para Ana Perin, para os dois. Sucesso, vida longa, saúde e felicidades, tá? A música que ela pediu é linda demais, né? Terceira dimensão, um pedacinho do meu coração, a música que ela solicitou. E a gente vai trazer, claro que sim, pessoal de Sinop, Mato Grosso, também curtindo aqui as ondas da Oeste, no sábado em festa com a gente. Pessoal na live, no Facebook, pode ficar à vontade, tá? Pode dar seu joinha, sua curtida, faça isso, né? Curta lá, compartilha com seus amigos, dá aquela força pra nós aqui no estúdio e juntos nessa parceria a gente leva a boa música de bandinha, a cultura nossa aqui da região mesmo, mais longe por este mundo afora, essa belíssima cultura que é a música de bandinha também, música dançante, boa demais, tá bom? Dá seu joinha, compartilha lá, comenta, deixa seu comentário, peça sua música, pode ligar também no fixo, pode mandar sua mensagem no WhatsApp 991-88-1715, e a gente vai com você até as 5. Um abraço aqui também pro Igor Maia, da linha Sertão Cunha Porão. Me pediu que eu não faceiro, Ivone em Coloni. Vai tocar logo, logo, logo também, Igor. A gente vem agora, Companhia Ideal.

Música linda demais, terceira dimensão na voz do Fábio Dalcin ainda. Um pedacinho do meu coração, sucesso lá de 2002, foi pro Mato Grosso essa, pessoal do Mac pediu e a gente vem aí, recadinho da Miss Bazar lá de Tunápolis. 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Miss Bazar, Agrotunas e GW Tintas e Acessórios, rodam um alemão faceiro.

Avem un faceiro e João em colonia. Agora 14 com 10, tempo com algumas nuvens, bastante vento do norte, né? O meteorologista Leandro Puchowski já anunciava no espaço Expressão do Tempo, do jornal Expressão, na edição de quinta-feira, que o vento poderia chegar aí na nossa região com rajadas de até 70, 80 km por hora ontem e também ainda hoje, sábado, e amanhã deve continuar o vento, mas talvez não mais com tanta intensidade assim, né? Essa ventania longa começou na quinta-feira e vai se estender até chover, né? Segunda tarde já tem alguma previsão de chuva aqui para nossa região, e segunda noite até quarta de manhã ali, principalmente terça, segunda noite, terça-feira durante o dia, muita chuva prevista, mas são apenas previsões, também pode mudar de uma hora para outra, né? É meio imprevisível o tempo, ainda mais essa época dando agora, tá bom? Gente amiga, participações por aqui, boa tarde Paulo, boa tarde Suelen, manda uma música pra família de Clayton Schwarowski de Santa Isabel, Itapiranga, pessoal na audiência, roda meio do Vanderlei Rodrigo, vamos tocar sim. É, alô, meu amor, abraço aí pessoal da padaria da Dani, lá de Betroque, na audiência, né? Corpo e Alma, alô, meu amor, é na voz do Vanderlei Rodrigo, essa ainda com Wagner Schneider junto, né? Bonita música. Boa tarde, Paulo Suelen. Quero pedir uma música com Diguito e Banda? Pode ser um shot pros ouvintes desse maravilhoso programa? É isso, por atendido, agradeço, alô, da Iranci Ait, lá de Tunápolis, pediu um shot do Diguito e Banda, vamos tocar aqui o shot cascata, shotinho bom de dançar, né? Bom de dançar mesmo, hein? Abraço, obrigado Iranci Ait pela audiência, pelo pedido musical, a live no Facebook, Paulo Simes, pessoal, vai curtindo, hein? Vai compartilhando a live, compartilha aí, curta, comente você também onde você fala, dá com uma força pra gente. O Sérgio Strack pediu aqui pra rodar uma valsa do musical AM, animação. Vamos tocar a valsinha, né, Sérgio? Valmir de Souza, boa tarde, tudo bem? Tudo certo. A Ana Alves, boa tarde, Paulo Suelen. Bom final de semana, final de semana lindo com sol. Verdade, sol, mas bastante vento, né, aqui na nossa região desde quinta-feira, hein? A Ana Alves, que mora em Bombas, litoral de Santa Catarina. A Vista Brutcher, ligada em Maravilha também, na audiência em Maravilha, Santa Catarina. A Lucila e o Décio Kirsch, boa tarde para vocês também. Obrigado pela companhia, pela sintonia conosco. A gente vem aí agora com mais música no seu rádio, começando esse bloco com eles, Corpo e Alma. Alô, meu amor, Diego e Tebanda, da sequência com Shot Cascata.

Esse é o Diguete Banda, Shot Cascata, salve festa Oeste FM, com a parceria da Vaticínios Comilpes, queijos Vactunas, loja lá no centro da cidade de Tudápolis, é os melhores queijos com muito sabor, cremosidade para os seus pratos, para sua mesa, queijos Vactunas da Comilpe, além disso também completa a loja agropecuária, é produtos agropecuários com preços incríveis também. 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

0: Essa valsinha aqui, pra quem gosta de dançada, é, foi boa, foi de suar a camisa com esse calorzinho que tá fazendo nossa região, nem dá pra reconhecer o clima, né? Uns dias atrás, um friozão daquilo e agora esse calor. É a gangorra do tempo do inverno aqui do sul do Brasil. Gente, amiga, mais um convite aqui bem grande pra vocês, tá? Dia 2 de agosto, grande festa comunitária na Raigão Baixo, Tunápolis, tradicional festa comunitária, 9:30 Santa Missa, depois tem jogos diversos com prêmios, inclusive premiação, 11:30 primeira rodada do almoço, 12:15 segunda rodada do almoço, tá? Levar pratos e talheres e às 14:00 começa bailão com banda Companhia Ideal. Valor do almoço antecipado a somente R$40 lá no Posto Canarinha, Tunápolis, Supermercado Veneza, Posto Pitangue, Pitangueira e a Coopera 1 de Santa Helena. 40 pilas só, almoço churrascão, hein? Em Raigão Baixo, Tunápolis, tá? Vai ter muito chope, Big John e também cerveja pra quem gosta de uma cervejinha por lá. Dia 2 de agosto, grande festa comunitária em Raigão Baixo, Tunápolis. Já anota na agenda, hein? Que é daqui a 14 dias e a gente vai estar por lá também. E a participação do ouvinte chegando. Quero trazer o áudio do Alvandir Silveira Garcia.
1: Boa tarde, Paulo. Boa tarde, Sueli. Nesse sábado alegre, calor, bem bastante quente. É o Garcia, que é do Tigrinho.

0: Errou, o tropeiro, né? Lá de 78 dos Montanari, a gente vai trazer, claro, que vai trazer pra recordar aqui do nosso sábado em festa, né? Um abraço ao Valdir Silveira Garcia, pessoal de Tigrinho, Santa Catarina. Boa tarde, aqui é o Gabriel, na audiência em Itapiranga. Gabriel Sidegum, hoje ouvindo vocês em Itapiranga, berço nacional do Oktoberfest. Parabéns pro programa. Peço música com dupla Karina e Felipe para os amigos e familiares na audiência. Abençoado final de semana. Vir Sitzen Sofreles Passaima. Vai tocar Karina e Felipe, sim. Pro pessoal de Itapiranga, família Sedegum e amigos, abraço, obrigado pela audiência. Boa tarde, trabalhando aqui em Novo Hamburgo, Rio Grande do Sul, fazendo reboco no ritmo da West FM. Então vou colocar uma música boa pra fazer reboco, né? O que é uma música boa? Um ritmo, um shot, uma vaneira? O que faz render mais, né, Vilmar? Abraço, meu amigo, bom trabalho, tá? Obrigado por estar ouvindo a West, o sábado em festa em Novo Hamburgo, Rio Grande do Sul. O Celso Marcelo Velchen na live no Facebook, pessoal, vai curtir aí, vai compartilhando, curta, comenta lá, dá aquela força pra nós, faça festa conosco. O Celso Marcelo Velchen escreveu, boa tarde, Paulo Suelen, estamos na audiência em Itapiranga, toca pra nós uma música bem antiga do Terceira Dimensão, de preferência uma valsinha deles, se puder, agradeço. Vamos rodar aqui uma da Terceira Dimensão antiga pra vocês, tá bom, Celso Velchen, pessoal de Itapiranga. Ah, deixa eu ver que eu acho que eu pulei um comentário aqui, né? Não, era isso mesmo, né? Era isso. Então tá certinho, hein? A gente já volta aí com mais participações do ouvinte da programação. Eu quero dar um abraço aqui pro Characo, trabalhando na sua propriedade, na saída pra Pitangueira e Tunápolis, Denilson Sen e família popular Characo, com o som no 12. Aí que é bom demais! Vem a hora certa. 14h30, 14 horas mais 30 minutos.
1: 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Essa música.
0: Vamos começar, Karina e Felipe. Wir sitzen so fröhlich passeima. E depois tem os Montanari, El Bandolero. Peça sua com a gente. Vamos junto até as 5 da

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0: Os Montadari é o bandoleiro, o tropeiro, né? 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
0: 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Farmácia Agafarma, lojas de Meconstruir e Feirão do Calçado lá de Itunápolis, trazem agora a Diguita e Banda, a noite do nosso amor.

0: Muito bem, GGT Banda, noite do nosso sabor. 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E a gente vai agora trazer mais participações do ouvinte, começando aqui com o Valdecir Confons. Boa tarde.
1: Boa tarde, Paulo. Boa tarde, Suelen. Tudo bom? Tudo certo? Tranquilo? Viu? Quero pedir a música aí. Terceira Dimensão, Filho do Coração. Meu anjinho querido. Hoje completa seus 2 anos de vida. Já quero dizer felicidades, parabéns, muitos anos de vida, que Deus me deu muita saúde, muita paz, muita alegria. Em nome dos irmãos Ariane e Vitor, da mãe Andréa e do pai Valdecir, aqui do amigo Alessio, toca para nós Terceira Dimensão, Filho do Coração. Aquele abraço e tu, Molevão.
0: Valeu, abraço, Valdecir Confans, né, na audiência, Filho do Coração, lá de 2006, Terceira Dimensão, vai tocar sim aqui na programação, tá? Tem mais áudio, boa tarde.
2: Boa tarde, Leila de Foz do Iguaçu. Uma ventania que é insuportável, estamos na chácara, tomando uma cerveja, curtindo essa rádio maravilhosa. Gostaria de pedir a música do Corpo e Alma, Nós no Bailão, se for possível. Se não for, também não tem problema. Tá tudo certo. Abraço e tudo de bom.
0: Abraço, Leila Maria, pessoal em Foz do Iguaçu, curtindo o São do Oeste. É, gente, amigo, ventinho norte tá soprando bem aqui na região e era previsto, né? Era previsto sim. A gente traz agora também a participação no Facebook, Paulo Simes. Pessoal, vai lá curtindo. Curta você também, compartilha a live, compartilha aí com seus amigos da Cá Força. Comenta lá, dá o seu boa tarde, seu oi, peça sua música de onde você fala. A Irene Segala escreveu boa tarde, Paulo e Suelen. Toca uma do Leandro e seus teclados à escolha. Um bom final de semana pra vocês da Rádio Oeste. Obrigado, hein? Obrigado pela audiência. Alice Weiss Luft em Santa Fe Alta e Itapiranga, também no São da Oeste. Valeu, Alice Luft. É, Alice Weiss Luft é de Santa Fe Alta e Itapiranga, também curtindo o São da Oeste FM. Gente amiga, pode ligar também no 3634-1440. Conversa comigo, peça a sua, 991-88-1715 pro seu WhatsApp. A festa do rádio vai com você até as 17 horas. E vem agora mais música, Leandro, seus teclados e depois Terceira Dimensão. E depois tem ainda Corpo e Alma, daqui a pouco mais, tá? Segura aí que sai, hein?

0: terceira dimensão, filho do coração. 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

0: 15 horas.
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0: 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Vamos aí com mais participações, nossos queridos ouvintes. O pessoal escreveu assim: boa tarde. Toca a música do Felipe Carina e Karen Felipe, né? Para todos os fãs deles estão na audiência. Pedido da Cláudia. Vamos escolher uma deles aí, sim. E vai rodar na programação. Tá? Abraço, Cláudia. Obrigado pela audiência. Karen Felipe, que tá no Paraguai esse final de semana animando eventos por lá. É, pessoal quer sucesso por onde passa. E tem áudio. E esse áudio que vem de longe. Olha só.
2: Boa tarde, Paulo. Boa tarde, os ouvintes da Rádio Oeste de Porã. Nós aqui da Bahia, acompanhando Luiz Eduardo Magalhães, Nick Eckert, da região aí de Lajeado, morador aqui da Bahia, já há 25 anos, acompanhando aí a programação, homenagem a todos os caminhoneiros aí, aguardando aqui na Galvani, fazer o carregamento, homenagem a todos os caminhoneiros aí que estão na frequência, e também todos os ouvintes, é lógico, né? Um amigo especial aí, o seu Funaro aí de Lajeado, com certeza está acompanhando a programação. Manda aí uma música bem caprichada aí dos futuristas. Pode ser o Bandoleiro aí. Um grande abraço a todos, boa tarde. Nick, Luiz Eduardo Magalhães, Nick Eckert. Aloshen, contar.
0: Aloshen, abraço, Nick Eckert, Luiz Eduardo Magalhães, da Bahia, da audiência. Alô pros caminhoneiros. É outro sábado, dia 25 de julho, dia da colônia motorista. É, tá, desejar os parabéns pros caminhoneiros também e aos colonos da nossa região também, que estão na audiência aí, é todo o sul do Brasil, tá bom? A gente vai trazer os futuristas assim pra vocês, tá? Pessoal da Bahia, curtindo o Sudoeste, coisa boa demais. Boa tarde, já que o Karen Felipe já foi, né? Vamos aí com mais um áudio, Lauro Schaefer, Alexandre Kutem, Beatrock.
3: Olá, boa tarde, meu amigo Paulo. Estamos na escuta do seu programa, sempre animado o seu programa. Eu quero pedir a música Schön war die Kinderzeit, sie kommt nicht mehr. Se for atendida, fica grato, meu muito obrigado. E um bom final de semana, um abraço.
0: Um abraço bem grande para a família de vocês, Lauro Schaefer, lá de Beto Rock. Obrigado pela companhia, pela audiência, pela sintonia conosco aqui no Sábado em Festa, né? Assim que é bom demais, a participação do ouvinte chegando, liga você também pra cá, manda seu WhatsApp, curta a live, compartilha lá no Facebook, comenta lá, sabadão tá lindo demais, pela semana vai ser belíssimo, vai ser um final de semana lindo como a tempo não tinha, né? O Blasi Borchait está no Facebook, ele aqui é de Tunápolis, escreveu assim: boa tarde, Paulo, manda uma música pra nós aqui em Marcelândia, no estado do Mato Grosso. E pro meu amor, a Dulce, que tava em Tunápolis na audiência, tá certo? Abraço pra Dulce e pra vocês, hein? Matelândia, Mato Grosso, valeu, amigo! Marcelândia, né? Matelândia no Paraná, né? Marcelândia, Mato Grosso na audiência. A Rosa Walter Kretz e toda a família Kretz também, aquele abraço gigante pra vocês, tá? Show de bola, bom final de semana e a gente volta aqui agora com música no seu rádio. Futuristas, meu e Juí, depois terem Darim Manifestão, Xenvar das Kinderzeit.

Shenvardans Kundersite, Renda Dari, Banda Festão. A gente vem aí com mais recadinhos agora. 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Sicoobi Crédito Ipiranga, Decora Enxovais e Marcenaria Favre, rodam Carine e Felipe.

0: Karine, excelente! Aqui na programação da Oeste FM, emissora afiliada à Rede Peperi de Comunicação, feita pra você, a alegria da nossa gente. E aqui, lembrando mais uma vez pra vocês, hoje à noite, grande bailão lá no CTG Última Porteira, em Tunápolis. Bailão de formatura do curso de danças, hoje à noite, né? Eu, a Sueli e mais uns 30 vão se formar no curso de danças, né? Do Grupo Alma Nativa. E o Daniel Correia Banda vai estar ao vivaço a partir das 21 horas. Bailão de casais no CTG Última Porteira de Tunápolis. Muito chope, gente bonita, alegria e muita festa. Esperam por você. Tem ingresso na hora, vai lá. É bailão, é no CTG hoje à noite, tá bom? Fica o convite pra você que tá na urgência, tá? Em Tunápolis hoje, bailão pra arrastar o pé com esse calorzinho aqui. Olha, vai ser bom demais. Não tenho dúvidas disso, né? A gente vem aí também com a participação do João Vitor Francisco da Silveira, lá de Tunápolis. Ele que pediu o Dieguito e Banda pra curtir por lá. É ligado no Sound da West FM. Vamos tocar aqui o sistema antigo com o Dieguito e Banda já, hein? Abraço, João Vitor Francisco da Silveira, lá de Tunápolis. Também tem um recadinho aqui, ó.
1: De Wolfa, daquele irmão que tá com as atuais, a valsa do amor.
0: Então tá, vamos tocar atuais, a valsa do amor também. É aqui na programação do Sábado em Festa. É pro ouvinte que solicitou a sua música. Na live lá no Facebook, Paulo Simas, também a Agatha Kretzbuerman escreveu: boa tarde, Paulo e Suelen, curtindo ouvindo o programa. Se possível, roda depois atuais, o sucesso Rio Azul, pra gente conferir por aqui. Valeu, Agatha Kretzbuerman e família. Claro que vai tocar, né? Vai tocar esse Rio Azul dos atuais, já. É você que tá na audiência, vai conferir sucesso musical aqui na programação. 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Atuais chegando, enquanto roda, fica pra cá, manda seu WhatsApp, curta, compartilha, comenta na live no Facebook, Paulo Simes. Lembra que a gente vai com você até 5 da tarde, então peça sua música que a gente traz na programação.

Jiguete Banda, sistema antigo, no recadinho da GW Tintas e Acessórios lá de Tunápolis, com o Fernando e a Dirce Verbon, né? 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

Atuais, valsa do amor. Sábado em festa da Oeste, 15h32. 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E a gente vem aí. É com mais participações por aqui. Mais participações. O pessoal tá mandando aqui, já está com a bombacha pronta pro bairro hoje à noite, né? É, eu vi entrar mensagem no meu WhatsApp, né? Já tô com bombacha pronta pro bairro hoje à noite lá no CTG em Tunápolis. Que coisa boa! Vai ser uma festa bonita por lá. Boa tarde, roda Casamento de Comadres. Na verdade, o nome da música é Bailes de Comadre, da banda Nusca, lá de 2001, né? E a gente vai rodar então pro Odair e o Almir de Mondaí, escutando aqui a programação. E eles estão fazendo academia, né? É, a gente também tá fazendo uma academia. Eu sei muito bem o que é isso, né? Estão puxando uma terra. Hoje, com esse calorzinho de 25 graus, 26 graus, né? Tá bom de fazer isso. É uma academia ao ar livre, né, Odair e Almir? Abraço pra vocês, bom trabalho. Obrigado por estar na companhia da gente. É, pessoal pediu aqui, vai tocar a Nusca, Bailes de Comadre. Pessoal de Mondaí, aqui pertinho de Porando Oeste, cidade bonita, com aquela vista linda do Uruguai também, né? Boa tarde, é o Dirson Stahl, de Missão, Paraná. Roda a música do Banda Temink, Boa Esperança. Se for atendido, agradeço. Valeu, Dirson Stahl. Pessoal em Missão, Paraná, também curtindo aqui o SGFM. Obrigado pela companhia de vocês por lá. Vai rodar Sintemink, a Úrsula Sommer Wagner, lá na live no Facebook. Paulo Simas diz assim, roda a próxima música para o pessoal aqui de São Miguel do Oeste, que está curtindo o seu programa. Ô, cidade linda, essa tal de São Miguel do Oeste, né? Cada dia crescendo mais, novas empresas. Abraço, pessoal querido demais de São Miguel do Oeste. Obrigado pela audiência de vocês. Vamos tocar a próxima, então? Vai ter Temink. Aliás, falando em São Miguel do Oeste, fiquei sabendo agora que a Daniela e

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Loja completa em São Miguel do Oeste, também no bairro São Jorge, e a gente vai ir com Bananusca e Temink na sequência.

15h41, 15 horas 41 minutos, 19 para as 4, 19 minutinhos para as 4 da tarde. Calor na região, clima bom para um final de semana maravilhoso que está só começando. 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Essa vaga pode ser sua, hein? 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

São Mariano, aqui no Sábado em Festa da Oeste, lá de 2005, dois apaixonados, Oeste FM, que é a emissora afiliada à rede Peperi de comunicação feita para você. Alegria de nossa gente, a participação do vídeo chegando por aqui. Boa tarde, Paulo. É o Nicolas Dervalzinho, São João do Oeste. Queria ouvir a música Dançando em Porto Lucena com o Leandro e seus teclados. Se for atendido, agradeço demais. Valeu, Nicolas. Petri Santos, aquele abraço para ti e toda a sua família na linha Ervalzinho, São João do Oeste. Aliás, São João do Oeste tem abertura da Dodge Rohe hoje à noite. É um espetáculo de abertura da Semana da Mão. Hoje à noite, lá em São João do Oeste também, né? Abraço, povo São Joestino, povo querido demais. Boa tarde, tudo bem? É a Jaqueline de Jaraguá do Sul, Santa Catarina. Todos os dias estou ligadinha na Oeste FM, para matar as saudades de casa. Roda caramba, que baile bom do terceiro dimensão. E manda um beijo bem grande para a família Cum e Santos. Valeu, um abraço, Jaqueline, de Jaraguá do Sul, Santa Catarina. Um abraço seu, então, para a família Cum e Santos. E vai tocar assim, terceira dimensão, caramba, que baile bom. O Pedro Canizo Binsfeld escreveu assim, ó. Boa tarde, lá na live do Facebook, isso, né? Boa tarde, Paulo, tudo bem? É São João do Oeste na audiência. Manda uma música para minha mãe Maria, que tá de aniversário hoje, 78 anos. Um abraço para vocês da rádio. Parabéns, Dona Maria, parabéns para a senhora, muitas felicidades, muita saúde, uma vida próspera pela frente ainda, com muitos longos e bons anos de vida com a sua família, né? E que a senhora possa se divertir muito nesse momento especial da sua festa de aniversário. Hoje, 78 anos, parabéns, Dona Maria, mãe do Pedro Canis Binsfeld, lá de São João do Oeste. O Aririgo de Tigrinhos ligou pra mim pra pedir uma da Banda Alegre ou Texaquinho. A gente escolheu aqui Texaquinho, Marcha do Trombone, tá? Obrigado pela audiência, Aririgo, pessoal de Tigrinho, Santa Catarina. Gente, amiga, enquanto eu rodo a música, vamos combinar o seguinte, tá? Liga pra cá, manda seu WhatsApp, 991881715, liga no 36341440, vá lá no Facebook, curta, compartilha, comenta a live, peça a sua, a gente vai com você até as 5, no ritmo de bandinha do seu rádio. E toca aí, Leandro, seus teclados, dobrado Porto Lucena.

0: Caramba, que baile bom! A gente volta aqui com mais recadinhos comerciais na tarde de sábado, né? Aqui no Sábado em Festa da Oeste FM, mais recadinhos comerciais chegando por aqui. 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
0: 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Farmácia H-Farma, Feirando Calçado e M Construir, roda um texaquinho.

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0: 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Mais alegria pra você, ouvinte da nossa região. E eu quero aqui reforçar mais uma vez hoje à noite. Grande fandango, grande bailão de formatura do curso de danças do Grupo Alma Nativa lá no CTG Última Porteira em Tunápolis, né? Animação total do Daniel Correia e banda. Daniel Correia e banda ao vivo lá no Rio Grande do Sul para Tunápolis. Hoje à noite, início 21 horas, muito chope, muita alegria, muita gente bonita, muita festa, esperam por você e a gente vai estar por lá. Né? Afinal de contas, também vamos estar se formando hoje. É, como foi antes, né? Depois de 35 anos de idade, tomei vergonha e aprendi a dançar, né? Nunca é tarde, né? Nunca é tarde pra nada nessa vida, né? Pra buscar mais conhecimento e aprender coisas novas, né? Daniel Correia Banda, não se esqueça, tá quente, tá bom. É, hoje à noite, bailão no CTG Última Porteira em Tunápolis. A partir das 21 horas, com chope, com muita música boa. A noite toda à sua disposição por lá. Daniel Correia Banda ao vivo em Tunápolis, hoje no CTG. Lá na saída para Aragão, bem fácil de achar, né? Pra quem não sabe onde é, tá certo? Boa tarde, Paulo. É, toca Viúva Negra pra nós curtir. O avô do Anderson Marcão pediu essa, vê que mora em Vista Gaúcha, Rio Grande do Sul. É, solicitou aqui pra nós, a gente vai trazer sim. Viúva Negra, que é da Banda Real do Paraná, lá de 2001 foi gravada essa, pra recordar, inclusive, o sucesso aí do Viúva Negra, né? Vai rodar, né? Paulo, manda uma da Banda San Marino. Família Moirer, já na vida das vaquinhas, é? 4 da tarde, tá na hora de começar a mexer, né? Senão fica tarde depois aí pra quem tem uma quantidade maior de vacas, principalmente, deve fazer ordenha, deixa o serviço prontinho, sábado dia fazer um pouquinho mais cedo, né? Família Moirer, aquele abraço, vai tocar acima do San Marino. Ah, pra vocês conferir também aqui na nossa programação, vai tocar a Casinha do Monte, né? Faz tempo que não roda essa, a gente vai trazer, tá? A Cíntia Bruxel, lá de Tunápolis, pediu uma escolha do Corpo e Alma. Vamos trazer aqui o Wagner Schneider com o cantor original da música, né? O Neco Martins. Reprises de Amor, Corpo e Alma também, tá? E também um abraço para um amigo Luiz Sente, tá lá em Tunápolis cortando a grama no São do Sábado em Festa. E vai se preparando para bailão já à noite no CTG já, né? Abraço, Luiz e família. A gente vem aí agora com a hora certa. 16 e 2, 16 horas mais 2 minutos.

É sucesso do corpo e alma, reprises de amor com Neco Martins, loja Zelma Quista aqui para o Oeste e também Itapiranga na Rua do Comércio, duas completas lojas Zelma Quista com tudo para sua casa, do piso ao telhado, né? 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Pessoal pediu aqui, vai rodar agora para você que tá na audiência, San Marino, a casinha no monte.

0: San Marino, Casinha do Monte, lá de 2009, para recordar aqui no Oeste FM, a Daniela De Lazari, a Dani De Lazari, da Farmácia Gafarma, tá lá em São Miguel do Oeste, como foi antes, né, trabalhando até as 5 da tarde, atendendo você por lá, então tem mais uma horinha praticamente para você correr e aproveitar. 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Vamos lá com mais recadinhos aqui.
1: Boa tarde, Paulo, tudo bem? É a Rose da Barra do Angico do Melante. Eu queria ouvir a música do Som 7. Escolhe uma bem bonita pra nós aí. Um bom fim de semana pra tu, tudo de bom. Um grande abraço.
0: Abraço, meus amigos de Romelândia, Santa Catarina. Vamos tocar aqui o Som 7. Tem alguém no seu lugar. Vai tocar, tá? Vai tocar. Abraço pra vocês por lá, tá bom? Mais áudio.
2: Boa tarde, viu? Toca pra nós Joinha do Coração ou Cabelos Compridos com os Filhos do Rio Grande pra nós. Um modão daqueles gauchesca bem antiga que hoje não se existe mais tipo de música aí. Beleza?
0: Beleza, vão descer com fãs. Eu escolhi aqui para dar Filhos do Rio Grande, Joinha do Coração. Uma música mais animada, gauchesca, lá de 2014 para recordar, tá? Abraço, vai tocar. Boa tarde, Paulo. Estou ligado aqui em Florianópolis, Santa Catarina, capital do estado. Tempo bom, tempo maravilhoso. E por aí, contigo, só música boa. Obrigado. Estamos todos na audiência. Estamos em família por aqui curtindo o som. Abraço, Urs Menin e família em Florianópolis, Santa Catarina. Obrigado pela companhia de vocês por lá também, tá? Bom final de semana. Audiência nacional, estadual, internacional. Coisa boa demais. Sessão tem festa. 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Por isso que eu peço sempre para você ouvinte valorizar as empresas que anunciam com a gente Sessão tem festa, que é somente por elas também que a gente consegue estar aqui nesse espaço para levar alegria e descontração, música boa pra você, toda a nossa região dos quatro cantos do mundo, chegando música. Filhos do Rio Grande, Joinha do Coração e Rogério Magrão e Banda, O Coração Pirou, 16:15.

Esse foi o sucesso do Rogério Magrão e banda, O Coração Pirou, 1622, Marcenaria Favro, lá de Tunápolis, no acesso à cidade, lá no trevo de acesso, com o Sidney e a Juliana, Marcenaria Favro, que faz Vero, faz de verdade, tá? 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São 7, tem alguém no seu lugar?

Gralha Azul, nosso encontro. Essa ouvinte pediu, eu não queria se identificar, né? Então, ouvinte anônima pediu, curtiu. Gralha Azul, nosso encontro. Ouvinte aqui de Prando Oeste, inclusive, né? Abraço. Abraço pros caminhoneiros, né? O pessoal tá passando aqui já o terceiro, né? Agora em poucos minutos passou aqui em frente ao estúdio da Oeste, né? Que é um buzinaço bacana pra gente, né? Pra dizer que tá na sintonia. A você, caminhoneiro, ligado na Oeste, um abraço. Bom final de semana, bom trabalho. E vão sempre com Deus pelas estradas da vida, pelas estradas do Brasil, né? Sempre na boleia do caminhão, transportando o progresso desse país. Abraço, caminhoneiros. Obrigado pela sintonia com a gente, pelo carinho especial, tá? Bom final de semana. A gente vem aí com uma recadinha aqui assim, ó. Boa tarde, locutor. O programa tá ótimo. Gostaria de escutar Cor de Caramelo, pedido da Rosane Schneider. Vai tocar Cor de Caramelo, assim, da banda Millennium, né? Tem mais um pedido aqui. Boa tarde, Paulo. Toca uma do México Brás. Vamos tocar Paloma Blanca do México Brás. Na programação também é Ambrósio Webers que pediu essa. O Chico Baldizeiro de Palmitos pediu aqui. É Entre as Nuvens, foi dos Atuais, mas na verdade o nome da música, Chico, se quiser anotar ali, né? O nome da música é Voa Rei dos Atuais. Lançamento, inclusive, bonita música. Vai rodar aqui na programação também pra vocês, tá? Obrigado pela gente, pessoal de Palmitos, Chico Baldiceira, pessoal por lá. 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

Voarei dos Atuais. Música bonita, Andes ainda México, Brás, Pavão a Banca. Gente amiga, 16:42, 16:42. Daqui a pouco tem o Aldir Bianca no seu final de tarde aqui na Oeste FM, nesse final de semana de calor. E eu quero aqui, a gente vai ficando por aqui, né? Vai ficando por aqui com a programação de hoje. 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Eu quero agradecer de coração o seu carinho, a sua sintonia, a sua audiência. Mais uma tarde maravilhosa de sábado com você, ouvinte de toda a nossa região e do mundo. Obrigado pela companhia de vocês, um excelente final de semana. E sábado que vem, dia 25, a gente volta nesse mesmo horário aqui na programação da Oeste, tá? Com mais festa e alegria na sua tarde. Um abraço ainda para Aurélia Kipperbot e também para Aurélia Kipperbot lá de São João do Oeste, também para Oscar e a Beatriz Ventes lá do Paraná, sintonizados com a gente. Abraço na finaleira do programa para vocês, obrigado pela companhia também. Sábado que vem estamos de volta nesse mesmo horário, dia 18 de julho, aliás dia 25, né? Dia 25 de julho com mais festa na sua tarde de sábado. Curta agora Milênio, vendo seus teclados de Guitibanda, Alegre Itapiranga, e daqui a pouco tem Claudir e Bianca no seu final de tarde. Tchau, tchau, até mais.

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1: Muito bem, boa tarde, tudo certo por aí? Então tá tudo certo por aqui. 17:02.
2: Quem sabe?
1: 25 graus de temperatura, hein? Quem diria? Tá começando mais uma vez o programa Misturão Claudir, hoje só.
3: Podemos sair por aí, fazer um programa legal.
1: E o fim?
3: E o fim de semana, curtir, que tal,
1: que tal? 10:20, com o melhor da música, informações, os nossos parceiros comerciais. 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Junto com esses parceiros, eu vou junto com vocês até às 20:00, levando a melhor na música, muita música mesmo. Melhor do boêmio, banda, é aqui na Rádio Oeste. E o flashback, claro, não pode faltar, né?
4: Outra vez.
1: Eita, Juliana!

0: Simples Match, as melhores. Que tal, hein? 17:17, hora da coincidência. 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
1: Na impressão que ela vem.
0: Fácil, tá fácil. Vamos pro break, gente. Vamos pro break, rápido. 17:19.
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0: Mandar um abraço especial, Paulo Manardi. Ô Paulinho, tudo certo por aí? O guri mora lá em Tenente Portela, Rio Grande do Sul. Pediu até quando? Com som 7, já selecionei aqui, tá bom, meu amigo? Mandar um super abraço pra família aí da Clats. Ô Clats, tudo certo por aí, guria? Também pro seu esposo, Décio, a dona Letícia. Ô Letícia, a Letícia que pagou a festa nesses dias, né? E ela pediu toalha molhada. Eita, nós. Os ouvintes são diferenciados, hein? Vamos lá, Paulinho, diz pra gente, guri.
3: Boa tarde, meu amigo locutor. Temos viajando, mas temos ligado no Oeste FM.
0: Opa!
3: Pela próxima música aí. Uma boa tarde, trabalho. Continua com esse programa maravilhoso.
0: Opa! Obrigado, obrigado. Valdecir Conflans, diz pra gente aí, amigo.
4: Boa tarde, Claudio, tudo certo, tranquilo?
0: Tudo tranquilo.
4: Toca pra nós ali, filho do coração, terceira dimensão.
0: Opa!
4: Meu filho, meu pioinho, Wagner Conflans, que hoje completa 2 anos.
0: Opa, 2 aninhos.
4: Em nome do pai, eu, Valdecir, a mãe, Andréia, os irmãos Mika e Ariane. E ô, dona Irma do Conflans, a festinha amanhã, vem aqui na festinha do seu netinho. Eu vou lá buscar a senhora amanhã cedo. Beleza?
0: Beleza! Tá dado o recado? Filho do coração! Só se for agora. Vem junto! Manda esse recadinho! Manda foto do seu trabalho! O que vocês estão aprontando do outro lado do rádio? Estão trabalhando? Estão calibrando a lenta? Como é que tá? Tá tirando leite? Contratando os porcos? Frango? Enfim, tá trabalhando? Manda pra cá!

Edição especial da Cláudio dessa Letícia, da pessoal lá de Três Passos. Obrigado pela audiência. Esse nosso e falando na audiência. Obrigado. Tá bonito. Deixa eu faturar rapidinho aqui, vamos com muita música aí. 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

0: 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Vamos com participações? Ego Maia lá de Cunha Porã. Ô Ego, tudo certo por aí? Ele pediu JM. Eita, nós. Vamos pro break aqui, eu tô atrasadíssimo. 29. Faltando para as 18. Rapidinho. Isso aqui é rápido, hein? 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Valdecir Compras mandou aqui a foto, né? A carne temperada. Eita! Quando que vai ser a festa, Valdecir? Que eu vou lá também, hein? Que doce paixão. Ai, ai. Cara, aí foi oferecido. O pessoal mandou foto do torresmo. Que barbaridade. Aí abro a fome aqui. Boa tarde, se puder, roda a música Evidências. Estamos aí curtindo o sábado. Sou a Janice com a Michele, Cristiano. Puvi, é isso? O Clério. O Puvi mudo? Como é que é? Clério, Picada, São Paulo, Moro Reuter, Rio Grande do Sul. Eu entendi só a metade aqui. Vamos lá aqui. Um abraço pra vocês, obrigado pela foto, tá?
1: Opa, seu Claudinho. É o João Vitor, Francisco da Silveira. Acho umas boas dos Dieguito e banda. E manda aqui pra nós. Vamos escutando a rádio.
0: Beleza? Beleza? Valeu, João Vitor. Vai demorar um pouquinho, mas roda pra você sim, tá?
2: Eu queria pedir através do seu programa aí a música, um padre Cezinho, e mandar pro casal Kida e Catarina Petri, que é vozinho segundo essa, que também estarão completando 50 anos de casado.
0: Opa!
2: Império Equipe BR, um abraço. É maior pra nossa família Aruxa. E no meio, né? Porque um dia atrás completamos 55 anos casados, meus irmãos Roque e Angelina e Dinácio e Canavera, né?
0: Opa! Foi dia,
2: semana retrasada, né? E agora estamos comemorando os 50 do Kid e Catarina.
0: Meio século, né? Oh! A Solange da Silva, olha Solange! Queria pedir a música Parabéns para minha mãe, minha rainha, que eu amo muito, Quem Pede a Filha. Solange da Silva. Como é que é o nome da tua mãe, Solange? Diz pra gente. O Ego Maia era de Cunha Porã. Eu vou atendendo mais pedidos logo mais. Vou com música, ó. Ó. Ego Maia pediu essa aqui, ó. É só pra encostar um umbigo do outro. Ah.

0: Simplesmente as melhores aqui na Rádio Oeste. Vamos pro break, rápido, hein? É, faltando apenas 14 minutos para as 18 horas. Eu disse que era rápido. 94. 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Não vou falar mais nada, né? 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Vamos ver o que nossos pipocas mandaram aqui pra gente. Eita, aqui mandaram foto. Fizeram bolacha. Eita, que saudade, hein? Quem que mandou aqui foi a Marcilei Tolle. Ô, Marcilei, tá bonito isso aí, hein? Lembro que nós era pequeno, a gente ficava esperando a mãe. Como é que você fala? É, em alemão, eu sei, é chinês, né? A gente esperava sobrar um pouquinho, né? Até lambuzava tudo, né? É uma delícia. Olá, Claudinho, estamos todos na escuta. Família reunida. Toca pra nós uma banda. Calmão, grata pela atenção. Só Lourdes, deixa pra mim. Já selecionei uma aqui pra você, tá bom, guria? Ô, Neldo, tudo certo? Eita, aí a turma é de peso, né? Fundamento. Eita, não pode faltar, né? O que ele mandou aqui?
1: Boa noite, seu Claudir.
0: Tamo aí. Eita, peixinho frito.
1: Eu, o Kiko, a Gelsi, a minha esposa, a dona Marisette.
0: Eita.
1: Tamo aí na Barranca do Rio, hein? Que tomando coisa. Uma cervejinha, um chimarão. E escutando teu programa, roda uma música dos anos 80 aí pra nós curtir.
0: Opa!
1: Beleza?
0: Deixa pra mim.
1: Tudo de bom pra vocês aí.
0: Opa, grande, Neldo! Eita, que saudade, hein? Campar nos barrancos do rio e comer o peixinho. Pá!
2: Boa tarde, Claudir Bianca. Aqui é Karine Vitara, Luna, em Olímpico Guaraciaba. Quero homenagear meu tio Nelson, minha tia Eni. E quero mandar um abraço lá pros meu pai da linha Olímpico, o Celso Fierozano, que deve estar na ordenha da Mimosa. E quero a música Tic-Tac do Relógio da Rainha Musical. Obrigado por ser atendido. Nota mil.
0: Valeu, Karine! É uma fofa, né? Toca a música, Claudir. Cilada. A Gelsi, Kozlowski, pessoal de Itapiranga. Alô, Itapiranga! Meus queridos, depois mais eu vou atender mais participações, pode ser? Pouquinhos vou atender do cada um. Vou com calmão aqui, ó.

0: Cilada com João Mineiro Marciano. A seleção feita para nossos ouvintes, né? Pedido especial da Gelson Kozlowski lá de Itapiranga, valeu! Tudo de bom, obrigado pelo carinho, obrigado pela audiência. Mandar um abraço todo especial também pro Vando lá de Nova Petrópolis, que sempre tá na audiência. Valeu, Vando! O Vando que esteve de aniversário, poucos dias aí. Tem uns dias ele falou, vou pra lá e vou pagar a festa. Mas parece que vai ser uma semana de festa, né?
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0: 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Acho que barbaridade. 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Vou com participações aqui. A Solange da Silva tá mandando um abraço pra sua mamãe. As juras que você me fez, eu não posso. A dona Ângela da Silva. É Rachor, né? Deve ser Rachor. Valeu, Ângela. Tá completando 43 anos de vida. Uma menina, né? Felicidades pra ti, guria. Agora, boa tarde, Roberto de Gaspar, Santa Catarina. Por gentileza, vontade dividida com milionários aí. Que é isso? Para ouvir. Excelente programa de sábado, hein? Obrigado. Final 57 mandou o vídeo. O que que mandou? Ô, oh, pai, céu. O rádio no 12. O nego é Elisa, de Derrubadas. Galinhada. Eita. E tá saindo galinhada daquela raiz, sabe? O nosso amor foi tão bonito, por que não recomeçar? Aqui mandaram foto de salame, defumando salame. Tá certo assim? Muda e o PUV, é isso? São duas pessoas. Olha. Tá bom. Estamos indo de férias aí para a Alemanha no fim do mês. Oh, coisa linda. Pessoal do Moro Reuter, Rio Grande do Sul. A Janice. Todos amigos, né? Michele, Cristiano, PUV, Mudo, Clério. Jamais pensei que o nosso caso fosse uma cilada. Lauri Hofmeister, deve ser, né?
1: Manda uma música pro Lauri Hofmeister de Bandeirantes, que completa 61 anos hoje.
0: Opa! 61 anos! Não é toda semana que faz, né? O meu coração já não bate de tanta saudade. Boa tarde, tudo bem? Eu, Verônica da Silva, quero pedir uma música aí pra minha mãe. A música JM, Feliz Aniversário! Como é que é o nome da mamãe? Manda pra cá! Falando de aniversário, gente. Não tem valor se você não voltar. Eu não posso ratear aqui, porque senão eu não durmo fora de casa, né? A briguenta lá em casa tá de aniversário amanhã. Ei! A dona Ana Lídia. A minha esposa. Né? Tadinha, tadinha, né? Ela que deve estar completando o que eu não sei o que, 30, lá vai fumaça. Os 37, 38, acho eu. Tá judiada, tadinha, imagina. Ela tem que me aturar. Nós já estamos, vou fazer esse ano, ano que vem, já vou fazer 20 anos de casado. Parabéns! Tadinha, ela vai pro céu direto. Né? Felicidades pra ela. Felicidade dela, na verdade, sou eu, né? Mas enfim. Saúde, então.

0: Ai, ai, ai, vamos lá, eu não vou pro céu, não. E pra minha esposa, eu vou tocar essa aqui, ó. Vocês me permitem do outro lado do rádio? Eu vou tocar... O que eu vou tocar pra ela, hein? Com você, só com você. Essa aqui, ó. Essa aqui, ó. Ela merece, trabalhadeira. Tadinha. Mãe do Lorenzo, da Bianca, é... Eita, é hoje!
1: Mas que barbaridade!

o Neldo. Ô, Neldo, tudo certo por aí, meu irmão? Tô fritando peixinho junto com os amigos. Pediu um flashback, eu escolhi essa aqui em 1970. Credence!

0: Olha a hora da coincidência de novo, 18:18.
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0: Oh, paixão. Manda um abraço todo especial pro Chitsu que tá na audiência. Ô Chitsu, você é por aí? Manda!
5: Oi Gabi, tudo bem?
0: Tudo!
5: Estamos indo pra Itapiranga, curtindo o seu programa.
0: Opa!
5: A Sofia, ela adora ouvir Imachnela, Imalamza, Yetzlamza. Aquela música, sabe? Imachnela, Imachnela, Yetzlamza. E eu não me recordo o nome dessa música.
0: Pois
5: se
0: é.
5: Achar, toca pra Sofia, Chitsu, Telinha São Lourenço, que aparece o vovô.
0: Ah, galo velho!
5: Monte Paulo Palinho, Santa Maria.
0: Eu vou tocar Santa Maria pra você, meu querido, tá bom? É linda essa música, linda! É linda! Vamos com participações, nossas pipocas! Oh, coisa linda! Renata! Tudo bem por aí? Oi, tudo bem? Como sempre na escuta esse programa maravilhoso, dessa vez na companhia da minha amiga Lúcia. A música é a escolha do programa. Caramba, obrigado por ter atendido. A Renata lá de Itapiranga. O que eu vou rodar pra Renata? Mas deixa pra mim, eu vou escolher uma bonita aqui pra você, tá? A Ivânia lá de São Miguel do Oeste. Olha ela, olha ela. Tô aqui com o Claudir lá de... Deve ser Tigre, né? Ó, Tigre. Vamos ver o que manda.
6: Boa tarde, aqui é Luísa Altman, de Linha Tigre.
0: Opa.
6: Quero homenagear a minha avó Lorena Altman, que estará de aniversário na segunda-feira.
0: Opa.
6: Quero pedir a música Cadê a Festa?

0: Complicou aqui agora a situação. Agora complicou, olha só.
1: Boa tarde, aqui é Luísa Altman, de Linha Tigre. Quero homenagear a minha avó Lorena Altman, que estará de aniversário na segunda-feira. Quero pedir a música Cadê a Festa?
0: Cadê a festa? Cadê a festa? Olha a netinha cobrando a festa.
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0: Meu, será que sai a festa ou sai?
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0: Que coisa, hein? Eu acho que vai sair. Eu acho que a vovó vai abrir a mão e vai pagar a festa. Já já roda a música pra ti, tá bom, guria? Eu também não perco tempo aqui, né?
3: Opa, boa tarde, Claudir e Bianca. É o Pedro. Eu, Claudir, gostaria de escutar uma música boa aí. A Valsa Suíça, se tu puder tocar aí. Não sei se tu toca ou não.
0: Vou procurar. Você mandou mais uma aqui, eu acho que é mudo. Vamos lá. Aí é mudo. Vamos lá.
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0: Ô, Neldo, pode vir comer, Claudir. Tá pronto? Eita, não. Manda a localização, guri. Manda a localização. Boa tarde, Claudir. Manda uma música dos anos 80, 90. Sempre na escuta. Edemir Lazzarini de Itapiranga.
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0: Olha Itapiranga, olha Itapiranga. Hilário Bezin, da Linha Rica. Grande, grande.
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0: Jerônimo Cole. Boa tarde, Claudinha. Se possível.
5: Que doce pecado.
0: Odilão Ramos, é isso? Mateando com a mãe. Se for atender, agradeço. Estamos aí na linha Boa Vista, na casa aí dos... da família Kaiser. Cunhado Kaiser, da família dos, né? Dos finados, né? Kaiser. E do cunhado Kaiser. Eu falei um churrasco lá. Vai faltar calor, hein? Temos visita aí de...

0: A Verônica da Silva tá desejando feliz aniversário. A sua mamãe, a Ângela da Silva, 43 aninhos, que é isso? Tá uma menina? Vou aqui com o Valdir Conflans. Diz pra gente, guri.
1: É o Claudir Bianchi. Eu queria escutar o nosso encontro com a banda do Paraná. Se eu ficar atendido, agradeço,
0: Claudir. Opa!
1: E então o programa é nota mil.
0: Mas que barbaridade. Pra Renata lá de Itapiranga, escolhi essa aqui, espero que ela goste.

0: Pedido todo especial da Chitos Implementos Agrícolas. Bonita música, hein? César e Paulinho, Santa Maria do Brasil. Que espetáculo.
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0: 25 faltando para 19 horas. O tempo vai passando aqui, voando. Você não mandou seu recadinho ainda? Manda pra cá. 3634-1440. Ligações. Áudios, fotos, vídeos.
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0: O pessoal tá falando janta. O que vocês estão aprontando do lado do rádio? Tô curioso aqui. Já mandaram foto do torresmo.
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0: O que mais? Outros estão fazendo galinhada. O que mais mandaram aqui? O Edson da loja.
1: Verdade.
0: O Edson mandou ali de Bandeirantes. Mandou. Tá comendo salame com aquele bitter amargo aí, Deus!
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0: aí não dá, né? Ah, caiu a ligação, que pena.

0: Nove ervas. O Neudo mandou pra nós aqui que tá comendo peixinho. Esse lá de Tunapos, a família Toyler tava fazendo bolacha. Vamos lá, Rádio Oeste, boa noite, quem fala?
1: Boa noite, meu amigo, Claudinho e Bianca, tudo certo por aí, aqui
0: estamos
1: tudo certinho.
0: Opa, tudo certo por aí, Beto, o que que tu manda pra nós, meu querido?
1: Eu, meio tarde, mas daí nós viemos de uma festa de aniversário de um colega meu aí, ó.
0: Ah.
1: Pra meter, me comemos toda.
0: Imagino, o que que tu manda?
1: Meu, manda mais uma música aí, escolha o seu programa aí, porque se eu pedir, tu não vai mandar, daí tu mandar uma música boa é melhor, né?
0: Tu acha que eu não mando?
1: Mas manda aquela de rasgar o CPF aí.
0: Essa aqui, ó, essa aqui, ó. Essa aqui, ó, segura aí. Pessoal, sou Miguel do Oeste, região. Oi, que é?
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0: Tipo Creole, diz pra gente.

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0: Olá, Rádio Oeste, boa noite, quem fala?
1: Boa noite, Cladeira.
0: Tudo bem, quem fala?
1: Eu perguntei aqui por onde.
0: Tudo bem,
1: eu irmão? Eu perguntei aqui por onde, aí queria pedir uma música daí pra tocar, que praticamente acordei agora daí, quase no final do programa daí... Uma música à escolha.
0: Eu vou tocar aqui pra você, Mato Grosso Matias, pode ser?
1: Pode ser.
0: Sorte tem quem acredita nela. Mato Grosso e Matias vai ser pra você, tá bom, meu amigo?
1: Tá bom, ótimo final de semana pra vocês.
0: Igualmente, meu querido, igualmente.
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0: 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Vamos aqui com participações, nossos queridos ouvintes, vamos lá.
3: É galinhada, capaz, é galinha com massa. Disco. Beleza, obrigado pelo... Alô aí. Mandou uma daquela de fundamento, né?
0: É.
3: Só como é que nem tava tocando antes de começar o programa, hein? Aquela de era achar o salão dançando.
0: Deixa pra mim um poropopó.
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0: Tem uma aqui do Dieguito que eu fiquei devendo. Vou tocar na sequência aqui pra vocês, tá bom? Agora... Érico, tudo certo por aí, guri?
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0: Mandou as fotos, tá no vídeo.
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0: Valeu, Érico.
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0: tá tomando água mineral também.
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0: Marcelo Ostres. E a Nora MacLeide, a Nauer. Queremos homenagear meu pai, sogro Bruno Orlando Ostres, pelo seu aniversário ontem. Música do Chitãozinho Choró, meu velho. Eita! E dizer que amamos muito e desejamos toda a saúde desse mundo e que venha muitos e muitos anos de vida pra ele. Igualmente, né? Votos aqui da rádio também pra ele, né? Tudo de bom, as bênçãos, né? Vou com o áudio do Ney aqui.
4: Opa, boa noite, Claudir, tudo bem?
0: Tudo.
4: Manda aquela música do Bob Robson, X Salada, pra minha esposa e pros meus filhos que estamos aqui fazendo uma sopa e umas calças viradas. Tá bueno?
0: Bueno, bueno. Vou com essa aqui, ó. Oh, coisa linda. Essa vai pro povo lá de Derubadas. O Nego e a Elisa.

0: Vou pro break. É rápido. Que nem coisa de porco. 19-1.
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0: Já vou atender participações por aqui, vamos fazer o nosso merchan. Vamos lá, um abraço pro caminhoneiro que passou por aí.

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Olá, bom abraço pra Zeli Lorenzetti. Ô, Zeli, tudo certo por aí, guria? Ela junto com seu esposo, seu Lorindo Kaiser. Estão fazendo um risoto. Pediu Triste Romance. Eu vou abrir a sessão aqui, vou tocar com Pedro Freitas, tá bom? Chico Balseira também ligou pra mim. Ele é lá de Palmitos. Ô, Chicão. Ele pediu a música Recordar é Viver, com banda 0800. Abraço pro William. O William também da EW Mos Projetos também tá na audiência. Toca Alphaville. Eita, não, deixa pra mim. Estamos na escuta aqui em Bandeirantes. William aí da EW Móveis Planejados, manda uma para todos os ouvintes e um bom final de semana, tá bom? Igualmente. A Lúcia lá de Itapiranga tá fazendo um convite todo especial para você do outro lado do rádio. Roda a música dos Fone Boys, que vão tocar amanhã em Aparecida, Itapiranga. Oh,

Abraço pro Gilmar da Silva, lá de Palmitinho, Rio Grande do Sul. Obrigado pela audiência, obrigado pelo carinho. Quem pediu Fone Boys? Aqui, ó. Chegou.

0: Estamos de volta, 19 e 12.
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0: Gente, previsão do tempo, tá? É, ontem e hoje, né? Muito vento em nossa região. Até teve estrago por aí, né? Amanhã deve ter. Previsão é pra ter vento ainda mais forte. E tá dizendo que vai ter ventos aí de até 75 km por hora, lugares mais, lugares menos. Segunda de madrugada também, né, pra ter... Vai mudar a chave, né, vai mudar o tempo. Segunda de madrugada também é pra ter ventos aí de 75 a 80 km por hora. E regiões aí pode estar acontecendo algum temporal, né?
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0: É a mudança de chave, né? Então amanhã é tempo bom, novamente com muito vento, né? Segunda então chove, 60% de chance. Terça-feira também muita chuva. Quarta-feira vai dar aquelas pancadas nos lugares e outros. Quinta-feira pode chover ainda nos lugares, mas já é pra abrir o sol. Sexta-feira também, mesmo jeito. E sábado que vem então... É pra só ficar nublado, não é pra chover, né? Próximo domingo, dia 26, nublado. Dia 27 também, nublado com sol, né? Terça também, dia 28, nublado com sol. Dia 29, também nublado com sol. Dia 30, também nublado com sol. E sexta, dia 31, outra semana, né? Também é pra ficar nublado. Maior alerta, então, é pro dia de segunda-feira. Amanhã é segunda-feira, né?
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0: Ou melhor, tá aqui.
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0: Poucas participações aqui, mandaram vídeos. Deixa eu ver o que é. Vamos ver aqui que mandaram outro vídeo aqui. Que é isso aqui? Vamos lá, vamos ver o que é. Eu
2: boa
0: não
2: noite,
0: sei.
2: Boa noite, Claudinho.
0: Opa!
2: Manda aí uma música aí pra nós que é. Estamos na barranca do Rio Peperi aqui.
0: Opa!
2: E no interior de Belmonte, o Chevette, a Adri e o Bruno. E aí, pode soltar a próxima ali, o verão vai voltar. Toma aí num foguinho de taquara, ó, com óleo.
0: Aí era isso, ali era isso. Aí é diferente. Já vou procurar a música de vocês aí. Mandaram o um vídeo aí da taquara pegando fogo com... É bonito, hein?
2: Bonito. Olha o teu break aí comercial agora aí.
0: Bonito é o grilo. O Vanduier. Ô, Vanduier. Elaine e Eliseu. Piraju amanhã. Epa! Coisa linda, hein? Elaine e Eliseu em Piraju amanhã. Manda a programação pra nós aqui, meus amigos. E lembrando, gente, dia 27 de setembro em Linha Esperança, lá onde que a gente mora. Tá todo mundo convidado, né? Grupo Festejo. Vou trazer as novidades ainda pra vocês, mas já pra vocês reservar a data, hein? Vou aqui, Afonso Schmidt, o que ele manda? Ele mandou só o áudio aí da música. Valeu, Afonso! Solange, Wesley, Letícia, Erno, Catarina, Alexandre, né? Já eu vou tocar mais participações. Atender, né? Chico Baldeceira pediu essa aqui, ó.

Essa foi o pessoal que tá acampando. Eita, nós! Esse aqui é um pedido especial do William. Aí, W Móveis Planejados. Vou curtir um pouquinho. Alphaville, 1984. Nada mais e nada menos do que 42 anos de história.

0: flashback, né? No finalzinho do programa roda mais música. Aí deixou uma, duas aí reservadas aí pra vocês. Eu quero saber se do outro lado do rádio, eu quero sentir a energia de vocês, ouvintes do outro lado. Eu sei os ouvintes que eu tenho. É um espetáculo à parte. Os melhores.
1: Potência.
0: Sul do mundo. Eu quero ver qual que são aí. Que região. Ou quais são os casais mais animados. Os casais que mais como é que é? Interijo. Vão junto com a gente. Não deu certo. Eu enrolei a língua aqui. Dançando música. Eu quero saber. Porque eu acho que estou meio fraco pra cair pra lá. Nem sabe mais dançar. Ou será que estou enganado? Será? Se vier vídeo, eu rodo mais, hein? Se vier vídeo, eu rodo mais.

E o pessoal mandou vídeo dançando. Eita, nós! Quem que é o casal faceiro aí? O Ney mandou aqui. Como é que é o nome do casal? Manda pra cá, Ney. Eu quero ver o Ney agora junto com... Deve ser o Ney e a sua esposa, né? Pelo menos tá salvado aqui. Manda pra cá, Ney. E o casal sabe dançar, hein? Não perderam o costume.

Livani. Livani e o Ney mandaram o vídeo dançando. Mas tá bonito, hein? Ali, ó, o passo aí é perfeito. Eu quero ver se o Ney e a Livani conseguem dançar essa aqui. Essa vai pra vocês. Eu quero ver, hein? Eu quero ver. Eu quero ver. Agora vamos ver se... Vamos ver a cobra fumar aqui, ó. Essa aqui é pra casal raiz, hein?

progressista, shot progressista. Vou pro break, 19h37. Caramba, o tempo passou, hein? 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

0: 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Vou com as últimas participações dos nossos pipocas. Edmar, é isso? Boa noite, roda a música, se for possível. Rap do Guasca com Chiru Missioneiro. Pra todos os ouvintes aí de Romelândia, Alzmira, Edmar, Ana Júlia, esse programa é nota mil, hein? Rádio tá no 12 aqui. Eita, nós, obrigado. Obrigado pela audiência, obrigado pelo carinho, tá?
1: Boa noite, Gaí. Benca, eu quero oferecer uma música pro Vanete Agostinho Macão. Essa é uma música italiana, aí é América, tá bom? Então, um abraço pra vocês, tudo de bom.
0: Igualmente.
1: Hoje aí, Benca, aqui é a Neiva Mistura.
0: Ok, Neiva. Obrigado pelo carinho. Eu vou deixar pro programa Nossa Terra, Nossa Gente rodar pra você, tá bom, Neiva? Pode ser? É dentro de instantes, eu já rodo pra ti. Então amanhã festa no Piraju. Festa em comemoração aí aos 32 anos da sua sede social. Linha Piraju e Porando Oeste, hein? Meio dia, almoço, churrasco. É claro. Aquele atendimento, o pessoal serve super bem lá. 45 adulto, antecipado. 13h30, Madiné, Elaine Eliseu. Ficha de antecipar então na Copa já deu, né? Ou na Daniela Bebidas, né? Ou pode estar entrando em contato com o Daniel ainda, né? Shenzo, né? Pessoal lá de mandar o vídeo aqui dançando também. Pessoal, vamos lá. A mãe e o filho, acho que é, né? Tá meio escuro. Vamos lá, o que que é aqui, ó?
2: Top a música, tô ouvindo agora, meu Deus. Até tão dançando aqui.
0: Opa!
2: Muito show de bola, viu? Parabéns.
0: Obrigado, pessoal que tá acampado. Pessoal lá de Belmonte. João Cedir. Valeu, obrigado, tá, meu amigo? Boa noite, sou Ivone Froza. Frederico, roda a música pra... De... Como é que é? Alan Jackson, se puder. Quero oferecer pro meu esposo. Que é fã dele. Ok. Quero oferecer pro meu esposo que é fã dele. O Ney mandou um vídeo aí. Será que é... Dançaram também o shot progressista? Eu acho que não. Ô, garoto! O bicho é bom, hein? O bicho é bom. O Ney e a Livane. Os caras sabem, né? Os caras sabem. Vocês dois estão convidados aí. Somos convidados especial pra vir também dia 27 de setembro em Linha Esperança em Porã, tá bom? Quero ver vocês dançar lá, hein?

Mandar um abraço todo especial pro Joel, pro Diego, que também estão na audiência. Ô, oh, gente boa demais. Meus pipocas, meu tempo acabou por aqui. Bah. Muito rápido, né? Vamos fazer o seguinte. Aqui se exploda o horário aqui também. Eu vou atrasar o relógio um pouco. Vou tocar esse aqui, ó. Você vai pra todos vocês. Você conhece, eu volto aí pra me despedir. Dá tempo de mandar esse recadinho ainda. Vem junto.

0: Dito isso, senhoras e senhores, vou ficando por aqui. Meus parceiros comerciais, que levam todo sábado o programa Misturadão ao ar. Junto com elas, a gente leva sempre o melhor pra vocês.
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0: Lembrando que em setembro estaremos aí completando 8 anos de história, Claudir e Bianca aqui. Estamos pensando numa novidade, vamos ver se a gente vai conseguir. Vai trazer pra vocês aí. 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Junto com elas, eu vou ficando por aqui. E desejando a todos vocês uma excelente semana, muita saúde, muita prosperidade, muita serenidade, muita empatia.
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0: Na sequência, nossa terra, nossa gente. Amanhã cedo, Orley Soares, 5 horas até as 8h30, transmissão da Santa Missa. Na sequência, Laerto Weber. A partir do meio-dia, Donato Lausch. E assim segue a programação da Rádio S. Tudo de bom pra vocês. Deixei umas músicas aqui selecionadas pra vocês. Uma é essa aqui, ó. Viva a vida! A vida é agora! Sem arrependimento! Bora lá! O único que ganhou dinheiro olhando pra trás foi Michael Jackson.

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6: O clima pode ser um dos protagonistas da disputa pelo terceiro lugar do Mundial hoje. A previsão do tempo indica um calor intenso e risco de temporais com raios durante o horário da partida. A FIFA segue um protocolo rigoroso de segurança. Se uma descarga elétrica for registrada em um raio de até 16 quilômetros do estádio, o árbitro é obrigado a interromper o jogo imediatamente. A partir daí começa uma contagem de 30 minutos. A partida só pode ser retomada se não houver nenhuma nova descarga elétrica nesse período. Caso um raio seja detectado, a contagem recomeça. Isso é uma questão que pode influenciar na partida de hoje. Eu sou Melina Calduro, de Nova York, para o Acaerte em Campo.
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0: Muito bem, Marieta Tussei Bela, Araújo Araudino, antes teve o grupo Girotondo, Vita Bona, virando a língua, Mazeiro.
1: É verdade, agora, agora o Christian se mete também, ele.
0: A conversa, né?
1: Tem mais tranquilidade de poder ficar mais à vontade, né, Christian?
0: A gente só ficava ouvindo, né?
1: É verdade. 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Mas valeu, Cristian, obrigado por você estar mais uma vez nos acompanhando, para a gente ter gravado este programa para esta noite, né? E aproveitando, quero mandar um abraço também para a Nona Tranquila e o Celso e o João, aí do famoso, que também sempre gostam de ouvir o nosso programa. Também os amigos aí do Pirapó, a todas as famílias aí, o Didio e a Selma. Até o Laércio Antônio já tem cobrado de nós, né? Numa sábado passado que tive aqui no estúdio junto com o Fernando, o teu irmão, aí o Laércio disse, olha, eu tive acompanhando. Algumas coisas não compreendi muito, mas eu tava mais ou menos na linha do que tava ocorrendo.
0: Tava de olho, né?
1: Verdade, mas Christian, vamos em breve então ouvir então para colocar para quem está ouvindo, né?
0: Isso.
1: Agora depois do italiano, então as primeiras músicas em português, né? Já,
0: isso,
1: né, Christian?
0: É, exatamente, o programa tá gravado, então não adianta ligar, não adianta mandar mensagem, nem sinal de fumaça a gente não vai perceber, né?
1: Fumaça, nada disso vai ter resultado,
0: não
1: positivo.
0: Vai dar resultado, né?
1: O que nós fizemos na gravação está saindo.
0: É, dito e feito, como se diz, né? Vamos lá, então, Trio Parada Dura, começam agora o momento em português, né? Trocar de Cama, tá na Oeste, boa noite.